0: Valeu,
1: bom demais!
2: Aí sim, hein?
3: Segunda posição.
1: Qual que vai ser a desculpa que você vai inventar pra ele hoje, hein? Deixa eu te perguntar uma coisa. Olha aqui.

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1: Com essas, encerramos mais uma edição do Super 10. Voltaremos no próximo programa com mais pra você. Beijos, juízo e até a próxima.
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2: Muito bem, a partir de agora está no ar o Jornal Rádio News. Informação em primeiro lugar. Brasil e o mundo passam aqui na sua rádio favorita. Sejam bem-vindos.
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3: Previsão do tempo para segunda-feira, 11 de maio de 2026. Região Centro-Oeste, em Cuiabá, Mato Grosso, o dia vai ser de céu com poucas nuvens. Os termômetros registram mínima de 18 e máxima de 27 graus. A umidade relativa do ar gira em torno de 70 a 40%. Aparecida de Goiânia, em Goiás. A comemoração de aniversário vai ser com muitas nuvens. A temperatura mínima é de 16 e a máxima de 28 graus. A umidade relativa do ar é de 80 a 40%. Região Nordeste, Aracaju, Sergipe, vai ter uma segunda-feira com muitas nuvens e possibilidade de chuva isolada. A temperatura marca mínima de 26 e máxima de 31 graus. A umidade relativa do ar vai de 80 a 60%. Em Nova York, no Maranhão, a comemoração de aniversário vai ser com muitas nuvens e pancadas de chuva isoladas. A temperatura mínima é de 24 e a máxima de 35 graus. A umidade do ar varia de 90 a 40%. Região Norte, em Palmas, Tocantins, o dia vai ser de muitas nuvens e possibilidade de chuva isolada. A temperatura mínima é de 24 e a máxima de 36 graus. A umidade do ar é de 80 a 30%. Mãe do Rio, no Pará, celebra mais um ano de fundação com céu repleto de nuvens e pancadas de chuva e trovoadas isoladas. A temperatura mínima é de 25 e a máxima 29 graus. A umidade relativa do ar é de 95 a 80%. Região Sudeste, em São Paulo, capital paulista, a previsão é de muitas nuvens e possibilidade de chuvas isoladas. Os termômetros registram mínima de 12 e máxima de 17 graus. A umidade relativa do ar vai de 95 a 70%. Águia Branca, no Espírito Santo, comemora aniversário com muitas nuvens e possibilidade de chuva isolada. A temperatura mínima é de 19 e a máxima de 32 graus. A umidade relativa do ar é de 100 a 40%. Região Sul, em Florianópolis, Santa Catarina, o dia vai ser de céu claro a parcialmente nublado, com possibilidade de geada. Os termômetros registram mínima de 9 e máxima de 18 graus. A umidade relativa do ar oscila entre 80 e 50%. Venâncio Aires, no Rio Grande do Sul, festeja aniversário com céu claro a parcialmente nublado e possibilidade também de geada.

0: Os termômetros registram mínima de 5 e máxima de 17 graus. A umidade relativa do ar fica entre 80% e 30%. Você ouviu a previsão do tempo para esta segunda-feira, 11 de maio de 2026. Com informativa do ar, fica entre 80% e 30%. Você ouviu a previsão do tempo para esta segunda-feira, 11 de maio de 2026. Com informações do INMET, o Instituto Nacional de Meteorologia.
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2: Neste domingo, Dia das Mães, o presidente do Brasil postou em suas redes sociais uma mensagem para marcar a data. O presidente Lula escreveu que hoje pensa nas milhões de mulheres brasileiras que sustentam suas famílias com a própria coragem. Ele diz que são mulheres que acordam antes do sol, enfrentam a dureza da vida e ainda encontram forças para oferecer carinho, proteção e esperança aos filhos. O presidente também lembrou de sua mãe, Dona Lindu. Eurídice Ferreira de Melo é muitas vezes lembrada em seus discursos. Ela faleceu aos 64 anos, quando Lula estava preso em 1980, durante a greve geral dos metalúrgicos. O presidente Lula ainda escreveu que se hoje ele acredita em um país mais justo, é porque um dia sua mãe ensinou que dentro de uma casa simples, ninguém pode desistir e que é preciso insistir.
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2: O ativista Thiago Ávila, preso por Israel no mês passado, foi solto e está a caminho do Cairo, no Egito, antes de seguir de volta para o Brasil. A informação foi confirmada nas redes sociais do brasileiro. A soltura também foi confirmada pela Flotilha da Liberdade Global, iniciativa marítima de organizações da sociedade civil que tem o objetivo de romper o bloqueio israelense à faixa de Gaza. Thiago Ávila foi deportado junto com outro ativista, o espanhol Saif Abu-Keshek, informou o Ministério das Relações Exteriores de Israel. Os dois foram presos ilegalmente quando forças israelenses abordaram um navio da flotilha que levava alimentos e itens de sobrevivência para a população de Gaza. Eles ficaram em isolamento total e sob maus tratos, segundo o Centro Legal para os Direitos de Minorias Árabes em Israel. A extensão da prisão do ativista brasileiro foi criticada pelo presidente Lula. Brasil e Espanha exigiram que os ativistas recebessem garantias de segurança e fossem imediatamente soltos.
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3: Susto no aeroporto de Salvador na manhã deste sábado, pouco depois das 7 horas. Um avião de carga operado pela Gol e a serviço do Mercado Livre saiu da pista após pousar. No momento do pouso, a pista estava molhada devido a uma chuva leve e havia neblina na região. Ao tocar o solo, não foi possível parar dentro dos limites e a aeronave deslizou para a área de segurança, onde tem grama e areia. O voo tinha saído de Guarulhos, em São Paulo, não havia passageiros a bordo e os tripulantes não se feriram. A pista chegou a ficar fechada para a retirada do avião.
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3: O ministro Alexandre de Moraes do Supremo Tribunal Federal determinou a suspensão da aplicação da lei da dosimetria. A medida veio neste sábado, um dia após a promulgação da lei pelo presidente do Senado, Davi Alcolumbre, e ocorreu a partir do pedido de uma mulher condenada a 16 anos e meio, além do pagamento de multa pelos crimes de abolição violenta do Estado Democrático de Direito, golpe de Estado, associação criminosa armada e dano qualificado e deterioração de patrimônio tombado. Ela queria reduzir a pena já com base na nova lei, mas segundo Alexandre de Moraes, uma decisão só poderia ocorrer depois do julgamento de duas ações que tramitam no STF, questionando a constitucionalidade da dosimetria por segurança jurídica até definição da controvérsia pelo STF. Com isso, outros 10 pedidos de revisão de pena que haviam chegado à Suprema Corte desde a promulgação da lei até o início da tarde deste sábado foram suspensos. O ministro lembrou ainda que a Presidência da República e o Congresso Nacional têm 5 dias para se pronunciar antes de uma decisão definitiva sobre a validade da dosimetria. Ainda dentro do assunto revisão de pena, um detalhe. O ex-presidente Jair Bolsonaro entrou nesta sexta-feira no STF com pedido de revisão criminal para anular a condenação a 27 anos e 3 meses de prisão no processo da trama golpista. De acordo com os advogados, a condenação deve ser revista porque houve erro judiciário. O julgamento dessa revisão caberá à segunda turma, que é composta por André Mendonça e Nunes Marques, os dois indicados pelo próprio Bolsonaro,

0: além de Gilmar Mendes, Dias Toffoli e Luiz Fux.
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0: A Organização Mundial da Saúde confirmou o sexto caso de hantavírus a bordo do navio MV Rondios, que fazia um cruzeiro internacional. Até agora já são 8 casos notificados, sendo esses 6 confirmados por exames de laboratório. Houve ainda 3 mortes a bordo, numa taxa de mortalidade de 38%. O navio que saiu da Argentina rumo a Cabo Verde agora segue viagem em direção às Ilhas Canárias para desembarque dos viajantes. Eram 147 passageiros a bordo quando o surto da doença começou. 34 já deixaram a embarcação. 4 pacientes continuam em hospitais na África do Sul, Holanda e Suíça. O hantavírus só é transmitido em contato muito próximo com o infectado a partir de saliva ou secreções respiratórias, praticamente cara a cara, explica a OMS. Os sintomas são febres e dores pelo corpo na fase inicial, podendo chegar a dificuldades de respirar e cansaço excessivo. Ainda segundo a Organização Mundial da Saúde, atualmente o risco para a população de modo geral é baixo, mas moderado para os passageiros e tripulantes. E novos casos podem surgir nos próximos dias por conta do longo período de incubação do vírus.
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2: O número de mães empreendedoras cresce no Brasil e no Pará, impulsionado pela necessidade de conciliar renda, maternidade e realização profissional. Muitas mulheres encontram no próprio negócio uma alternativa para conquistar autonomia financeira sem abrir mão da rotina com os filhos. A bibliotecária e crocheteira Andresa Leão conta como decidiu empreender a partir da maternidade.
3: No começo, a gente teve muita dificuldade para conciliar, né, a vida de dona de casa com os negócios. Porque muitas das vezes a gente tá aqui, como eu sempre falei, é muito mais fácil você sair de casa para ir para um escritório, para ir para um lugar trabalhar, e você deixa todas as tarefas de casa em casa. E quando você tá em casa, quando você tá trabalhando dentro de casa, como uma dona de casa, você se vê naquilo, sempre vai ter algo para fazer. Tem que gerir esse teu tempo. Não, eu vou chegar, eu vou acordar, vou ajudar o filho a ir pra escola, vou levar ele na escola, chegar, arrumar a casa, fazer tudo que eu tenho que fazer e depois sentar e fazer as minhas atividades, fazer o meu trabalho.
2: Segundo dados do Sebrae, grande parte das mulheres empreendedoras brasileiras têm filhos e transformam desafios do dia a dia em inspiração para criar novos negócios. No setor de alimentos, o empreendedorismo feminino também ganha espaço. A proprietária e chocolatier Márcia Nóbrega se apresenta e destaca os desafios e aprendizados de empreender sendo mãe.
4: Tenho 61 anos, tenho 3 filhos, sou mãe atípica, sou formada em administração e gastronomia. Conciliar a vida profissional com a vida familiar não é fácil, mas digo que possível. Porque quando você tem paixão pelas duas coisas, você separa o momento profissional com o momento familiar, do qual também não abro mão.
2: Entre alimentos, artesanato, moda e serviços, mães empreendedoras seguem fortalecendo a economia e inspirando outras mulheres a investirem nos seus próprios negócios.
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5: Depois do intervalo, tem mais Jornal Rádio News. Fique na sintonia.
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3: Estamos de volta e agora vamos falar de esporte aqui no Jornal Rádio News.
4: A manhã deste domingo foi marcada pela grande final da Superliga Masculina de Vôlei, colocando frente a frente Cruzeiro e Campinas. O duelo, iniciado às 10 horas, parou os fãs do esporte em uma disputa eletrizante pelo troféu mais importante do país. As duas melhores equipes da temporada entregaram tudo em quadra, mostrando o alto nível do voleibol brasileiro. O confronto coroou o trabalho de um ano inteiro, em uma partida repleta de rallies emocionantes e muita vibração.
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4: Os motores roncaram alto na manhã deste domingo com a disputa do Grande Prêmio da França de MotoGP. A corrida, que teve largada às 8h15, trouxe muita adrenalina e disputas acirradas nas curvas do tradicional circuito europeu. Os melhores pilotos do mundo desafiaram os limites da velocidade em busca do lugar mais alto do pódio. A etapa francesa, mais uma vez, provou ser um dos momentos mais emocionantes e imprevisíveis do calendário do motociclismo mundial.
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4: O aguardado confronto entre Remo e Palmeiras, válido pela rodada do Brasileirão, teve seu início adiado neste domingo. O motivo foi a forte chuva que castigou a cidade de Belém, deixando o gramado sem condições de jogo no horário previsto. A arbitragem e a organização da partida avaliaram a situação do campo para garantir a segurança dos atletas. Os torcedores que lotaram o estádio precisaram ter paciência enquanto aguardavam a drenagem da água para que a bola finalmente pudesse rolar.
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5: Olá para você que tá ligadinho na nossa rádio. Estamos trazendo as principais movimentações do mercado financeiro e também do agronegócio. Fique atento, porque o cenário desta segunda-feira, 11 de maio, traz oscilações importantes no dólar, no euro, nas moedas internacionais e também nos preços dos produtos agrícolas que movimentam a economia do país. No mercado financeiro, o dólar comercial iniciou o dia em queda. A moeda norte-americana está cotada a R$ 4,89, registrando baixa de 0,59%. Durante a manhã, o mercado apresentou bastante movimentação, mas ao longo do dia, a cotação seguiu mais estável. O euro também opera em queda nesta segunda-feira. A moeda europeia está sendo negociada a R$ 5,76, com recuo de 0,23%. O cenário internacional segue atento às movimentações econômicas globais e às expectativas do mercado financeiro nos próximos dias. Já o dólar turismo aparece cotado a R$ 5,09. A libra esterlina está valendo R$ 6,69. Enquanto isso, o peso argentino continua enfrentando desvalorização. E atenção para o mercado das criptomoedas. O Bitcoin voltou a subir e já se aproxima dos R$ 396 mil, registrando alta de 0,52%. O avanço da moeda digital continua chamando a atenção de investidores em todo o mundo. Agora vamos falar do agronegócio, setor que continua sendo um dos motores da economia brasileira. O açúcar está sendo comercializado a R$ 96,59.

0: Ovos a saca de 50 quilos. O algodão aparece cotado a 4,23 centavos por libra peso, mantendo estabilidade no mercado. O arroz está custando R$ 62,07 a saca de 50 quilos, preço que segue sendo acompanhado de perto por produtores e consumidores. No setor pecuário, o bezerro segue valorizado, chegando ao valor de R$ 3.424,97 por cabeça. Já o boi gordo está cotado em R$ 352,55 por arroba, mantendo o mercado atento às exportações e ao consumo interno. Outro destaque importante é o café, que continua com preço elevado no mercado nacional. A saca de 60 quilos está sendo vendida a R$ 1.669,93, refletindo a forte demanda e as condições da produção. E fechando o giro agrícola, o milho está sendo comercializado a R$ 65,98 a saca de 60 quilos.
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3: O Brasil voltou ao pódio neste domingo, dia 10 de maio, no último dia da etapa de Sheseg da Copa do Mundo de Canoagem Velocidade na Hungria. A dupla formada por Gabriel Assunção e Jack Godman garantiu a medalha de bronze na prova do C2 500 metros masculino. Os brasileiros completaram a final com o tempo de 1 minuto e 37 segundos, assegurando o lugar entre os melhores da competição. O ouro ficou com os atletas neutros Zakhar Petrov e Ivan Steele, enquanto a prata foi conquistada pela Itália. A equipe brasileira agora segue para a próxima etapa na Alemanha.
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4: O exército iraniano emitiu um forte alerta neste domingo, 10 de maio, afirmando que os países que aplicarem as sanções dos Estados Unidos contra a República Islâmica enfrentarão dificuldades. O foco da atenção é o Estreito de Hormuz, uma das passagens marítimas mais importantes do mundo. A região é estratégica para o comércio global de petróleo e gás. A medida anunciada pelas forças iranianas amplia a tensão no Golfo Pérsico e levanta preocupações sobre o fluxo global de combustíveis, podendo impactar diretamente a economia e os preços internacionais.
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5: A Secretaria de Estado de Saúde de Minas Gerais confirmou neste domingo a primeira morte por antivírus no Brasil em 2026. As autoridades de saúde garantem que se trata de um caso isolado e que não há relação com outros registros anteriores da doença no estado. O antivírus tem sido motivo de preocupação em várias partes do mundo. E no Brasil, 7 casos já haviam sido confirmados até o final de abril. A doença não possui vacina ou tratamento específico, e o atendimento aos infectados baseia-se em medidas de suporte clínico intensivo.
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6: Uma grande operação policial desarticulou neste fim de semana um esquema de imigração ilegal para os Estados Unidos. Entre os detidos está Maria Helena de Souza Neto Costa, apontada pelas investigações como a chefe da organização criminosa que enviava brasileiros ilegalmente ao exterior. A suspeita, que é sogra do governador de Goiás, pode pegar uma pena que chega a 23 anos de prisão pelos crimes cometidos. A operação joga a luz sobre as perigosas rotas de imigração clandestina e o envolvimento de figuras influentes no financiamento dessas atividades ilícitas.
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7: O Banco BTG Pactual atualizou suas projeções econômicas para o Brasil neste domingo, 10 de maio, e trouxe uma boa notícia para o câmbio. A instituição reduziu a estimativa para o valor do dólar ao fim de 2026, passando de R$ 5,20 para R$ 4,90. A revisão otimista ocorre porque o Brasil se consolidou como um exportador líquido de petróleo, arrecadando mais dólares em meio à alta do barril no mercado internacional. Com isso, o país se destaca entre as nações emergentes, mantendo um saldo comercial positivo e a moeda valorizada.
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8: Neste domingo, 10 de maio de 2026, milhões de brasileiros celebram o Dia das Mães, uma das datas mais importantes para o comércio e o setor de serviços. Pesquisas regionais apontam um crescimento de 5% nos gastos das famílias em comparação com o mesmo período do ano passado. O setor de bares e restaurantes é um dos mais beneficiados, com expectativa de aumento de até 25% no movimento ao longo do dia. Estabelecimentos reforçaram suas equipes e prepararam cardápios especiais para atender a alta demanda das famílias que decidiram comemorar fora de casa.
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6: A Justiça de São Paulo condenou até o Tivoli Mofa Regi ao pagamento de R$ 20 mil por danos morais.

0: A um advogado negro. A decisão, divulgada neste domingo, considerou desproporcional e constrangedora a abordagem feita por um segurança durante um evento jurídico no local. Segundo o processo, o advogado já havia feito credenciamento, mas foi o único abordado dentro do auditório sobre a alegação de que sua credencial não estava visível. A juíza do caso destacou que o hotel não conseguiu comprovar a existência de um protocolo padrão que justificasse a ação discriminatória.
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2: Essas foram as últimas de hoje do Jornal Rádio News. Voltaremos na próxima edição. Fique ligado.
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0: Está no ar mais uma edição do seu Jornal de Confiança. Com as informações mais quentes do dia. Trazendo tudo o que você precisa saber de maneira clara e direta. Eu sou Naldo Meirelles e prepare-se para ficar por dentro do que acontece no Brasil e no mundo, com análises e reportagens especiais. A partir de agora no Repórter Brasil News. Sejam bem-vindos.
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0: O jornalista Thiago Ávila, preso por Israel no mês passado, foi solto e está a caminho do Cairo, no Egito, antes de seguir de volta para o Brasil. A informação foi confirmada nas redes sociais do brasileiro. A soltura também foi confirmada pela Flotilha da Liberdade Global, iniciativa marítima de organizações da sociedade civil que tem o objetivo de romper o bloqueio israelense à faixa de Gaza. Thiago Ávila foi deportado junto com outro ativista, o espanhol Saif Abu-Keshekh, informou o Ministério das Relações Exteriores de Israel. Os dois foram presos ilegalmente quando forças israelenses abordaram um navio da flotilha que levava alimentos e itens de sobrevivência para a população de Gaza. Eles ficaram em isolamento total e sob maus tratos, segundo o Centro Legal para os Direitos de Minorias Árabes em Israel. A extensão da prisão do ativista brasileiro foi criticada pelo presidente Lula. Brasil e Espanha exigiram que os ativistas recebessem garantias de segurança e fossem imediatamente soltos.
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0: Neste domingo, Dia das Mães, o presidente do Brasil postou em suas redes sociais uma mensagem para marcar a data. O presidente Lula escreveu que hoje pensa nas milhões de mulheres brasileiras que sustentam suas famílias com a própria coragem. Ele disse que são mulheres que acordam antes do sol, enfrentam a dureza da vida e ainda encontram forças para oferecer carinho, proteção e esperança aos filhos. O presidente também lembrou de sua mãe, Dona Lindu. Eurídice Ferreira de Melo é muitas vezes lembrada em seus discursos. Ela faleceu aos 64 anos, quando Lula estava preso em 1980 durante a greve geral dos metalúrgicos. O presidente Lula ainda escreveu que se hoje ele acredita em um país mais justo, é porque um dia sua mãe ensinou que dentro de uma casa simples ninguém pode desistir e que é preciso insistir.
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2: Susto no aeroporto de Salvador na manhã deste sábado, pouco depois das 7 horas, um avião de carga operado pela Gol e a serviço do Mercado Livre saiu da pista após pousar. No momento do pouso, a pista estava molhada devido a uma chuva leve e havia neblina na região. Ao tocar o solo, não foi possível parar dentro dos limites e a aeronave deslizou para a área de segurança, onde tem grama e areia. O voo tinha saído de Guarulhos, em São Paulo, não havia passageiros a bordo e os tripulantes não se feriram. A pista chegou a ficar fechada para a retirada do avião.
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2: A Organização Mundial da Saúde confirmou o sexto caso de hantavírus a bordo do navio MV Rondios, que fazia um cruzeiro internacional. Até agora já são 8 casos notificados, sendo esses 6 confirmados por exames de laboratório. Houve ainda 3 mortes a bordo, numa taxa de mortalidade de 38%. O navio que saiu da Argentina rumo a Cabo Verde agora segue viagem em direção às Ilhas Canárias para desembarque dos viajantes. Eram 147 passageiros a bordo quando o surto da doença começou. 34 já deixaram a embarcação. 4 pacientes continuam em hospitais na África do Sul, Holanda e Suíça. O hantavírus só é transmitido em contato muito próximo com o infectado a partir de saliva ou secreções respiratórias, praticamente cara a cara, explica a OMS. Os sintomas são febres e dores pelo corpo na fase inicial, podendo chegar a dificuldades de respirar e cansaço excessivo. Ainda segundo a Organização Mundial da Saúde, atualmente o risco para a população de modo geral é baixo, mas moderado para os passageiros e tripulantes. E novos casos podem surgir nos próximos dias por conta do longo período de incubação do vírus.
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2: O ministro Alexandre de Moraes do Supremo Tribunal Federal determinou a suspensão da aplicação da lei da dosimetria. A medida veio neste sábado, um dia após a promulgação da lei pelo presidente do Senado, Davi Alcolumbre, e ocorreu a partir do pedido de uma mulher condenada a 16 anos e meio, além do pagamento de multa pelos crimes de abolição violenta do Estado Democrático de Direito, golpe de Estado, associação criminosa armada e dano qualificado e deterioração de patrimônio tombado. Ela queria reduzir a pena já com base na nova lei, mas segundo Alexandre de Moraes, uma decisão só poderia ocorrer depois do julgamento de 2 ações que tramitam no STF, questionando a constitucionalidade da dosimetria por segurança jurídica até definição da controvérsia pelo STF. Com isso, outros 10 pedidos de revisão de pena que haviam chegado à Suprema Corte desde a promulgação da lei até o início da tarde deste sábado foram suspensos. O ministro lembrou ainda que a Presidência da República e o Congresso Nacional têm 5 dias para se pronunciar antes de uma decisão definitiva sobre a validade da dosimetria. Ainda dentro do assunto revisão de pena, um detalhe. O ex-presidente Jair Bolsonaro entrou nesta sexta-feira no STF com pedido de revisão criminal para anular a

0: condenação a 27 anos e 3 meses de prisão no processo da trama golpista. De acordo com os advogados, a condenação deve ser revista porque houve erro judiciário. O julgamento dessa revisão caberá à segunda turma, que é composta por André Mendonça e Nunes Marques, os dois indicados pelo próprio Bolsonaro, além de Gilmar Mendes, Dias Toffoli e Luiz Fux.
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0: Porque houve erro judiciário. O julgamento dessa revisão caberá à segunda turma, que é composta por André Mendonça e Nunes Marques, os dois indicados pelo próprio Bolsonaro, além de Gilmar Mendes, Dias Toffoli e Luiz Fux.
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2: O número de mães empreendedoras cresce no Brasil e no Pará, impulsionado pela necessidade de conciliar renda, maternidade e realização profissional. Muitas mulheres encontram no próprio negócio uma alternativa para conquistar autonomia financeira sem abrir mão da rotina com os filhos. A bibliotecária e crocheteira Andresa Leão conta como decidiu empreender a partir da maternidade.
3: No começo, a gente teve muita dificuldade para conciliar, né, a vida de dona de casa com os negócios. Porque muitas das vezes a gente tá aqui, como eu sempre falei, é muito mais fácil você sair de casa para ir para um escritório, para ir para um lugar trabalhar, e você deixa todas as tarefas de casa em casa. E quando você tá em casa, quando você tá trabalhando dentro de casa, como uma dona de casa, você se vê naquilo, sempre vai ter algo para fazer. Tem que gerir esse teu tempo. Não, eu vou chegar, eu vou acordar, vou ajudar o filho a ir pra escola, vou levar ele na escola, chegar, arrumar a casa, fazer tudo que eu tenho que fazer e depois sentar e fazer as minhas atividades, fazer o meu trabalho.
2: Segundo dados do Sebrae, grande parte das mulheres empreendedoras brasileiras têm filhos e transformam desafios do dia a dia em inspiração para criar novos negócios. No setor de alimentos, o empreendedorismo feminino também ganha espaço. A proprietária e chocolatier Márcia Nóbrega se apresenta e destaca os desafios e aprendizados de empreender sendo mãe.
4: Tenho 61 anos, tenho 3 filhos, sou mãe atípica, sou formada em administração e gastronomia. Conciliar a vida profissional com a vida familiar não é fácil, mas digo que possível, porque quando você tem paixão pelas duas coisas, você separa o momento profissional com o momento familiar, do qual também não abro mão.
2: Entre alimentos, artesanato, moda e serviços, mães empreendedoras seguem fortalecendo a economia e inspirando outras mulheres a investirem nos seus próprios negócios.
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5: Olá para você que está ligadinho na nossa rádio. Estamos trazendo as principais movimentações do mercado financeiro e também do agronegócio. Fique atento, porque o cenário desta segunda-feira, 11 de maio, traz oscilações importantes no dólar, no euro, nas moedas internacionais e também nos preços dos produtos agrícolas que movimentam a economia do país. No mercado financeiro, o dólar comercial iniciou o dia em queda. A moeda norte-americana está cotada a R$ 4,89, registrando baixa de 0,59%. Durante a manhã, o mercado apresentou bastante movimentação, mas ao longo do dia, a cotação seguiu mais estável. O euro também opera em queda nesta segunda-feira. A moeda europeia está sendo negociada a R$ 5,76, com recuo de 0,23%. O cenário internacional segue atento às movimentações econômicas globais e as expectativas do mercado financeiro nos próximos dias. Já o dólar turismo aparece cotado a R$ 5,09. A libra esterlina está valendo R$ 6,69. Enquanto isso, o peso argentino continua enfrentando desvalorização. E atenção para o mercado das criptomoedas. O Bitcoin voltou a subir e já se aproxima dos R$ 396 mil, registrando alta de 0,52%. O avanço da moeda digital continua chamando a atenção de investidores em todo o mundo. Agora vamos falar do agronegócio, setor que continua sendo um dos motores da economia brasileira. O açúcar está sendo comercializado a R$ 96,59 a saca de 50 quilos. O algodão aparece cotado a R$ 4,23 por libra peso, mantendo estabilidade no mercado. O arroz está custando R$ 62,07 a saca de 50 quilos, preço que segue sendo acompanhado de perto por produtores e consumidores. No setor pecuário, o bezerro segue valorizado, chegando ao valor de R$ 3.424,97 por cabeça. Já o boi gordo está cotado em R$ 352,55 por arroba, mantendo o mercado atento às exportações e ao consumo interno. Outro destaque importante é o café, que continua com preço elevado no mercado nacional. A saca de 60 quilos está sendo vendida a R$ 1.669,93, refletindo a forte demanda e as condições da produção. E fechando o giro agrícola, o milho está sendo comercializado a R$ 65,00.

0: R$ 0,98 a saca de 60 quilos.
1: 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Em instantes voltaremos com mais notícias aqui no Jornal Repórter Brasil News. Fique ligado.
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1: O Brasil

0: voltou ao pódio neste domingo, dia 10 de maio, no último dia da etapa de Sheseg da Copa do Mundo de Canoagem Velocidade na Hungria. A dupla formada por Gabriel Assunção e Jack Godman garantiu a medalha de bronze na prova do C2 500 metros masculino. Os brasileiros completaram a final com um tempo de 1 minuto e 37 segundos, assegurando o lugar entre os melhores da competição. O ouro ficou com os atletas neutros Zakhar Petrov e Ivan Steele, enquanto a prata foi conquistada pela Itália. A equipe brasileira agora segue para a próxima etapa na Alemanha.
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2: O exército iraniano emitiu um forte alerta neste domingo, 10 de maio, afirmando que os países que aplicarem as sanções dos Estados Unidos contra a República Islâmica enfrentarão dificuldades. O foco da atenção é o Estreito de Hormuz, uma das passagens marítimas mais importantes do mundo. A região é estratégica para o comércio global de petróleo e gás. A medida anunciada pelas forças iranianas amplia a tensão no Golfo Pérsico e levanta preocupações sobre o fluxo global de combustíveis, podendo impactar diretamente a economia e os preços internacionais.
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3: A Secretaria de Estado de Saúde de Minas Gerais confirmou neste domingo a primeira morte por antivírus no Brasil em 2026. As autoridades de saúde garantem que se trata de um caso isolado e que não há relação com outros registros anteriores da doença no estado. O antivírus tem sido motivo de preocupação em várias partes do mundo. E no Brasil, 7 casos já haviam sido confirmados até o final de abril. A doença não possui vacina ou tratamento específico, e o atendimento aos infectados baseia-se em medidas de suporte clínico intensivo.
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4: Uma grande operação policial desarticulou neste fim de semana um esquema de imigração ilegal para os Estados Unidos. Entre os detidos está Maria Helena de Souza Neto Costa, apontada pelas investigações como a chefe da organização criminosa que enviava brasileiros ilegalmente ao exterior. A suspeita, que é sogra do governador de Goiás, pode pegar uma pena que chega a 23 anos de prisão pelos crimes cometidos. A operação joga a luz sobre as perigosas rotas de imigração clandestina e o envolvimento de figuras influentes no financiamento dessas atividades ilícitas.
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5: O banco BTG Pactual atualizou suas projeções econômicas para o Brasil neste domingo, 10 de maio, e trouxe uma boa notícia para o câmbio. A instituição reduziu a estimativa para o valor do dólar ao fim de 2026, passando de R$ 5,20 para R$ 4,90. A revisão otimista ocorre porque o Brasil se consolidou como um exportador líquido de petróleo, arrecadando mais dólares em meio à alta do barril no mercado internacional. Com isso, o país se destaca entre as nações emergentes, mantendo um saldo comercial positivo e a moeda valorizada.
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6: Neste domingo, 10 de maio de 2026, milhões de brasileiros celebram o Dia das Mães, uma das datas mais importantes para o comércio e o setor de serviços. Pesquisas regionais apontam um crescimento de 5% nos gastos das famílias em comparação com o mesmo período do ano passado. O setor de bares e restaurantes é um dos mais beneficiados, com expectativa de aumento de até 25% no movimento ao longo do dia. Estabelecimentos reforçaram suas equipes e prepararam cardápios especiais para atender a alta demanda das famílias que decidiram comemorar fora de casa.
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7: A Justiça de São Paulo condenou até o Tivoli Mofarrege ao pagamento de R$ 20 mil por danos morais a um advogado negro. A decisão, divulgada neste domingo, considerou desproporcional e constrangedora a abordagem feita por um segurança durante um evento jurídico no local. Segundo o processo, o advogado já havia feito credenciamento, mas foi o único abordado dentro do auditório sobre a alegação de que sua credencial não estava visível. A juíza do caso destacou que o hotel não conseguiu comprovar a existência de um protocolo padrão que justificasse a ação discriminatória.
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8: O acordo comercial entre o Mercosul e a União Europeia começa a redesenhar o cenário das exportações brasileiras e pode abrir novas oportunidades para empresas de diferentes setores. Com a entrada em vigor da medida, cerca de 5 mil produtos brasileiros passam a ter redução ou isenção de tarifas para acessar o mercado europeu,

0: o que tende a aumentar a competitividade do Brasil no exterior. A União Europeia reúne uma das maiores economias do mundo, com o produto interno bruto estimado em cerca de 20 trilhões de dólares e importações que somam aproximadamente 7,4 trilhões de dólares por ano. Segundo a Agência Brasileira de Promoção de Exportações e Investimentos, a Apex Brasil, o acordo pode gerar um impacto relevante já nos primeiros anos, com estimativa de até 1 bilhão de dólares em aumento nas exportações brasileiras, impulsionado por mais de 500 oportunidades comerciais imediatas. Entre os setores mais beneficiados estão aeronaves, motores, geradores elétricos, couro, frutas como uva e também o mel. O acordo também traz uma assimetria inicial considerada favorável ao lado sul-americano. Cerca de 54% das exportações do Mercosul passam a entrar na Europa sem tarifas, enquanto aproximadamente 10% dos produtos europeus terão o mesmo benefício no mercado do bloco. Para o presidente da Apex Brasil, Laudemir Miller, mesmo pequenas tarifas fazem diferença na competitividade internacional. Segundo ele, os efeitos podem surgir rapidamente em diversos setores da economia.
1: A gente não tinha acordo com a Europa. Muitos outros países tinham. E a gente estava fora. Mas agora a gente está dentro. Agora a gente tem acesso diferenciado, sem tarifa ou com tarifa menor, de um mercado 3,4 bilhões. Trilhões de dólares pode mudar o seu negócio, pode mudar a sua empresa, pode mudar só a sua cooperativa, a sua propriedade rural. Isso vai gerar mais exportação, mais negócio e, o mais importante, vai gerar emprego, vai gerar renda.
0: A estratégia da Apex Brasil inclui ações de promoção comercial, participação em feiras internacionais e apoio a pequenas empresas e cooperativas para ampliar o acesso ao mercado europeu. A expectativa é de crescimento gradual das exportações e fortalecimento da presença brasileira na Europa nos próximos anos.
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3: A IP entrou com um recurso e conseguiu barrar a proibição de fabricação e venda de 23 produtos da marca. Proibição que veio na última quinta-feira por falhas graves na produção e problemas na garantia sanitária. Com o efeito suspensivo, a IP vai poder retomar a fabricação dos produtos até que a Anvisa se pronuncie novamente sobre o caso. O julgamento definitivo deve ocorrer nos próximos dias. Mesmo assim, o alerta sanitário está mantido. A orientação é para que, por segurança, os consumidores não usem os produtos com lote final 1. Isso vale para lava-louças concentrado, lava-roupas líquido e desinfetantes. O risco é de contaminação microbiológica. Segundo especialistas, trata-se da bactéria Pseudomonas aeruginosa, que tem grande resistência a antibióticos. A IP informou que está em diálogo constante com a Anvisa e abriu um canal para dúvidas ou informações no próprio site da empresa. Lembrando que são os produtos com lote final 1, fabricados pela Química Amparo, em São Paulo. É só olhar na embalagem, onde fica ali uma espécie de carimbo, onde tem a data de fabricação, validade e o lote. É esse número do lote que precisa ser observado. Qualquer dúvida, procure a IP ou a própria Anvisa.
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4: Esse foi mais uma edição do Repórter Brasil News. Obrigado pela sua companhia e até a próxima edição.
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3: Galera, beleza? Tô chegando e tá começando agora o Music Pop aqui pela sua rádio favorita comigo, Bia Ipsen. A partir de agora, só as melhores do pop aqui no seu radinho, através da sua internet também. Muito obrigada já pela companhia, pela sua audiência. Hoje, segunda-feira, e tem muita música boa pra você, já começando com

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1: Agora o BYY vou indo nessa. Obrigada, viu, pela companhia, obrigada pela sua audiência. E a gente se encontra por aqui. Beijão, fica com Deus, aquele abraço, tchau.
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2: Opa, tudo beleza, gente? Segundou de novo, segunda-feira. Excelente segunda para você que tá aí nos acompanhando. Tá em casa, tá no trabalho, tá no carro. A partir de agora começa o Pagodaço. Uma excelente segunda. E a partir de agora vamos juntos com o melhor do samba, do pagode,

0: do balanço aí para você mexer o esqueleto, para não perder o ritmo de jeito nenhum, né? A gente começa segunda-feira já com todo o clima, com todo o gás, para não faltar animação durante a semana inteira. Bora lá então, aumenta aí o volume, que a primeirinha do pagodaço, essa daqui, já tá chegando.
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2: É isso aí, Fábio Feijão. Vamos nessa.
1: Vamos, meu parceiro, tudo e toda felicidade.
2: Mete bronca.

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2: 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Você sempre dá ouvido pras suas amigas. Será que tá pronta pra ouvir a versão estendida?

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3: Décima posição.

0: bate palmas!
1: Linda!
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3: Esse Super 10 tá bom demais, hein? Já já tem mais.
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1: Super 10 na parada. Estamos aqui. Aumenta o som.
0: Sexta posição.

0: Vejo lá. Quinta posição.
1: Vocês conhecem a história da Manu? Vou contar pra vocês, se liga aí.

0: Valeu,
1: bom
0: valeu.
1: Demais!
2: Aí sim, hein?
3: Segunda posição.
1: Qual que vai ser a desculpa que você vai inventar pra ele hoje, hein? Deixa eu te perguntar uma coisa. Olha aqui.

0: Com essas, encerramos mais uma edição do Super 10. Voltaremos no próximo programa com mais pra você. Beijos, juízo e até a próxima.
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2: Muito bem, a partir de agora está no ar o Jornal Rádio News. Informação em primeiro lugar. Brasil e o mundo passam aqui na sua rádio favorita. Sejam bem-vindos.
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3: Previsão do tempo para segunda-feira, 11 de maio de 2026. Região Centro-Oeste. Em Cuiabá, Mato Grosso, o dia vai ser de céu com poucas nuvens. Os termômetros registram mínima de 18 e máxima de 27 graus. A umidade relativa do ar gira em torno de 70 a 40%. Aparecida de Goiânia, em Goiás. A comemoração de aniversário vai ser com muitas nuvens. A temperatura mínima é de 16 e a máxima de 28 graus. A umidade relativa do ar é de 80 a 40%. Região Nordeste, Aracaju, Sergipe, vai ter uma segunda-feira com muitas nuvens e possibilidade de chuva isolada. A temperatura marca mínima de 26 e máxima de 31 graus. A umidade relativa do ar vai de 80% a 60%. Em Nova York, no Maranhão, a comemoração de aniversário vai ser com muitas nuvens e pancadas de chuva isoladas. A temperatura mínima é de 24 e a máxima de 35 graus. A umidade do ar varia de 90 a 40%. Região Norte, em Palmas, Tocantins, o dia vai ser de muitas nuvens e possibilidade de chuva isolada. A temperatura mínima é de 24 e a máxima de 36 graus. A umidade do ar é de 80 a 30%. Mãe do Rio, no Pará, celebra

0: Celebra mais um ano de fundação, com céu repleto de nuvens e pancadas de chuva e trovoadas isoladas. A temperatura mínima é de 25 e a máxima 29 graus. A umidade relativa do ar é de 95 a 80%. Região Sudeste, em São Paulo, capital paulista, a previsão é de muitas nuvens e possibilidade de chuvas isoladas. Os termômetros registram mínima de 12 e máxima de 17 graus. A umidade relativa do ar vai de 95 a 70%. Águia Branca no Espírito Santo comemora aniversário com muitas nuvens e possibilidade de chuva isolada. A temperatura mínima é de 19 e a máxima de 32 graus. A umidade relativa do ar é de 100 a 40%. Região Sul, em Florianópolis, Santa Catarina, o dia vai ser de céu claro a parcialmente nublado, com possibilidade de geada. Os termômetros registram mínima de 9 e máxima de 18 graus. A umidade relativa do ar oscila entre 80 e 50%. Venâncio Aires, no Rio Grande do Sul, festeja aniversário com céu claro a parcialmente nublado e possibilidade também de geada. Os termômetros registram mínima de 5 e máxima de 17 graus. A umidade relativa do ar fica entre 80 e 30%. Você ouviu a previsão do tempo para esta segunda-feira, 11 de maio de 2026, com informações do INMET, o Instituto Nacional de Meteorologia.
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2: Neste domingo, Dia das Mães, o presidente do Brasil postou em suas redes sociais uma mensagem para marcar a data. O presidente Lula escreveu que hoje pensa nas milhões de mulheres brasileiras que sustentam suas famílias com a própria coragem. Ele diz que são mulheres que acordam antes do sol, enfrentam a dureza da vida e ainda encontram forças para oferecer carinho, proteção e esperança aos filhos. O presidente também lembrou de sua mãe, Dona Lindu. Eurídice Ferreira de Melo é muitas vezes lembrada em seus discursos. Ela faleceu aos 64 anos, quando Lula estava preso, em 1980, durante a greve geral dos metalúrgicos. O presidente Lula ainda escreveu que se hoje ele acredita em um país mais justo, é porque um dia sua mãe ensinou que dentro de uma casa simples, ninguém pode desistir e que é preciso insistir.
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2: O ativista Thiago Ávila, preso por Israel no mês passado, foi solto e está a caminho do Cairo, no Egito, antes de seguir de volta para o Brasil. A informação foi confirmada nas redes sociais do brasileiro. A soltura também foi confirmada pela Flotilha da Liberdade Global, iniciativa marítima de organizações da sociedade civil que tem o objetivo de romper o bloqueio israelense à faixa de Gaza. Thiago Ávila foi deportado junto com outro ativista, o espanhol Saif Abu-Keshek, informou o Ministério das Relações Exteriores de Israel. Os dois foram presos ilegalmente quando forças israelenses abordaram um navio da flotilha que levava alimentos e itens de sobrevivência para a população de Gaza. Eles ficaram em isolamento total e sob maus tratos, segundo o Centro Legal para os Direitos de Minorias Árabes em Israel. A extensão da prisão do ativista brasileiro foi criticada pelo presidente Lula. Brasil e Espanha exigiram que os ativistas recebessem garantias de segurança e fossem imediatamente soltos.
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3: Susto no aeroporto de Salvador na manhã deste sábado, pouco depois das 7 horas. Um avião de carga operado pela Gol e a serviço do Mercado Livre saiu da pista após pousar. No momento do pouso, a pista estava molhada devido a uma chuva leve e havia neblina na região. Ao tocar o solo, não foi possível parar dentro dos limites e a aeronave deslizou para a área de segurança, onde tem grama e areia. O voo tinha saído de Guarulhos, em São Paulo, não havia passageiros a bordo e os tripulantes não se feriram. A pista chegou a ficar fechada para a retirada do avião.
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3: O ministro Alexandre de Moraes do Supremo Tribunal Federal determinou a suspensão da aplicação da lei da dosimetria. A medida veio neste sábado, um dia após a promulgação da lei pelo presidente do Senado da

0: Via Alcolumbre e ocorreu a partir do pedido de uma mulher condenada a 16 anos e meio, além do pagamento de multa pelos crimes de abolição violenta do Estado Democrático de Direito, golpe de Estado, associação criminosa armada e dano qualificado e deterioração de patrimônio tombado. Ela queria reduzir a pena já com base na nova lei, mas segundo Alexandre de Moraes, uma decisão só poderia ocorrer depois do julgamento de duas ações que tramitam no STF, questionando a constitucionalidade da dosimetria por segurança jurídica até definição da controvérsia. Com isso, outros 10 pedidos de revisão de pena que haviam chegado à Suprema Corte desde a promulgação da lei até o início da tarde deste sábado foram suspensos. O ministro lembrou ainda que a Presidência da República e o Congresso Nacional têm 5 dias para se pronunciar antes de uma decisão definitiva sobre a validade da dosimetria. Ainda dentro do assunto revisão de pena, um detalhe. O ex-presidente Jair Bolsonaro entrou nessa sexta-feira no STF com pedido de revisão criminal para anular a condenação a 27 anos e 3 meses de prisão no processo da trama golpista. De acordo com os advogados, a condenação deve ser revista porque houve erro judiciário. O julgamento dessa revisão caberá à segunda turma, que é composta por André Mendonça e Nunes Marques, os dois indicados pelo próprio Bolsonaro, além de Gilmar Mendes, Dias Toffoli e Luiz Fux.
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0: A Organização Mundial da Saúde confirmou o 6º caso de hantavírus a bordo do navio MV Rondios, que fazia um cruzeiro internacional. Até agora já são 8 casos notificados, sendo esses 6 confirmados por exames de laboratório. Houve ainda 3 mortes a bordo, numa taxa de mortalidade de 38%. O navio que saiu da Argentina rumo a Cabo Verde agora segue viagem em direção às Ilhas Canárias para desembarque dos viajantes. Eram 147 passageiros a bordo quando o surto da doença começou. 34 já deixaram a embarcação. 4 pacientes continuam em hospitais na África do Sul, Holanda e Suíça. O hantavírus só é transmitido em contato muito próximo com o infectado a partir de saliva ou secreções respiratórias, praticamente cara a cara, explica a OMS. Os sintomas são febres e dores pelo corpo na fase inicial, podendo chegar a dificuldades de respirar e cansaço excessivo. Ainda segundo a Organização Mundial da Saúde, atualmente o risco para a população de modo geral é baixo, mas moderado para os passageiros e tripulantes. E novos casos podem surgir nos próximos dias por conta do longo período de incubação do vírus.
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2: O número de mães empreendedoras cresce no Brasil e no Pará, impulsionado pela necessidade de conciliar renda, maternidade e realização profissional. Muitas mulheres encontram no próprio negócio uma alternativa para conquistar autonomia financeira sem abrir mão da rotina com os filhos. A bibliotecária e crocheteira Andresa Leão conta como decidiu empreender a partir da maternidade.
3: No começo, a gente teve muita dificuldade para conciliar, né, a vida de dona de casa com os negócios. Porque muitas das vezes a gente tá aqui, como eu sempre falei, é muito mais fácil você sair de casa para ir para um escritório, para ir para um lugar trabalhar, e você deixa todas as tarefas de casa em casa. E quando você tá em casa, quando você tá trabalhando dentro de casa, como uma dona de casa, você se vê naquilo, sempre vai ter algo para fazer. Tem que gerir esse teu tempo. Não, eu vou chegar, eu vou acordar, vou ajudar o filho a ir pra escola, vou levar ele na escola, chegar, arrumar a casa, fazer tudo que eu tenho que fazer e depois sentar e fazer as minhas atividades, fazer o meu trabalho.
2: Segundo dados do Sebrae, grande parte das mulheres empreendedoras brasileiras têm filhos e transformam desafios do dia a dia em inspiração para criar novos negócios. No setor de alimentos, o empreendedorismo feminino também ganha espaço. A proprietária e chocolatier Márcia Nóbrega se apresenta e destaca os desafios e aprendizados de empreender sendo mãe.
4: Tenho 61 anos, tenho 3 filhos, sou mãe atípica, sou formada em administração e gastronomia. Conciliar a vida profissional com a vida familiar não é fácil, mas digo que possível. Porque quando você tem paixão pelas duas coisas, você separa o momento profissional com o momento familiar, do qual também não abro mão.
2: Entre alimentos, artesanato, moda e serviços, mães empreendedoras seguem fortalecendo a economia e inspirando

0: ajudando outras mulheres a investirem nos seus próprios negócios.
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2: Depois do intervalo, tem mais Jornal Rádio News. Fique na sintonia.
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3: Estamos de volta e agora vamos falar de esporte aqui no Jornal Rádio News.
4: A manhã deste domingo foi marcada pela grande final da Superliga Masculina de Vôlei, colocando frente a frente Cruzeiro e Campinas. O duelo, iniciado às 10 horas, parou os fãs do esporte em uma disputa eletrizante pelo troféu mais importante do país. As duas melhores equipes da temporada entregaram tudo em quadra, mostrando o alto nível do voleibol brasileiro. O confronto coroou o trabalho de um ano inteiro, em uma partida repleta de rallies emocionantes e muita vibração.
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4: Os motores roncaram alto na manhã deste domingo com a disputa do Grande Prêmio da França de MotoGP. A corrida, que teve largada às 8h15, trouxe muita adrenalina e disputas acirradas nas curvas do tradicional circuito europeu. Os melhores pilotos do mundo desafiaram os limites da velocidade em busca do lugar mais alto do pódio. A etapa francesa, mais uma vez, provou ser um dos momentos mais emocionantes e imprevisíveis do calendário do motociclismo mundial.
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4: O aguardado confronto entre Remo e Palmeiras, válido pela rodada do Brasileirão, teve seu início adiado neste domingo. O motivo foi a forte chuva que castigou a cidade de Belém, deixando o gramado sem condições de jogo no horário previsto. A arbitragem e a organização da partida avaliaram a situação do campo para garantir a segurança dos atletas. Os torcedores que lotaram o estádio precisaram ter paciência.

0: paciência enquanto aguardavam a drenagem da água para que a bola finalmente pudesse rolar.
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2: Olá para você que tá ligadinho na nossa rádio. Estamos trazendo as principais movimentações do mercado financeiro e também do agronegócio. Fique atento, porque o cenário desta segunda-feira, 11 de maio, traz oscilações importantes no dólar, no euro, nas moedas internacionais e também nos

0: econômicas globais e as expectativas do mercado financeiro nos próximos dias. Já o dólar turismo aparece cotado a R$ 5,09. A libra esterlina está valendo R$ 6,69. Enquanto isso, o peso argentino continua enfrentando desvalorização. E atenção para o mercado das criptomoedas. O Bitcoin voltou a subir e já se aproxima dos R$ 396.000, registrando alta de 0,52%. O avanço da moeda digital continua chamando a atenção de investidores em todo o mundo. Agora vamos falar do agronegócio, setor que continua sendo um dos motores da economia brasileira. O açúcar está sendo comercializado a R$ 96,59 a saca de 50 quilos. O algodão aparece cotado a R$ 4,23 por libra peso, mantendo estabilidade no mercado. O arroz está custando R$ 62,07 a saca de 50 quilos, preço que segue sendo acompanhado de perto por produtores e consumidores. No setor pecuário, o bezerro segue valorizando, chegando ao valor de R$ 3.424,97 por cabeça. Já o boi gordo está cotado em R$ 352,55 por arroba, mantendo o mercado atento às exportações e ao consumo interno. Outro destaque importante é o café, que continua com preço elevado no mercado nacional. A saca de 60 quilos está sendo vendida a R$ 1.669,93, refletindo a forte demanda e as condições da produção. E fechando o giro agrícola, o milho está sendo comercializado a R$ 65,98 a saca de 60 quilos.
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2: O Brasil voltou ao pódio neste domingo, dia 10 de maio, no último dia da etapa de Sheseg da Copa do Mundo de Canoagem Velocidade na Hungria. A dupla formada por Gabriel Assunção e Jack Godman garantiu a medalha de bronze na prova do C2 500 metros masculino. Os brasileiros completaram a final com um tempo de 1 minuto e 37 segundos, assegurando o lugar entre os melhores da competição. O ouro ficou com os atletas neutros Zakhar Petrov e Ivan Steele, enquanto a prata foi conquistada pela Itália. A equipe brasileira agora segue para a próxima etapa na Alemanha.
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3: O exército iraniano emitiu um forte alerta neste domingo, 10 de maio, afirmando que os países que aplicarem as sanções dos Estados Unidos contra a República Islâmica enfrentarão dificuldades. O foco da atenção é o Estreito de Hormuz, uma das passagens marítimas mais importantes do mundo. A região é estratégica para o comércio global de petróleo e gás. A medida anunciada pelas forças iranianas amplia a tensão no Golfo Pérsico e levanta preocupações sobre o fluxo global de combustíveis, podendo impactar diretamente a economia e os preços internacionais.
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4: A Secretaria de Estado de Saúde de Minas Gerais confirmou neste domingo a primeira morte por antivírus no Brasil em 2026. As autoridades de saúde garantem que se trata de um caso isolado e que não há relação com outros registros anteriores da doença no estado. O antivírus tem sido motivo de preocupação em várias partes do mundo. E no Brasil, 7 casos já haviam sido confirmados até o final de abril. A doença não possui vacina ou tratamento específico, e o atendimento aos infectados baseia-se em medidas de suporte clínico intensivo.
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5: Uma grande operação policial desarticulou neste fim de semana um esquema de imigração ilegal para os Estados Unidos. Entre os detidos está Maria Helena de Souza Neto Costa, apontada pelas investigações como a chefe da organização criminosa que enviava brasileiros ilegalmente ao exterior. A suspeita, que é sogra do governador de Goiás, pode pegar uma pena que chega a 23 anos de prisão pelos crimes cometidos. A operação joga a luz sobre as perigosas rotas de imigração clandestina e o envolvimento de figuras influentes no financiamento dessas atividades ilícitas.
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6: O Banco BTG Pactual atualizou suas projeções econômicas para o Brasil neste domingo, 10 de maio, e trouxe uma boa notícia para o câmbio. A instituição reduziu a estimativa para o valor do dólar ao fim de 2026, passando de R$ 5,20 para R$ 4,90. A revisão otimista ocorre porque o Brasil se consolidou como um exportador líquido de petróleo, arrecadando mais dólares em meio à alta do barril no mercado internacional. Com isso, o país se destaca entre as nações emergentes, mantendo um saldo comercial positivo e a moeda valorizada.
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6: Neste domingo, 10 de maio de 2026, milhões de brasileiros celebram o Dia das Mães, uma das datas mais

0: mais importantes para o comércio e o setor de serviços. Pesquisas regionais apontam um crescimento de 5% nos gastos das famílias em comparação com o mesmo período do ano passado. O setor de bares e restaurantes é um dos mais beneficiados, com expectativa de aumento de até 25% no movimento ao longo do dia. Estabelecimentos reforçaram suas equipes e prepararam cardápios especiais para atender a alta demanda das famílias que decidiram comemorar fora de casa.
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2: A Justiça de São Paulo condenou o Hotel Tivoli Mofarrege ao pagamento de R$20 mil por danos morais a um advogado negro. A decisão, divulgada neste domingo, considerou desproporcional e constrangedora a abordagem feita por um segurança durante um evento jurídico no local. Segundo o processo, o advogado já havia feito o credenciamento, mas foi o único abordado dentro do auditório sobre a alegação de que sua credencial não estava visível. A juíza do caso destacou que o hotel não conseguiu comprovar a existência de um protocolo padrão que justificasse a ação discriminatória.
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3: Essas foram as últimas de hoje do jornal Rádio News. Voltaremos na próxima edição. Fique ligado.
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2: 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Estamos chegando com mais um Alô Toca Aí. 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
3: Meu nome é Maria Aparecida, falo de Paracatu, bairro Paracatuzinho. 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

0: Fala aí, mano.
1: E agora?
2: Qual é a brincadeira que o Moisés mais gosta?
3: Calma, calma.
0: O Moisés é foda.
3: Vê lá,
4: hein? É.
3: Jogou na fogueira.
4: É complicado.
0: Qual a brincadeira que vagabundo mais gosta no carnaval?
3: Qual?
0: Beija!

0: Lopes pra você. E o melhor de tudo é que você que tá mandando ver. Não sai daí, daqui a pouco tem mais.
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0: Rapaz, que massa, viu?
1: Foi bom, não foi não?
0: O quê? Foi pra paroxítona.
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0: Bate palma aí, se foi!
1: Ah, moleque!
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4: 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Johannes!

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0: Está no ar mais uma edição do seu Jornal de Confiança. Com as informações mais quentes do dia. Trazendo tudo o que você precisa saber de maneira clara e direta. Eu sou Naldo Meirelles e prepare-se para ficar por dentro do que acontece no Brasil e no mundo, com análises e reportagens especiais. A partir de agora no Repórter Brasil News. Sejam bem-vindos.
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2: O ativista Tiago Ávila, preso por Israel no mês passado, foi solto e está a caminho do Cairo, no Egito, antes de seguir de volta para o Brasil. A informação foi confirmada nas redes sociais do brasileiro. A soltura também foi confirmada pela Flotilha da Liberdade Global, iniciativa marítima de organizações da sociedade civil que tem o objetivo de romper o bloqueio israelense à faixa de Gaza. Tiago Ávila foi deportado junto com outro ativista, o espanhol Saif Abu-Keshekh, informou o Ministério das Relações Exteriores de Israel. Os dois foram presos ilegalmente quando forças israelenses abordaram um navio da flotilha que levava alimentos e itens de sobrevivência para a população de Gaza. Eles ficaram em isolamento total e sob maus tratos, segundo o Centro Legal para os Direitos de Minorias Árabes em Israel. A extensão da prisão do ativista brasileiro foi criticada pelo presidente Lula. Brasil e Espanha exigiram que os ativistas recebessem garantias de segurança e fossem imediatamente soltos.
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2: Neste domingo, Dia das Mães, o presidente do Brasil postou em suas redes sociais uma mensagem para marcar a data. O presidente Lula escreveu que hoje pensa nas milhões de mulheres brasileiras que sustentam suas famílias com a própria coragem. Ele diz que são mulheres que acordam antes do sol, enfrentam a dureza da vida e ainda encontram forças para oferecer carinho, proteção e esperança aos filhos. O presidente também lembrou de sua mãe, Dona Lindu. Eurídice Ferreira de Melo é muitas vezes lembrada em seus discursos. Ela faleceu aos 64 anos, quando Lula estava preso em 1980, durante a greve geral dos metalúrgicos. O presidente Lula ainda escreveu que se hoje ele acredita em um país mais justo, é porque um dia sua mãe ensinou que dentro de uma casa simples, ninguém pode desistir e que é preciso insistir.
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3: Susto no aeroporto de Salvador na manhã deste sábado, pouco depois das 7 horas, um avião de carga operado pela Gol e a serviço do Mercado Livre saiu da pista após pousar. No momento do pouso, a pista estava molhada devido a uma chuva leve e havia neblina na região. Ao tocar o solo, não foi possível parar dentro dos limites e a aeronave

0: A nave deslizou para a área de segurança, onde tem grama e areia. O voo tinha saído de Guarulhos, em São Paulo, não havia passageiros a bordo e os tripulantes não se feriram. A pista chegou a ficar fechada para a retirada do avião.
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0: A Organização Mundial da Saúde confirmou o sexto caso de hantavírus a bordo do navio MV Rondius, que fazia um cruzeiro internacional. Até agora já são 8 casos notificados, sendo esses 6 confirmados por exames de laboratório. Houve ainda 3 mortes a bordo, numa taxa de mortalidade de 38%. O navio que saiu da Argentina rumo a Cabo Verde agora segue viagem em direção às Ilhas Canárias para desembarque dos viajantes. Eram 147 passageiros a bordo quando o surto da doença começou. 34 já deixaram a embarcação. 4 pacientes continuam em hospitais na África do Sul, Holanda e Suíça. O hantavírus só é transmitido em contato muito próximo com o infectado a partir de saliva ou secreções respiratórias, praticamente cara a cara, explica a OMS. Os sintomas são febres e dores pelo corpo na fase inicial, podendo chegar a dificuldades de respirar e cansaço excessivo. Ainda segundo a Organização Mundial da Saúde, atualmente o risco para a população de modo geral é baixo, mas moderado para os passageiros e tripulantes. E novos casos podem surgir nos próximos dias por conta do longo período de incubação do vírus.
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0: O ministro Alexandre de Moraes do Supremo Tribunal Federal determinou a suspensão da aplicação da lei da dosimetria. A medida veio neste sábado, um dia após a promulgação da lei pelo presidente do Senado, Davi Alcolumbre, e ocorreu a partir do pedido de uma mulher condenada a 16 anos e meio, além do pagamento de multa pelos crimes de abolição violenta do Estado Democrático de Direito, golpe de Estado, associação criminosa armada e dano qualificado e deterioração de patrimônio tombado. Ela queria reduzir a pena já com base na nova lei, mas, segundo Alexandre de Moraes, uma decisão só poderia ocorrer depois do julgamento de 2 ações que tramitam no STF, questionando a constitucionalidade da dosimetria por segurança jurídica até definição da controvérsia pelo STF. Com isso, outros 10 pedidos de revisão de pena que haviam chegado à Suprema Corte desde a promulgação da lei até o início da tarde deste sábado foram suspensos. O ministro lembrou ainda que a Presidência da República e o Congresso Nacional têm 5 dias para se pronunciar antes de uma decisão definitiva sobre a validade da dosimetria. Ainda dentro do assunto revisão de pena, um detalhe. O ex-presidente Jair Bolsonaro entrou nesta sexta-feira no STF com pedido de revisão criminal para anular a condenação a 27 anos e 3 meses de prisão no processo da trama golpista. De acordo com os advogados, a condenação deve ser revista porque houve erro judiciário. O julgamento dessa revisão caberá à segunda turma, que é composta por André Mendonça e Nunes Marques, os 2 indicados pelo próprio Bolsonaro, além de Gilmar Mendes, Dias Toffoli e Luiz Fux.
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2: O número de mães empreendedoras cresce no Brasil e no Pará, impulsionado pela necessidade de conciliar renda, maternidade e realização profissional. Muitas mulheres encontram no próprio negócio uma alternativa para conquistar autonomia financeira sem abrir mão da rotina com os filhos. A bibliotecária e crocheteira Andresa Leão conta como decidiu empreender a partir da maternidade.
3: No começo, a gente teve muita dificuldade para conciliar, né, a vida de dona de casa com os negócios. Porque muitas das vezes a gente tá aqui, como eu sempre falei, é muito mais fácil você sair de casa para ir para um escritório, para ir para um lugar trabalhar, e você deixa todas as tarefas de casa em casa. E quando você tá em casa, quando você tá trabalhando dentro de casa, como uma dona de casa, você se vê naquilo, sempre vai ter algo para fazer. Tem que gerir esse teu tempo. Não, eu vou chegar, eu vou acordar, vou ajudar o filho a ir pra escola, vou levar ele na escola, chegar, arrumar a casa, fazer tudo que eu tenho que fazer e depois sentar e fazer as minhas atividades, fazer o meu trabalho.
2: Segundo dados do Sebrae, grande parte das mulheres empreendedoras brasileiras têm filhos e transformam desafios do dia a dia em inspiração para criar novos negócios. No setor de alimentos, o empreendedorismo feminino também ganha espaço. A proprietária e chocolatier Márcia Nóbrega se apresenta e destaca os desafios e aprendizados de empreender sendo mãe.
4: Tenho 61 anos, tenho 3 filhos, sou mãe atípica, sou formada em administração e gastronomia. Conciliar a vida profissional com a vida familiar não é fácil, mas digo que possível. Porque quando você tem paixão pelas duas coisas, você separa o momento

0: profissional com o momento familiar, do qual também não abro mão.
1: Entre alimentos, artesanato, moda e serviços, mães empreendedoras seguem fortalecendo a economia e inspirando outras mulheres a investirem nos seus próprios negócios.
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3: Olá para você que está ligadinho na nossa rádio. Estamos trazendo as principais movimentações do mercado financeiro e também do agronegócio. Fique atento, porque o cenário desta segunda-feira, 11 de maio, traz oscilações importantes no dólar, no euro, nas moedas internacionais e também nos preços dos produtos agrícolas que movimentam a economia do país. No mercado financeiro, o cenário desta segunda-feira, 11 de maio, traz oscilações importantes no dólar, no euro, nas moedas internacionais e também nos preços dos produtos agrícolas que movimentam a economia do país. No mercado financeiro, o dólar comercial iniciou o dia em queda. A moeda norte-americana está cotada a R$ 4,89, registrando baixa de 0,59%. Durante a manhã, o mercado apresentou bastante movimentação, mas ao longo do dia, a cotação seguiu mais estável. O euro também opera em queda nesta segunda-feira. A moeda europeia está sendo negociada a R$ 5,76, com recuo de 0,23%. O cenário internacional segue atento às movimentações econômicas globais e às expectativas do mercado financeiro nos próximos dias. Já o dólar turismo aparece cotado a R$ 5,09. A libra esterlina está valendo R$ 6,69. Enquanto isso, o peso argentino continua enfrentando desvalorização. E atenção para o mercado das criptomoedas. O Bitcoin voltou a subir e já se aproxima dos R$ 396.000, registrando alta de 0,52%. O avanço da moeda digital continua chamando a atenção de investidores em todo o mundo. Agora vamos falar do agronegócio, setor que continua sendo um dos motores da economia brasileira. O açúcar está sendo comercializado a R$ 96,59 a saca de 50 quilos. O algodão aparece cotado a R$ 4,23 por libra peso, mantendo estabilidade no mercado. O arroz está custando R$ 62,07 a saca de 50 quilos, preço que segue sendo acompanhado de perto por produtores e consumidores. No setor pecuário, o bezerro segue valorizado, chegando ao valor de R$ 3.424,97 por cabeça. Já o boi gordo está cotado em R$ 352,55 por arroba, mantendo o mercado atento às exportações e ao consumo interno. Outro destaque importante é o café, que continua com preço elevado no mercado nacional. A saca de 60 quilos está sendo vendida a R$ 1.669,93, refletindo a forte demanda e as condições da produção. E fechando o giro agrícola, o milho está sendo comercializado a R$ 65,98 a saca de 60 quilos.
2: 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Em instantes voltaremos com mais notícias aqui no Jornal Repórter Brasil News. Fique ligado.
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1: O Brasil voltou ao pódio neste domingo, dia 10 de maio, no último dia da etapa de Chesed da Copa do Mundo de Canoagem Velocidade na Hungria. A dupla formada por Gabriel Assunção e Jack Godman garantiu a medalha de bronze na prova do C2 500 metros masculino. Os brasileiros completaram a final com um tempo de 1 minuto e 37 segundos, assegurando o lugar entre os melhores da competição. O ouro ficou com os atletas neutros Zakhar Petrov e Ivan Steel, enquanto a prata foi conquistada pela Itália. A equipe brasileira agora segue para a próxima etapa na Alemanha.
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2: O exército iraniano emitiu um forte alerta neste domingo, 10 de maio, afirmando que os países que aplicarem as sanções dos Estados Unidos contra a República Islâmica enfrentarão dificuldades. O foco da atenção é o Estreito de Hormuz, uma das passagens marítimas mais importantes do mundo. A região é estratégica para o comércio global de petróleo e gás. A medida anunciada pelas forças iranianas amplia a tensão no Golfo Pérsico e levanta preocupações sobre o fluxo global de combustíveis, podendo impactar diretamente a economia e os preços internacionais.
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3: A Secretaria de Estado de Saúde de Minas Gerais confirmou neste domingo a primeira morte por antivírus no Brasil em 2026. As autoridades de saúde garantem que se trata de um caso isolado e que não há relação com outros registros anteriores da doença no estado. O antivírus tem sido motivo de preocupação em várias partes do mundo. E no Brasil, 7 casos já haviam sido confirmados até o final de abril. A doença não possui vacina ou tratamento específico, e o atendimento aos infectados baseia-se em medidas de suporte clínico intensivo.
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4: Uma grande operação policial desarticulou neste fim de semana um esquema de imigração ilegal para os Estados Unidos. Entre os detidos está Maria Helena de Souza Neto Costa, apontada pelas investigações como a chefe da organização criminosa que enviava brasileiros

0: brasileiros ilegalmente ao exterior. A suspeita que a sogra do governador de Goiás pode pegar uma pena que chega a 23 anos de prisão pelos crimes cometidos. A operação joga a luz sobre as perigosas rotas de imigração clandestina e o envolvimento de figuras influentes no financiamento dessas atividades ilícitas.
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2: O banco BTG Pactual atualizou suas projeções econômicas.

0: Vivo e a moeda valorizada.
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0: Neste domingo, 10 de maio de 2026, milhões de brasileiros celebram o Dia das Mães, uma das datas mais importantes para o comércio e o setor de serviços. Pesquisas regionais apontam um crescimento de 5% nos gastos das famílias em comparação com o mesmo período do ano passado. O setor de bares e restaurantes é um dos mais beneficiados, com expectativa de aumento de até 25% no movimento ao longo do dia. Estabelecimentos reforçaram suas equipes e prepararam cardápios especiais para atender a alta demanda das famílias que decidiram comemorar fora de casa.
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0: A Justiça de São Paulo condenou o Hotel Tivoli Mofarrege ao pagamento de R$20 mil por danos morais a um advogado negro. A decisão, divulgada neste domingo, considerou desproporcional e constrangedora a abordagem feita por um segurança durante um evento jurídico no local. Segundo o processo, o advogado já havia feito credenciamento, mas foi o único abordado dentro do auditório sobre a alegação de que sua credencial não estava visível. A juíza do caso destacou que o hotel não conseguiu comprovar a existência de um protocolo padrão que justificasse a ação discriminatória.
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2: O acordo comercial entre o Mercosul e a União Europeia começa a redesenhar o cenário das exportações brasileiras e pode abrir novas oportunidades para empresas de diferentes setores. Com a entrada em vigor da medida, cerca de 5 mil produtos brasileiros passam a ter redução ou isenção de tarifas para acessar o mercado europeu, o que tende a aumentar a competitividade do Brasil no exterior. A União Europeia reúne uma das maiores economias do mundo, com o produto interno bruto estimado em cerca de 20 trilhões de dólares e importações que somam aproximadamente 7,4 trilhões de dólares por ano. Segundo a Agência Brasileira de Promoção de Exportações e Investimentos, a Apex Brasil, o acordo pode gerar um impacto relevante já nos primeiros anos, com estimativa de até 1 bilhão de dólares em aumento nas exportações brasileiras, impulsionado por mais de 500 oportunidades comerciais imediatas. Entre os setores mais beneficiados estão aeronaves, motores, geradores elétricos, couro, frutas como uva e também o mel. O acordo também traz uma assimetria inicial considerada favorável ao lado sul-americano. Cerca de 54% das exportações do Mercosul passam a entrar na Europa sem tarifas, enquanto aproximadamente 10% dos produtos europeus terão o mesmo benefício no mercado do bloco. Para o presidente da Apex Brasil, Laudemir Miller, mesmo pequenas tarifas fazem diferença na competitividade internacional. Segundo ele, os efeitos podem surgir rapidamente em diversos setores da economia.
3: A gente não tinha acordo com a Europa. Muitos outros países tinham. E a gente estava fora. Mas agora a gente está dentro. Agora a gente tem acesso diferenciado, sem tarifa ou com tarifa menor, de um mercado 3,4 trilhões de dólares. Pode mudar o seu negócio, pode mudar a sua empresa, pode mudar só a sua cooperativa, a sua propriedade rural. Isso vai gerar mais exportação, mais negócio e, o mais importante, vai gerar emprego, vai gerar renda.
2: A estratégia da Apex Brasil inclui ações de promoção comercial, participação em feiras internacionais e apoio a pequenas empresas e cooperativas para ampliar o acesso ao mercado europeu. A expectativa é de crescimento gradual das exportações e fortalecimento da presença brasileira na Europa nos próximos anos.
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4: A IP entrou com um recurso e conseguiu barrar a proibição de fabricação e venda de 23 produtos da marca. Proibição que veio na última quinta-feira por falhas graves na produção e problemas na garantia sanitária. Com o efeito suspensivo, a IP vai poder retomar a fabricação dos produtos até que a Anvisa se pronuncie novamente sobre o caso. O julgamento definitivo deve ocorrer nos próximos dias. Mesmo assim, o alerta sanitário está mantido. A orientação é para que, por segurança, os consumidores não usem os produtos com lote final 1. Isso vale para lava louças concentrado, lava roupas líquido e desinfetantes. O risco é de contaminação microbiológica. Segundo especialistas, trata-se da bactéria Pseudomonas aeruginosa, que tem grande resistência a antibióticos.

0: A IP informou que está em diálogo constante com a Anvisa e abriu um canal para dúvidas ou informações no próprio site da empresa. Lembrando que são os produtos com lote final 1, fabricados pela Química Amparo em São Paulo. É só olhar na embalagem, onde fica ali uma espécie de carimbo, onde tem a data de fabricação, validade e o lote. É esse número do lote que precisa ser observado. Qualquer dúvida, procure a IP ou a própria Anvisa.
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2: Esse foi mais uma edição do Repórter Brasil News. Obrigado pela sua companhia e até a próxima edição.
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3: Fala galera, beleza? Tô chegando e tá começando agora o Music Pop aqui pela sua rádio favorita comigo, Bia Ibsen. A partir de agora, só as melhores do pop aqui no seu radinho, através da sua internet também. Muito obrigada já pela companhia, pela sua audiência. Hoje, segunda-feira, e tem muita música boa pra você já.

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0: Music Pop, dá uma paradinha rápida, mas volta já.
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0: Agora eu, Bia Ipsen, vou indo nessa. Obrigada, viu, pela companhia, obrigada pela sua audiência. E a gente se encontra por aqui. Beijão, fica com Deus, aquele abraço, tchau.
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2: Opa, tudo beleza, gente? Segundou de novo, segunda-feira. Excelente segunda para você que tá aí nos acompanhando. Tá em casa, tá no trabalho, tá no carro. A partir de agora começa o Pagodaço. Uma excelente segunda. E a partir de agora vamos juntos com o melhor do samba, do pagode, do balanço aí para você mexer o esqueleto para não perder o ritmo de jeito nenhum, né? A gente começa segunda-feira já com todo o clima, com todo o gás, para não faltar animação durante a semana inteira. Bora lá então, aumenta aí o volume, que a primeirinha do Pagodaço, essa daqui, já tá chegando.
3: Os pretos, é isso aí, Fábio Feijão, vamos nessa.
4: Vamos, meu parceiro, tudo em nome da felicidade.
3: Mete bronca.

0: bom demais.
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1: Esse é o nosso pagodaço pra finalizar mais uma sequência aqui. Essa música aí é show, hein? Daqui a pouquinho tem mais sucessos. As melhores você confere com a gente no pagodaço pra você fazer aquela swingueira com a gente aqui. Eita, nós!
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3: Chegamos! 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
2: Décima posição.
4: Tudo.

0: Bate palma!
1: Linda!
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3: Esse Super 10 tá bom demais, hein? Já já tem mais.
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3: Sexta posição.

0: de hoje do Super 10. Muito bom estar contigo. Voltaremos no próximo programa. Beijos e até lá.
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2: Muito bem, a partir de agora está no ar o Jornal Rádio News. Informação em primeiro lugar. Brasil e o mundo passam aqui na sua rádio favorita. Sejam bem-vindos.
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3: Previsão do tempo para terça-feira, 12 de maio de 2026. Região Centro-Oeste. Em Brasília, capital federal, o dia vai ser de céu com muitas nuvens na maior parte do dia. Os termômetros registram mínima de 16 e máxima de 28 graus. A umidade relativa do ar gira em torno de 80 a 45%. Em Costa Rica, Mato Grosso do Sul, a comemoração de aniversário vai ser com poucas nuvens. Temperatura mínima 11 e a máxima 30 graus. A umidade relativa do ar é de 80 a 30%. Região Nordeste. São Luís, no Maranhão, vai ter uma terça-feira com céu repleto de nuvens e pancadas de chuva e trovoadas isoladas. A temperatura mínima é de 22 e a máxima de 29 graus. A umidade relativa do ar vai de 100 a 80%. Eunápolis, da Bahia. A comemoração de aniversário vai ser com muitas nuvens e pancadas de chuva isoladas. A temperatura mínima é de 20 e a máxima de 30 graus. A umidade do ar varia de 100 a 40%. Região Norte, em Rio Branco, Acre, o dia vai ser de muitas nuvens e possibilidade de chuva isolada. A temperatura mínima é de 17 e a máxima de 27 graus. A umidade do ar é de 90 a 60%. Medicilândia, no Pará, celebra mais um ano de fundação com céu repleto de nuvens e pancadas de chuva e trovoadas isoladas. A temperatura mínima é de 24 e a máxima de 30 graus. A umidade relativa do ar é de 100 a 70%. Região Sudeste. Em Vitória, no Espírito Santo, a previsão é de muitas nuvens e possibilidade de chuvas isoladas. Os termômetros registram mínima de 22 e máxima de 26 graus. A umidade relativa do ar vai de 80 a 40%. Indiaporã, São Paulo, comemora aniversário com céu claro, sem previsão de chuva. A temperatura mínima é de 13 e a máxima de 28 graus. A umidade relativa do ar é de 60 a 30%. Região Sul, em Porto Alegre, Rio Grande do Sul, vai ser de céu claro. Os termômetros registram mínima de 8 e máxima de 17 graus. A umidade relativa do ar oscila entre 95 e 30%. Turvo, no Paraná, festeja aniversário com céu de poucas nuvens, mas pode ocorrer geada. Os termômetros registram mínima de 5 e máxima de 20 graus. A umidade relativa do ar fica entre 80 e 30%.

0: Você ouviu a previsão do tempo para esta terça-feira, 12 de maio de 2026, com informações do INMET, o Instituto Nacional de Meteorologia.
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2: Pelo menos 13 cidades localizadas na Serra Catarinense amanheceram nesta segunda-feira com temperaturas negativas, segundo a IPAGRE-SIRAM. Destas cidades, destacamos Urupema, a capital nacional do frio, onde os termômetros marcaram menos 3,07 graus Celsius às 7 da manhã, e São Joaquim, registrando menos 2,04 graus Celsius às 8 da manhã. Ainda em São Joaquim, no Morro do Cruzeiro, o registro foi de cincelo, que é quando o orvalho noturno ou a água da chuva congelam sobre plantas e superfícies. A Serra Catarinense é considerada uma das regiões mais frias do estado. No fim de semana, foi registrada a primeira ocorrência de neve do ano. Os flocos de neve foram registrados em Bom Jardim da Serra entre o fim da tarde de sábado e a madrugada de domingo, e caíram em meio à chuva congelada, que é um fenômeno onde as gotas de chuva congelam ainda dentro da nuvem. De acordo com meteorologistas da Defesa Civil de Santa Catarina, as ocorrências foram pontuais e em pequena quantidade.
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3: Alerta feito por uma conceituada Organização Mundial de Pesquisa e Tratamento de Pessoas com Câncer aponta para a importância da vacinação desses pacientes. A imunização, segundo o estudo da American Society of Clinical Oncology, é uma aliada porque previne doenças virais e bacterianas, funcionando como escudo contra infecções que podem agravar o quadro do paciente, que normalmente tem baixa imunidade. No entanto, há um período ideal para se imunizar, que é logo após o diagnóstico do tumor e, de preferência, antes de iniciar o tratamento. O hematologista e pesquisador Márcio Nucci explica o motivo.
4: Como a imunidade dele é, de certa forma, comprometida, pode acontecer que a efetividade da vacina não seja completa, acontecer que a vacina não funcione como funcionaria no indivíduo imunocompetente. Daí que a janela de oportunidade antes de iniciar o tratamento é fundamental, porque os tratamentos em geral deprimem mais a imunidade.
3: Também é preciso atenção com o tipo de imunizante, já que nem todas as vacinas são indicadas para pessoas com câncer. É o caso das produzidas com vírus vivo atenuado, como as de febre amarela, dengue e sarampo. O médico, especialista em onco-hematologia, explica que, apesar de não oferecer risco às pessoas saudáveis, essas vacinas podem gerar um efeito contrário em corpos com baixa imunidade.
4: São vacinas que, como o indivíduo está com a imunidade debilitada e o micro-organismo é vivo, atenuado, quando vacinar, o indivíduo pode desenvolver a doença causada por aquele vírus. Então, essas vacinas dos vírus atenuados, que são muito poucas, elas, em geral, não são recomendadas para o paciente com câncer.
3: Já as vacinas inativadas não apresentam contraindicações. Além disso, segundo Márcio Nucci, as que combatem doenças respiratórias são essenciais, pois essas infecções são mais recorrentes no cotidiano. Ele afirma ainda que a proteção deve se estender às pessoas de convívio com o paciente oncológico.
4: É muito importante também que os familiares sejam vacinados, porque se o indivíduo com câncer está com a sua imunidade deprimida, pode ser que a vacina não funcione bem para ele. Mas se os seus contactantes familiares forem vacinados, isso promove um bom bloqueio de contato do vírus nesse paciente.
3: No Brasil, apesar da melhora recente, a taxa de cobertura vacinal representa uma preocupação. Dados do anuário Vacina BR 2025, feito por órgãos de saúde brasileiros em parceria com a Unicef, apontam que entre 2000 e 2023, mais de 80% dos brasileiros viviam em municípios que não atingiram as metas de cobertura para a maioria das vacinas. Segundo o Dr. Márcio Nucci, a disseminação de notícias falsas e a desinformação sobre o tema são agravantes para esse cenário.
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5: Após 10 dias preso em Israel, o ativista Thiago Ávila chega ao Brasil nesta segunda-feira. A informação foi confirmada nas redes sociais do brasileiro. Thiago Ávila foi solto por Israel e seguiu neste final de semana para o Cairo, no Egito, antes de embarcar de volta para o Brasil. A previsão de chegada ao Aeroporto Internacional de Guarulhos, em São Paulo, é às 4h20 da tarde. Depois, em voo nacional, Thiago Ávila segue para Brasília, onde deve desembarcar às 11h30 da noite desta segunda-feira. Ele foi deportado junto com outro ativista, o espanhol Saif Abubakar, confirmou o Ministério das Relações Exteriores de Israel. Ao chegar em Barcelona neste domingo, Saif falou com a imprensa

0: e disse que a maior preocupação são os palestinos nos centros de detenção de Israel. Tiago e Saif participavam da Flotilha da Liberdade Global, iniciativa marítima de organizações da sociedade civil que tem o objetivo de romper o bloqueio israelense à faixa de Gaza. Os dois foram presos ilegalmente quando forças israelenses abordaram um navio da flotilha que levava alimentos e itens de sobrevivência para a população de Gaza. Eles ficaram em isolamento total e sob maus tratos, segundo o Centro Legal para os Direitos das Minorias Árabes em Israel. A extensão da prisão do ativista brasileiro foi criticada pelo presidente Lula. Brasil e Espanha exigiram que eles recebessem garantias de segurança e fossem imediatamente soltos. Mais de 100 outros ativistas pró-palestinos a bordo de cerca de 20 barcos foram levados para a ilha grega de Creta. Em outubro do ano passado, militares israelenses já haviam prendido mais de 450 participantes da flotilha, incluindo Ávila e a ativista sueca Greta Thunberg. Segundo os organizadores, 57 embarcações permanecem hoje na Turquia, onde os participantes se reúnem para discutir os próximos passos.
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2: O presidente Luiz Inácio Lula da Silva sancionou uma nova lei que estabelece regras rigorosas para a produção de chocolates no Brasil. A medida define um percentual mínimo obrigatório de cacau que deve estar presente nos produtos comercializados em todo o território nacional. A partir de agora, os rótulos deverão conter informações claras e precisas sobre a porcentagem exata de cacau na composição. A iniciativa visa garantir mais transparência para o consumidor e valorizar a produção cacaueira nacional, elevando o padrão de qualidade dos chocolates vendidos no país.
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2: O Brasil acaba de alcançar um marco histórico no setor de energias renováveis. Foi confirmado que o país ultrapassou a impressionante marca de 300 bilhões de reais em investimentos acumulados na geração de energia solar. Esse avanço consolida a fonte solar como uma das principais matrizes energéticas do Brasil, impulsionando a transição para uma economia mais verde. Além dos benefícios ambientais, o setor tem sido um motor fundamental para a criação de milhares de empregos e para o barateamento da conta de luz de muitos brasileiros.
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2: A Agência Nacional de Vigilância Sanitária, a Anvisa, decide se mantém ou revoga a suspensão de diversos lotes de produtos da marca IP. A medida cautelar havia sido tomada após um alerta sanitário que gerou grande repercussão entre os consumidores e até disputas políticas nas redes sociais. A decisão da agência reguladora ocorre logo após uma inspeção detalhada nas instalações da fábrica da empresa. Os técnicos avaliaram as condições de produção para garantir que os produtos de limpeza não ofereçam nenhum tipo de risco à saúde da população brasileira.
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3: Depois do intervalo, tem mais Jornal Rádio News. Fique na sintonia.
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3: Estamos de volta e agora vamos falar de esporte aqui no Jornal Rádio News.
4: E o Barcelona sagrou-se campeão espanhol pela 29ª vez ao vencer o Real Madrid por 2-0 pela 35ª rodada de La Liga no Camp Nou. Faltando ainda 3 rodadas para o fim do campeonato, o Barça soma 91 pontos e não pode mais ser alcançado pelo vice, justamente o Real, que tem 77 pontos. Bastava apenas um empate no clássico, mas o time catalão não deu chances para o maior rival. Rashford abriu o placar com um golaço de falta logo aos 8 minutos e Ferran Torres ampliou a vantagem ainda no primeiro tempo.
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4: E o Cruzeiro virou sobre o Bahia e venceu por 2-1 na Arena Fonte Nova, em duelo válido pela 15ª rodada do Campeonato Brasileiro. O jovem Kaique, que vem tendo pouco espaço, foi acionado por Arthur Jorge e definiu a virada. Antes, Luciano Juba havia inaugurado o placar para o Bahia. Cauã Moraes também balançou as redes. As equipes voltam a campo neste meio de semana pela volta da quinta fase da Copa do Brasil. Depois de empatar por 2-2 na ida, o Cruzeiro recebe o Goiás nesta terça-feira. Já o Bahia, que perdeu por 3-1 para o Remo na ida, terá que buscar o resultado fora de casa na quarta-feira.
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4: E o volante Bobadilla, do São Paulo, afirmou que o tricolor entregou os 3 gols na derrota da equipe por 3-2 para o Corinthians, em duelo disputado na Neoquímica Arena e válido pelo Brasileirão. Ele deu entrevista ao Amazon Prime Video após o majestoso. O paraguaio admitiu que o tricolor não fez boa partida. Ele também citou a necessidade de corrigir erros cometidos no duelo para as próximas partidas. As equipes voltam a campo nesta semana. O elenco comandado por Roger Machado visita o Juventude nesta quarta-feira, às 19h, horário de Brasília, enquanto a equipe de Fernando Diniz retorna aos gramados contra o Barra na quinta, às 19h30, ambos pela Copa do Brasil.
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5: Quase 40% dos brasileiros entre 18 a 64 anos têm o sonho de abrir o próprio negócio. É o mesmo desejo de 12% dos que estão na faixa etária de 65 a 74 anos. Em 2024, 34% da população almejava empreender. Os dados são da pesquisa Monitor Global de Empreendimento de 2025, realizada no Brasil pelo Sebrae e pela Associação Nacional de Estudos em Empreendedorismo e Gestão de Pequenas Empresas. O objetivo de conquistar o próprio negócio só fica atrás do sonho da casa própria, que é a meta de quase 44% da população. O presidente do Sebrae, Rodrigo Soares, cita alguns fatores que influenciam os brasileiros a sonhar com o próprio empreendimento.
6: Este dado confirma o bom momento que estamos vivendo da economia. Liderado pelo presidente Lula, o Brasil hoje tem inflação sob controle, com apenas 4% de inflação. A renda média do brasileiro chega a R$ 3.700, a melhor da história das últimas décadas. Além disso, nós estamos com 6% de desemprego, um dado importantíssimo, mostrando o sinal de desenvolvimento da nossa economia. O que leva os brasileiros a voltarem a sonhar com a ideia de transformar um projeto pessoal de empreendedorismo em realidade.
5: Rodrigo Soares destaca também que o empreendimento feminino cresceu 27% em 10 anos,

0: com registro de 8 milhões de mulheres empreendedoras em 2015 e 10 milhões em 2025.
1: Uma pesquisa feita pelo Sebrae, a partir da leitura da PNAD Contínua, revelou que o empreendedorismo feminino cresceu 27% no Brasil.
0: De 8 milhões de mulheres empreendedoras em 2015 e 10 milhões em 2025.
1: Uma pesquisa feita pelo Sebrae, a partir da leitura da PNAD Contínua, revelou que o empreendedorismo feminino cresceu 27% no Brasil nos últimos 10 anos. Esse crescimento foi 16 pontos percentuais maior do que verificado entre os homens empreendedores durante o mesmo período. Em 2015, havia 8,2 milhões de donas de negócios no país. Já em 2025, nós passamos para 10,4 milhões de donas de negócio. Recordes na série histórica da pesquisa.
0: Ainda segundo a pesquisa do Sebrae, apesar de muitas pessoas terem vontade de abrir um empreendimento, alguns fatores como incertezas econômicas, custos de abertura e manutenção da empresa limitam a realização desse sonho. Com supervisão de Bianca Paiva.
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3: Nos quatro primeiros meses de 2026, mais de 150 casos da doença do jardineiro foram registrados em gatos de Salvador. Diante deste cenário, a Prefeitura, por meio do Centro de Controle de Zoonoses, o CCZ, vem mantendo uma estrutura especializada para monitorar o avanço da doença. A subcoordenadora de apoio e diagnóstico do centro, Ivana Barbosa, explica como ocorre o contágio e o que a população deve fazer para se prevenir.
4: Então, a esporotricose ela é uma micose, né, causada por um fungo do gênero Sporotrix, e o contágio ocorre principalmente através do contato de uma pessoa com um animal doente ou de uma pessoa tendo contato com matéria orgânica contaminada. E os animais, eles se contaminam através ou de um contato com outro animal doente ou em contato também com o solo contaminado. E as medidas de prevenção é castrar os animais, porque castrando reduz as fugas, manter esses animais sem acesso à rua. Em caso de óbito, manter contato com o Centro de Controle de Zoonoses para que a gente faça esse recolhimento e a destinação correta.
3: Para além dos cuidados habituais com os felinos, a subcoordenadora ainda pontua os sinais aos quais os tutores devem estar atentos, pois podem indicar uma possível infecção dos pets e como não confundir os sintomas com outros quadros de saúde do animal.
4: Os felinos, eles podem apresentar lesões de pele. As lesões, elas são lesões que não cicatrizam, pode apresentar nódulos, quadro respiratório como espirro, secreção. Então, se o tutor observar sinais como esses, esse animal tem que ser levado para uma avaliação com o médico veterinário.
3: O CCZ mantém uma unidade móvel de zoonoses, responsável por avaliar os possíveis quadros de infecção dos felinos.
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5: No cenário internacional, Brasil e Estados Unidos buscam uma reaproximação diplomática após um período marcado por tensões comerciais. O encontro entre os presidentes Luiz Inácio Lula da Silva e Donald Trump representa uma tentativa de reconstruir o diálogo entre os dois governos, que possuem posicionamentos ideológicos opostos. A parceria histórica entre as duas nações sofreu abalos recentes devido à cobrança de tarifas impostas pelo governo americano sobre as exportações brasileiras. Agora, as equipes de diplomáticas trabalham para superar os impasses e fortalecer os laços econômicos bilaterais.
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6: A justiça brasileira condenou o ex-assessor da presidência, Felipe Martins, a 21 anos de prisão. A decisão judicial marca um dos desdobramentos mais significativos envolvendo figuras ligadas ao alto escalão do governo do ex-presidente Jair Bolsonaro. A defesa de Felipe Martins já está traçando novas estratégias jurídicas na tentativa de reverter a dura sentença e escapar das determinações impostas pelo ministro Alexandre de Moraes. O caso continua gerando forte repercussão no cenário político e jurídico nacional.
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7: Essas foram as últimas de hoje do jornal Rádio News. Voltaremos na próxima edição. Fique ligado.
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8: 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Alô Toca Aí. 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Vamos lá então nessa tesona, tesona abençoada pelo nosso Deus, hein? A partir de agora tem Alô Toca Aí, vem com a gente, já tem gente na linha, alô, alô, alô!
9: Meu nome é Maria Aparecida, falo de Paracatu, bairro Paracatuzinho. Gosto muito da sua programação, oferecer para todos os ouvintes e principalmente para você. Tenha um bom dia, adoro o seu programa.
8: Isso é Alô Toca Aí, o seu som, o seu pedido, na melhor! Toca aí!

0: preparada, já está à sua disposição para você participar, para você detonar, para você reclamar, para você denunciar, para você colocar sua boca no trombone. Agora, tudo isso dentro de um princípio do respeito, da responsabilidade e da consideração e do respeito entre todas as pessoas. Anota aí, vai, anota aí, se quiser, e somente se quiser, participa.
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0: Eira Filho.
1: Talento e eficiência em tudo que faz. Tu é fantástico.
2: Real 710. 7:10. Mandar um abraço aqui para o José Brasil. Fábio da Silva. Ele chega dizendo bom dia, Pereira Filho, bom dia. Bom dia pra você, Mané.
3: Bom dia.
2: E todos os ouvintes da Rádio 87 FM. Obrigado, José Fábio. Obrigado, Alexandre Gomes. Obrigado, Maria Helena. Obrigado, você, Juliene Costa. Alô, Juliene Costa. Muito obrigado, muito obrigado. Todas as pessoas que já passaram, outras que estão passando. Meus cumprimentos, meu abraço, meu bom dia. Obrigado pelo apoio. Obrigado mesmo de coração. Pela honrosa audiência. 7:10. 7:10. E aí, portanto, é a informação da hora certa. Então, somente
4: Brasil.
2: Pra você, trabalhadora.
4: Brasil.
2: E aí, pra você, trabalhadora do meu Brasil. E atenção,
4: Brasil.
2: Principais manchetes que já são dos principais jornais de Pernambuco e do Brasil. Hoje em Pernambuco teremos dois jornais. Dois jornais hoje em Pernambuco. É o próprio Diário de Pernambuco e o Jornal do Comércio. E a gente começa pelo Diário. Usuários de patinetes do Recife têm direito a seguro para acidentes. Presta atenção, senhores, a manchete do Diário de Pernambuco. Usuários de patinetes lá no Recife têm direito a seguro para acidentes. Jornal do Comércio para hoje. Oposição retoma anistia após decisão de Moraes. Jornal do Comércio para hoje. Oposição retoma anistia após decisão de Moraes. E agora, outras manchetes em outros jornais da República. À tarde, Salvador, número de golpes do falso advogado cresce 80,7% em 3 anos. Presta atenção, essa manchete é preocupante e ela chega para que façamos uma reflexão diante do quadro que se apresenta. À tarde, Salvador, número de golpes do falso advogado cresce 80,7% em 3 anos. Diário do Nordeste, Fortaleza, tráfico de armas, chefes do PCC presos na polícia na Bolívia. Tráfico de armas, chefes do PCC presos na Bolívia. 0:00.

0: Zero Hora, Porto Alegre. Nunes Marques e Mendonça chegam hoje ao comando do Tribunal Superior Eleitoral e mudam perfil da corte. 7/13, o estado de Minas, fogo dispara alerta para o meio ambiente e a saúde. Fogo dispara alerta para o meio ambiente e a saúde. É a principal manchete no estado de Minas. 7/13, Correio Brasiliense alerta para prevenção e riscos após fogo na feira. Correio Brasiliense, direto do Distrito Federal, alerta para prevenção e riscos após fogo na feira. O Globo, Rio de Janeiro. Alô, Rio de Janeiro. O Globo, crime organizado já vende sinal de internet em 40% das cidades do Rio de Janeiro. Olha a bronca, olha o crime organizado. Olha o crime organizado já tomando conta da internet no Rio de Janeiro. Olha o crime organizado praticamente tomando conta da internet no Rio de Janeiro. Olha o crime organizado avançando. Avançando cada vez mais. Crime organizado já vende sinal da internet em 40% das cidades do Rio de Janeiro. O estado de São Paulo, alimentos e bem-estar pesarão. Alimentos e bem-estar pesarão na eleição, diz especialistas. E agora Folha de São Paulo, lucro da Petrobras cai 7% no primeiro trimestre de 26 e fica em 32,7 bilhões. Então caiu o lucro da Petrobras em 7% no primeiro trimestre de 26 e agora fica em 32,7 bilhões. 7:15, 7 horas já mais 15 minutos. Então essas e muitas outras já estão nos principais jornais de Pernambuco e do Brasil. É o Brasil nas principais manchetes dos seus jornais pelo Brasil afora. 7:16, 7 horas mais 16 minutos. E aí, portanto, a informação da hora certa aí pra você.
1: Brasil.
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0: 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E aí, portanto, a informação Brasil. Da hora certa. Aí pra você, trabalhador. E aí, pra você, trabalhadora. Brasil. O meu Brasil. Alô, você, Brasil. Bom dia. Alô, você, muito obrigado. Brasil. Pelo carinho da audiência. Brasil. Obrigado pelo rádio ligado. E obrigado, como sempre, pela companhia amiga. E agora, as manchetes da violência pernambucana. Jovem morre afogado em barragem ali no município de Agrestina. Dupla é presa após roubo em casa em Tamandaré. Daqui a pouco detalhes. Olha, tenente da reserva da Polícia Militar do Estado de Pernambuco, ele foi morto a tiros durante assalto em Itambé. Presta atenção, o tenente da reserva da PMPE, ele foi morto a tiros durante assalto em Itambé. Daqui a pouco detalhes já pra vocês. Jovem morto a facada durante confusão em festa do Dia das Mães em Jaboatão. Detalhes mais uma vez. A qualquer momento, dois homens são executados. Na verdade, dois primos. Dois homens são executados a tiros na zona rural de Pesqueira. Eram primos, foram executados. Motociclista morre após sofrer acidente na zona rural de São João. Então, motociclista morre após sofrer acidente na zona rural de São João. Morador de rua que foi atropelado há dois meses em Iratama.
1: Credo.
0: Ele morre.

0: Reinaldo Moura. Preste atenção, senhores. Morador de rua que foi atropelado há 2 meses em Paranatama. Ele morre no hospital do Moura. Detalhes a qualquer momento. Corpo de um jovem que estava desaparecido, encontrado às margens da PE-166, ali em Belo Jardim. Homem é preso em flagrante por agressão e ameaça contra a esposa lá em Cortês. Jovem foi assassinado no Alto da Boa Vista, em Araripina. E ainda, 3 suspeitos são presos após duplo homicídio e tripla tentativa de assassinato em Condado. PRF e IBAMA apreendem 160 metros cúbicos de madeira ilegal durante a operação no Sertão. Homem é preso e PM apreende 2,5 kg de maconha durante a operação em Belo Jardim. Operação da PM em Jaboatão termina com apreensão de arma, drogas e celular roubado. Jovem executado a tiros. Irmã de 7 anos fica gravemente ferida em Cachoeirinha. Presta atenção. Jovem executado a tiros. E a sua irmã, de apenas 7 anos, fica gravemente ferida lá em Cachoeirinha. Pepe apreende arma e mais de 1 kg de drogas durante a operação em Mirandiba. Presta atenção, senhores. É o Pepe que apreende arma e mais de 1 kg de drogas durante a operação em Mirandiba. E ainda, polícia militar apreende maconha, crack, durante a operação em São Benedito do Sul. E ainda, discussão entre irmãos termina em tragédia no Dia das Mães em Caruaru. Um deles foi assassinado. Portanto, essas e muitas outras estarão neste programa Combate. Daqui a pouco, muitas delas serão detalhadas ao longo deste programa Combate. Maior porta-voz do rádio pernambucano, 7:25, 7:25. E aí, portanto, a informação da hora certa.
1: Brasil!
0: Canal aberto, linha aberta, canal aberto. Na pauta deste programa, as participações do Adielson Galvão, suas principais manchetes. Jovem foi assassinado pelo irmão na zona rural de Caruaru. E ainda, 2 primos foram assassinados na zona rural de Pesqueira. E ainda, giro de notícias direto da agência Rádio Web, aquece Balog. Ela traz o destaque: Minas Gerais confirma primeira morte por hantavírus sem relação com navio. Presta atenção, senhores, e presta atenção a esse nome, hantavírus. Presta atenção a este vírus chamado hantavírus. Presta atenção.
2: Tá bem.
0: Na época da Covid foi assim que chegou no Brasil. Um caso ali, uma morte acolá, um internamento ali, outro ali. Começou bem lento, começou bem devagar. Depois tomou conta de todo o país na época da Covid. Daí eu pedi para prestar atenção a esse nome, hantavírus. Primeiro caso no Brasil. E não tem nada a ver com o navio. Com o navio contaminado lá na região, saiu da Argentina, foi naquela região de Cabo Verde, entendeu? Lá na África, por ali, tá? Alguns países por ali. Não tem nada a ver com esse navio contaminado. Não tem nada a ver com esse navio contaminado. Não tem nada a ver. Primeiro caso confirmado. Primeira morte do hantavírus. Não tem relação com o navio. Mais preocupante ainda. Mais preocupante ainda. O que dará a entender.

depender da proliferação desse vírus chamado hantavírus. Preste muito atenção a este nome, hantavírus. 7:28, 7:28. E aí, portanto, a informação da hora certa. Aí, pra, a este nome, hantavírus. 7:28, 7:28. E aí, portanto, a informação da hora certa. Aí, pra você. Canal aberto, linha aberta. Linha aberta, canal aberto. Blog do Carlos Eugênio. Presta atenção, senhores. É pra lá que a gente vai. Presta atenção. O blog do Carlos Eugênio entrevistou o presidente do Conselho Deliberativo do 7 de setembro, o Erivaldo Bento, sobre a não concretização do convênio com a empresa Facilnet, que garantiria a reforma do estádio Gigante do Agreste e, consequentemente, a volta do futebol profissional para Garanhuns através das equipes da Facilnet e do 7 de setembro, ambas filiadas à Federação Pernambucana de Futebol. Também Carlos Eugênio entrevistou o presidente executivo do 7 de setembro. Agora preste atenção, esse presidente ele citou, na entrevista ele citou e ele culpou Juscelino Soares como principal responsável pela não concretização do convênio com a empresa Facilnet. Preste atenção, esse presidente executivo, ele na entrevista com Carlos Eugênio, ele cita o nome do presidente Juscelino Soares como principal responsável pela não concretização do convênio com a empresa Facilnet, que garantiria a reforma do estádio Gigante do Agreste. O secretário do Conselho Deliberativo do clube, Robério Queiroz, trouxe a versão dele sobre fatos, sobre fatos. Você vai conferir tudo isso lá no blog do Carlos Eugênio. Também você pode conferir nas redes sociais, Instagram, também lá no Facebook e tantas outras redes sociais, a fala dessas duas autoridades do 7 de setembro. 7:30. Portanto, a informação da hora certa. Aí é pra você, trabalhador. E aí é pra você, trabalhadora do meu Brasil. Este, portanto, é o meu, é o seu. E é o nosso programa Combate, maior porta-voz do rádio pernambucano. Lembrando que daqui a pouco, Luiz Sebastião de Andrade vai estar por aqui, trazendo tão somente as suas informações para este programa Combate, consequentemente, trazendo as broncas da cidade. 7:31. 7:31. A informação da hora certa aí pra você. 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

0: 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A partir da cidade de Garanhuns, para todo o Agreste Meridional, Pernambucano, 7h33, 7h33, canal aberto, linha aberta,
1: Brasil.
0: Linha aberta, canal aberto. Chamar o repórter de Pernambuco com a sua primeira intervenção neste programa. Jovem foi assassinado pelo irmão na zona rural de Caruaru. Alô, Adielso, alô você, traga pra gente essa tragédia, amiga, aqui e agora.
2: Adielson Galvão, o repórter de Pernambuco.
3: Um jovem foi assassinado a facadas pelo próprio irmão aqui em Caruaru. Esse caso aconteceu em pleno domingo, Dia das Mães. A vítima foi o Lindenberg Azevedo Bernardino, que era conhecido como Beguinha. Tinha 27 anos de idade, ainda chegou a ser socorrido, foi levado para o Hospital Regional do Agreste, onde infelizmente já chegou sem vida. O assassino é o Lucianderson Azevedo Bernardino, de 35 anos de idade, que está foragido, né? Eu tô aqui com o delegado, doutor Eric Costa. Ô, doutor, um crime brutal, inclusive, em pleno Dia das Mães. A mãe, inclusive, tentou intervir para evitar o pior, mas, infelizmente, não conseguiu, doutor.
4: Foi lamentável, né? A situação, principalmente no Dia das Mães, o envolvimento de dois irmãos numa situação trágica dessa. Né? A mãe ainda tentou intervir para tentar separar os irmãos. Mas, infelizmente, não conseguiu fazer isso a tempo de um deles desferir golpes, né, de faca, de arma branca no outro, e a vítima acaba indo a óbito.
3: O doutor, a vítima acabou, né, sendo atacada pelo irmão, que ficou revoltado, né, ao saber que a vítima, durante uma bebedeira na noite anterior, teria furtado uma carteira com documentos, também telefone celular e um cordão do rapaz que participava também dessa bebedeira. E este chegou, inclusive, a procurar o assassino, né, para tomar satisfações. E aí ele foi procurar o Luanda, no caso ele foi procurar o Lindenberg, e houve todo esse atrito, né?
4: Segundo as informações que nós colhemos com parentes, teria esse sido a motivação da discussão entre os irmãos. O autor teria sido ameaçado em decorrência de que a vítima teria furtado esses objetos de uma terceira pessoa, né? E essa terceira pessoa teria ameaçado o autor, né? E familiares. Isso trouxe para ele uma revolta muito grande. Ele foi atrás do irmão para que o irmão resolvesse essa situação. Acabaram discutindo. Após essa discussão, o autor ainda entrou dentro do veículo. A vítima teria arremessado um objeto nesse veículo. Isso fez com que o autor se revoltasse ainda mais. Ele jurou de morte a vítima. Foi até a sua residência, pegou, se armou, né, de uma faca, tipo peixeira. Voltou para o local, encontrou novamente com a vítima e acabou já partindo para cima dela, desferindo diversos golpes.
3: O assassino, né, em momento algum, ele chegou a procurar a polícia, né, desde o cometimento do crime, está foragido?
4: Não, ele está foragido desde o momento ali que ele acabou matando o irmão. Ele empreendeu fuga, entrou dentro do veículo. As equipes estão tentando localizar, está ainda em situação de flagrante. Se a gente conseguir localizar, até peço apoio da população. Informe o paradeiro dele, se alguém souber, que a gente vai até o local para efetuar a prisão, justamente para poder dar uma resposta rápida a essa situação.
3: 81 é o DDD 99488-7042, é o WhatsApp denúncia aqui da Divisão de Homicídios. Vocês também hoje disponibilizam o Disque Denúncia Agreste, que está funcionando 24 horas por dia, através do 3794545.

0: 45 em qualquer um dos canais, o denunciante terá garantia de anonimato.
1: Exato, terá garantia de anonimato. Nós preservamos toda a fonte que ajuda a Polícia Civil, Polícia Militar, como todos os entes aí que trabalham na segurança pública. A gente tem esse papel também de preservar quem ajuda a gente, né? Principalmente não deixando que nada aconteça com essa pessoa justamente por ter ajudado. Então a gente está com esse trabalho para fazer e precisamos da ajuda da população.
0: Obrigado então, doutor Eric Costa, está aí, gente. Lindenberg Azevedo Bernardino, que era conhecido como Beguinha, 27 anos de idade, assassinado a facadas pelo próprio irmão, o Lucianderson Azevedo Bernardino, de 35 anos de idade, crime que foi cometido na Vila do Murici, área rural aqui de Caruaru. A reportagem é de Adielson Galvão.
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0: 7h40.
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0: 7h42.
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1: Legal, 7:40 E portanto, a informação da hora certa. Aê pra você, trabalhador. E aê pra você, trabalhadora do meu Brasil. Obrigado você, muito obrigado pelo rádio ligado. Obrigado você pela companhia amiga, onde quer que você esteja. Meu cordial bom dia, bom dia, bom dia. Bom dia, obrigado pelo apoio. Obrigado pelo carinho da audiência. Obrigado por tudo. Agora 7:44 Aí, portanto, a informação da hora certa. Somente Brasil. E atenção, jovem é executado a tiros e irmã de 7 anos fica gravemente ferida. Foi em Cachoeirinha. Jovem foi assassinado na noite do domingo na Vila Pombos, lá no município de Cachoeirinha, no Agreste de Pernambuco. A vítima foi identificada como Cauã Gabriel de Macedo, de 18 anos. Segundo informações da polícia, ele foi surpreendido por dois homens que estavam em uma motocicleta, o famoso transporte da morte. Os criminosos efetuaram diversos disparos de arma de fogo e Cauã acabou sendo atingido na cabeça, morrendo no local antes mesmo da chegada do socorro. Durante o atentado, a irmã da vítima, uma criança apenas de 7 anos, também foi baleada no abdômen. Ela foi socorrida em estado grave, gravíssimo, e foi levada para o Hospital da Restauração no Recife. Uma vizinha também foi atingida pelos disparos. Ela recebeu atendimento médico e, de acordo com informações policiais, ela não corre o risco de ir para a vala. Equipes da Polícia Militar, do Instituto de Criminalística e da própria Polícia Civil estiveram no local e realizando os procedimentos necessários. O corpo de Cauã Gabriel foi levado para o Instituto de Medicina Legal, lá para as bandas de Caruaru. E o caso continua sendo investigado pela delegacia de Cachoeirinha. É a violência pernambucana no seu rádio. É a violência pernambucana no seu rádio. 7:46 7:46 E aí, portanto, a informação da hora certa aí pra você. Olha, corpo de um jovem rapaz que estava desaparecido é encontrado às margens da PS-166 em Belo Jardim. O corpo de um homem que estava desaparecido foi encontrado na tarde do domingo 10, ali às margens da PS-166, rodovia que liga o município de Belo Jardim ao distrito de Serra dos Ventos, no Agreste de Pernambuco. A vítima foi identificada como Edielson Silva do Nascimento, de 25 anos. Segundo informações, o corpo foi localizado nas proximidades do trevo da faculdade, após familiares e amigos realizarem busca.

0: buscas desde a manhã da outra sexta-feira, 8, quando o jovem saiu de casa e não foi mais visto. Edielson havia saído em uma motocicleta que até o momento não foi localizada. O aparelho celular dele também está desaparecido. Equipes da Polícia Militar, do Instituto de Criminalística e da Polícia Civil estiveram no local realizando os procedimentos necessários. De acordo com as primeiras informações, o corpo não apresentava marcas aparentes de violência. E atenção, de acordo com as primeiras informações, o corpo do rapaz não aparentava nenhuma marca de violência. Após a perícia, o corpo foi levado para o Instituto de Medicina Legal em Caruaru. O laudo pericial deverá apontar a causa da sua morte. A Polícia Civil segue investigando este caso macabro. 7h49, 7h49. E aí,
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0: A informação na hora certa. Aí pra você. 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A parte de Garanhões para todo o Agreste Meridional. Pernambucano, 7h51. 7h51. E aí, portanto, a informação da hora certa. Aí, Brasil. Alô, Jefferson, grande amigo aí da Rádio Web Continental, ele chegando por aqui desejando bom dia. Bom dia, meu amigo Pereira Filho, bom dia, Mané.
2: Bom dia.
0: Aqui Jefferson da Rádio Continental, grande abraço, amigo, bom dia. Seja sempre bem-vindo, amigo, aqui a este programa Combate, maior porta-voz do rádio pernambucano, amigo. Obrigado mesmo de coração pela sua honrosa audiência, muito obrigado. 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

0: 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Aqui em Garanhuns, 7h53, 7h53. 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Falar com Alexandro Brasil. 7h54. 7h. Mais 54 minutos. E aí, portanto, a informação da hora certa. Aí é pra você, trabalhador.
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0: E aí é pra você, trabalhador. Brasil! 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
0: A doutora Fabiana Rolim,
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0: Agora 7h56. 7h56. 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
1: Brasil.
0: Para todo o Agreste Meridional. Pernambucano. 7h57. 7 horas. Mais 57 minutos.
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0: Jovem morre afogado em uma barragem. Ali é Cristina. E é pra lá que a gente vai. Presta atenção. Jovem morre afogado em barragem, município de Agrestina. Jovem morreu vítima de afogamento no domingo 10, dia das mães, na barragem de Dedé, conhecida popularmente como barragem de Nem, lá no município de Agrestina. O local fica na zona rural, mas a geografia da área divide a barragem com a região central da cidade. A vítima foi identificada como José Jefferson da Silva, de 22 anos. Era conhecido como Zé, segundo informações repassadas pelo irmão dele, Jonatas Amaro. Jonatas Amaro, mergulhadores do segundo grupamento do Corpo de Bombeiros Militar de Caruaru, realizaram cerca de 2 horas de buscas ainda na manhã do domingo, porém o corpo ainda não foi localizado. As buscas foram retomadas nas primeiras horas da manhã da segunda-feira, dia 12, quando o corpo acabou sendo encontrado pelo pai da vítima e um amigo da família, que decidiram procurar por conta própria. De acordo com a família, a força da correnteza e o grande volume d'água provocado pelas chuvas dificultaram os trabalhos de resgate. José Jefferson morava nas proximidades da barragem. Após a localização, o corpo de bombeiro realizou a retirada do cadáver da margem do rio para que o corpo fosse encaminhado ao Instituto de Medicina Legal Caruaru. O corpo deverá ser liberado nesta terça-feira 13, para que a família realize o velório e sepultamento. Ah, diz aqui que o corpo deverá ser liberado nesta terça-feira 13, mas não é 13, terça-feira 12, que é hoje, terça-feira 12. Para que a família realize o velório e o sepultamento. Tragédia, tragédia, tragédia. E a gente lamenta profundamente. É tragédia, tragédia, tragédia. E a gente lamenta profundamente. 8 horas, canal aberto, linha aberta. Linha aberta, canal aberto. Chamar repórter de Pernambuco, trazendo mais informações para todos nós. Desta vez, 2 primos foram assassinados na zona rural de Pesqueira. 2 primos foram assassinados na zona rural de Pesqueira. Canal aberto, linha aberta. Reportagem chegando agora. Alô, você, Adielson Detona.
2: Adielson Galvão, o repórter de Pernambuco.
3: Por volta das 20h, 2 primos foram assassinados a tiros. Crime que aconteceu no sítio Angola Nova, que fica lá próximo do distrito de Mutuca, na área rural de Pesqueira. As vítimas, o Edielson Cordeiro Marques, de 22 anos de idade, e o Rodrigo Gomes da Silva, de 29 anos, foram mortos no local, né? Eu tô aqui com o Anailson Oliveira, que é irmão do Edielson. Ô Anailson, como foi que tudo aconteceu, amigo?
4: Rapaz, eles chegaram logo cedo da noite lá em casa. Aí eu até tinha perguntado se ele estava bebendo, entender se ele confirmou pra mim que não estava bebendo. Falou que ia se encontrar com um amigo. Aí como o meu irmão tem moto e o Rodrigo não tinha, ele foi e chamou o meu irmão para fazer essa viagem com ele, entender se?
3: Uhum.
4: Pra ir até o local. Aí saí de lá por volta de 7 horas da noite, mais ou menos, pra encontrar com esses caras, que eu não sei nem quem é, entendeu? Sei nem que informar quem é. Aí quando pensei que não, eu fiquei tranquilo, né? Eu falei pra eles tomar cuidado, pra eles não tá andando assim fora de hora naquelas estradas, que era muito perigoso, entendeu? Aí fui pra casa do meu avô, eles saíram pra essa viagem, minha mãe também ficou mandando mensagem ligando.

0: e nada de notícia deles. Aí a gente já ficou pensando o pior, né? Tá entendendo? Aí fiquei me aguardando. Aí quando foi por volta de meia-noite, a gente recebeu essa triste notícia que tinha acontecido, que tinha executado os dois.
1: Ô cara, e tu imagina que foram mortos por quê, afinal? No caso, alguém atraiu o Rodrigo pra o matar e o fato do teu irmão

0: porque o Rodrigo pediu pra ele levar ele até esse exato ponto aí, né?
1: O Rodrigo era troncho?
0: Era, o Rodrigo era da bagaceira, é a família da gente, mas infelizmente gostava de fazer essas coisas dele aí, o cara não sabia de nada, ele também não falava nada.
1: Ele vivia aprontando o que, afinal?
0: Rapaz, eu não sei nem te dizer, porque ele é um cara calado. Ele não fala, rapaz, a gente ficava sabendo de por boca dos outros, tá entendendo? Que ele tava fazendo isso e aquilo, aí eu não sei definir totalmente realmente o que era.
1: Aquele velho ditado dos nossos avós. Passarinho que acompanha morcego dorme de cabeça para baixo. É. Infelizmente, a realidade é essa, né? Teu irmão pode ter sido morto de graça.
0: Morreu inocente, sem saber.
1: Ele tinha filhos?
0: Tinha filho. Tinha a esposa dele, tinha um molequinho pequenininho ainda.
1: Morreu, foi assassinado na antivéspera do aniversário dele. Ele faria 23 anos amanhã.
0: 23 anos amanhã. 23 anos amanhã ele fazia.
1: Pois é.
0: Ele morreu no dia das mães.
1: Certo. E tua mãe, coitada, imagino, arrasada, né, meu irmão?
0: Tá demais da conta, viu? Demais, tá muito abalado. Nossa família todinha, né?
1: Eu acredito que a partir de agora, meu nobre Anailson, o Dia das Mães, ele terá um novo significado pra vocês e principalmente pra tua mãe, né, meu irmão?
0: Principalmente pra minha mãe, vai ficar gravado, viu? Essa aí vai ficar pra história mesmo.
1: Vocês são de uma prole de quantos irmãos?
0: Nós somos, era seis.
1: Ele era o caçula?
0: E mãe. Não, ele era o mais próximo. Ele era gêmeos com outra menina, entendeu? Era um casal. Aí pronto, aí ficou só cinco agora, né?
1: Você disse que enquanto o Rodrigo estava na tua casa, ele recebeu essa mensagem de um amigo, né? O convidando para esse encontro. Mas a polícia recolheu o celular dele?
0: Não. Ah, porque até quando nós chegou lá, não tava nem a moto que eles foram nela e nem tava o celular de nenhum dos dois.
1: Ou seja, desapareceram. Aí o celular, que pode ajudar a polícia a desvendar o crime, né?
0: Isso, é verdade, é. Não tava nada lá quando a gente chegou no local.
1: O Rodrigo era casado?
0: Era não, era solteiro.
1: Já foi preso alguma vez?
0: Já foi preso, já.
1: Por quê?
0: Eu não sei, parece que, se eu não me engano, foi por homicídio mesmo.
1: E aí continuou morando lá na região?
0: Continuava morando lá na região, era.
1: Pois é, que há essa perspectiva também, né? É. De teu irmão ter morrido de graça, mas enfim. Foi um crime motivado por vingança?
0: Foi, por vingança, eu acredito que seja, viu?
1: Pois é, gente, aí delegacia.
0: Junto, aí pagou o pato, né?
1: Pois é, morreu de graça, pelo menos é o que o Anailson acredita, né? Que o irmão, o Edielson Cordeiro Marques, apenas 22 anos de idade, foi morto, né? Nesse duplo assassinato que aconteceu lá no sítio Angola Nova, lá no povoado de Mutuca, área rural de Pesqueira, os corpos tanto do Edielson quanto do Rodrigo Gomes encaminhados aqui para o IML de Caruaru. A reportagem é de Edielson Galvão.
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1: Oito e oito.

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4: 8 e 12.

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6: 8:18.

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2: Legal, minha gente, foi embora. Mais de 19 minutos. E aí, portanto, a informação da hora certa. Aí, pra você, trabalhador. E aí, pra você, trabalhadora do meu Brasil. André Silva chegando por aqui. Bom dia, Pereira Filho e toda a turma do combate. Bom dia. Abençoada terça-feira para todos vocês.
3: Amém.
2: Aí no programa, Daniel Espinhara. Bom dia, meu amigo Mané.
3: Bom Luiz. Dia.
2: Pereira, grande abraço aí, Daniel Espinhara. Elane Alves, bom dia, meu amigo Pereira Filho. Que Deus abençoe vocês. Alô, Mané.
3: Olá.
2: Alô, Luiz Andrade.
3: Chegou.
2: É, Elane Alves pedindo alô para todos aí do Sítio Caluete. Alô, alô, Sítio Caluete, grande abraço. Alô, alô, Sítio Caluete, grande abraço. Alô, alô, Sítio Caluete, grande abraço. Obrigado vocês, muito obrigado, Elane Alves. Familiares, pessoas, comunidade. Obrigado, obrigado, Marcos Guedes. Bom dia, Pereira Filho e toda a sua equipe. Que Deus abençoe vocês todos.
3: Amém.
2: Tenham um bom trabalho. Obrigado, amigos. Obrigado, amigas. Muito obrigado. 8:21. 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Linha aberta, canal aberto. Chamado Luiz Sebastião de Andrade. Alô, você, amigo. Bom dia. Detona.
1: Luiz Andrade.
4: Brasil. Brasil.
5: Brasil. Bom dia, Pereira Filho. Bom dia, Garanhuns. Bom dia, Brasil. Porque vocês também nos acompanham através do Facebook ou então pelo aplicativo no tradicional histórico rádio. Seja onde você estiver, já desejando a todos uma ótima terça-feira, já 12 do mês de maio do ano 2026. Ninguém consegue mesmo amarrar o ponteiro do tempo, que passa numa velocidade incrível para toda a humanidade. Mas antes das informações, mandando um abraço especial ao Cicinho Safoneiro e também o nosso amigo o Zé Alves lá na Vaz, o Tião, que retransmite o programa Combate lá no bairro de Manoel. Mandando também abraços especiais, Rosa Silva, Rosa do Espetinho e Rosa lá da Vinda Canhotinho, ali próximo ao Castelo de João Capão, ao nosso amigo Altica Calanterneira e equipe lá no bairro do Magano, a Nazid e João, casal aí também na Sato de bairro do Magano, o Noé da Carne lá no Indiano, temos também a nossa amiga Rafaela da Agropé também no Indiano, Leda e Juarez, mãe e filha lá no bairro São José, mandando também abraço especial China e a nossa amiga Zefinha do Manaus Celestino lá no bairro do Magano, o Cícero Bruxada também no mesmo bairro, o Zé de Zezé lá no sítio Mata dos Caibres também, aqui na zona rural de Garanhuns. Vem aí a ação social do bairro do Magano ainda este mês, aguarde que estaremos divulgando aqui toda a ação social que irá acontecer lá no bairro Magano ainda este mês. E falando aqui a dona Compesa, que ainda continua faltando água, tinha melhorado, viu? Mas voltou a mesma ladainha. A Compesa ficou ausente, nem mandou nenhum representante na audiência pública que seria ou foi realizada.

0: Câmara Municipal de Garanhuns. E isso foi na última sexta-feira, viu? Na última sexta-feira, audiência pública com o intuito de ouvir a população sobre o serviço da Compesa. Então, o que aconteceu lá? Embora houvesse um entendimento firmado entre a Câmara Municipal de Garanhuns e a Compesa para a realização do evento na data solicitada pela própria empresa, nenhum representante compareceu, gerando e até estranheza e indignação entre os presentes. Tinha muitas pessoas aqui de Garanhuns que iriam fazer perguntas o porquê dessa falta d'água aqui em Garanhuns com tanta chuva, mas nem a direção, o gerente não compareceu e também não mandou nenhum representante. Durante a audiência, o promotor de justiça, doutor Domingos Sávio, agendou uma reunião lá no Ministério Público para o dia 28 agora de maio. Hein? Nessa ocasião, representantes da Prefeitura, da Compesa, do Governo do Estado, da ARP e da Câmara Municipal serão convocados para juntos buscarem soluções concretas para essa situação caótica em nossa cidade. Então, pode ser que agora o Ministério Público entrou, tem uma melhoradazinha, né? O abastecimento da Guarani, porque as barragens sangrando, não aguentam, não comporta mais tanta água, o volume da água aí tinha melhorado, agora voltou mesmo a ladainha. Dois dias que no centro da cidade só tem ar e água só da enxurrada da chuva.
1: 8h25, agora, mais de 25 minutos.
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1: Bom dia, Pereira Filho, bom dia, Manuel.
3: Bom
1: dia, Luiz.
4: Bom dia.
1: Equipe da Rádio 87 FM. Aqui é Bill do Som. Loteamento, Manuel Camelo, Garanhuns. Estou ouvindo aí o programa, ok? Ok, amigo. Alô, Bill do Som, grande abraço. Vamos ouvi-lo neste exato momento. Fala, Bill.
5: Cachorro é pitbull, atacou um cachorro aí na cabeça de Bom dia, Pedro Espírito. Bom dia, Manuel Araújo. Clássico Luiz, a toda a equipe da rádio.
4: Olha aí.
5: Cachorro é pitbull, atacou um cachorro aí na cabeça de pouco, né? Essa semana aí. O pessoal fica filmando, né? Dando porra no cachorro. Eu queria pegar com rabo de galo, 24 polegadas, né? Tá tirando barba, um facãozinho. Tá cego o rapazinho, viu? Dou uma facãozada no meio do ombro, filho. Os mochos pitbull em dois. Pode ser do ritmo. Se o dono quiser se fuder comigo, não se foda. Vamos pro inferno nós dois. Vou ver um cachorro matando o outro e eu ficar filmando. Dou uma faconzada, que eu passei no meio. Passei do rei, do peão. É. Aí o cara pega um pitbull, sorra na rua. Sorra na rua. Eu queria ver aqui atacando. Um pitbull atacando um cachorro ali. O que fazer? Eu livro o cachorro que tá sendo atacado. Aí nessa faconzada. Eu não tenho força no braço. Eu não tenho força no braço não, hein? É mesmo com uma tonelada que vai de peso. Eu posso ser no meio. É o pitbull. Pode ser do rei, do peão. Rapaz, só tem um cachorro na rua, rapaz, pitbull, velho. Ainda quer ter razão. Matou um animal aí. Cacete, meu amigo. Não aguenta mais do que eu, não. Eu tenho um cachorro aqui, né? Vida lata, né? É bem tratado aqui, o trato dela, né? Passa mais bem do que eu. Só dou água boa a ela, né? Água mineral. Só tô ela pra dar uma volta aqui. Mas no caminho. Eu queria ver um pitbull. Poxa, só dou uma favorzada, né? Não aguenta mais do que eu, não. Eu corto ele no meio, faço dois cachorrinhos dele. Pode ser do rei do cachorro. Eu quero saber, rapaz. Deixar o cachorro atacar o outro e ele tá com o celular filmando. Eu não chego nem dois. Pode ser do lampião, o cachorro.
1: Hoje 27, 8 horas a mais de 27 minutos. E aí, portanto, a informação da hora certa. 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

0: 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Trata-se de mais uma empresa do Grupo Gamotos. 8 horas e 31 minutos. 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Luiz Andrade, alô você, amigo. Vem cá, detona.
1: Luiz Andrade. Indivíduos, como sempre, aproveitando um final de semana com muita chuva aqui em Garanhuns e toda essa região, resolveram fazer a operação limpeza Dia das Mães. O primeiro chegou em uma ótica ali localizada na Nilo Peçanha, em pleno coração da cidade. Arrombou a loja com uma peça até estranha, viu? Que abre naquela prática como os indivíduos, os meliantes, né? Conseguem cada vez mais se aproveitar no crime ou no roubo. Abriu, fez a limpeza lá, levou aqueles óculos mais caros, né? Óculos de sol, né? Depois de fazer a limpeza, ainda foi no caixa olhar se tinha algum trocado, viu? E tinha a quantia de R$140. Ele também fez a limpeza. Apenas as câmeras filmando de cima e ele aquela tranquilidade, né? Deixou um prejuízo enorme para o proprietário aí dessa ótica na Nilo Peçanha. O outro, achando pouco, entrou numa linha aí de revenda de perfume, viu? Arrombou também, ninguém sabe se foi o mesmo indivíduo, levou aqueles perfumes mais caros, né? Passou o Dia das Mães cheirosinho, viu? Furtando. E o outro fez uma operação, já o terceiro, roubando as lâmpadas da residência. Veja só, isso à tona em plena luz do dia, estabelecimentos comerciais.

0: né? Lâmpada e residência roubada e ninguém foi preso, apenas as velhas câmeras filmando e os caras com a cara limpa, olha pra câmera assim, é mesmo que você tá filmando ele, fazendo uma, aquela matéria, né? Tchau, até breve, viu? Volto em breve. E vai embora na maior cara de pau, não tem segurança, ninguém é preso. E tá uma beleza, viu? Vamos tentar
1: sair daí. 8 horas, 34 minutos. 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Agência Rádio Web, informações do Brasil e do mundo. Aquece Balog. Ela traz o seguinte destaque, atenção. Minas Gerais confirma primeira morte do hantavírus sem relação ao navio que está contaminado. Não tem nenhuma relação com o navio. É mais grave ainda a situação. É mais grave ainda a situação. Então, Minas Gerais já confirma a primeira morte pelo hantavírus. E não tem nenhuma relação com o navio contaminado que saiu da Argentina. Tá aí, portanto, a situação, viu? Será que estamos à porta de uma nova... De uma nova pandemia? Será que estamos à porta de uma nova pandemia com esse hantavírus? Covid começou assim, uma morte ali, outra acolá, bem lento. Uma pessoa foi internada, uma morreu, foi bem lento. Depois, a catástrofe, depois toda a catástrofe, o Brasil todo contaminado. Muita gente morrendo no mundo também, muita gente morrendo. Foi quando enfrentamos o lockdown, naquela época, entendeu? Quer dizer, não uma época tão distante não, uma época mais recente. E agora vem esse tal desse hantavírus que está preocupando as autoridades sanitárias, esse hantavírus. E agora Minas Gerais confirma a primeira morte no Brasil pelo hantavírus. E o pior é que não tem nenhuma relação com o navio contaminado. 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Agência Rádio Web, Cash Balog, alô, você detona!
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3: Esse é o Giro de Notícias. Eu sou Cash Balog e você acompanha os destaques do momento. Dois dos 94 ocupantes de um navio de luxo desembarcados no domingo e repatriados aos seus países testaram positivo para hantavírus após parada na ilha espanhola de Tenerife. No Brasil, Minas Gerais confirmou a primeira morte por hantavírus no estado neste ano. Um homem de 46 anos que teve contato com roedores em área rural. A Secretaria de Saúde informou que o caso brasileiro não tem relação com o surto no navio. Segundo a pasta, a cepa identificada no país não é transmitida de pessoa para pessoa. A oposição no Congresso articula retomar a chamada PEC da Anistia, que prevê perdão aos condenados pelos atos de 8 de janeiro. A movimentação ocorre após o ministro do STF, Alexandre de Moraes, suspender os efeitos da lei da dosimetria promulgada pelo Senado após derrubada de veto do presidente Lula. Moraes justificou a decisão com ações que questionam a constitucionalidade da norma e que ainda serão analisadas pelo plenário do STF. O presidente dos Estados Unidos, Donald Trump, expressou frustração nesta segunda-feira com o andamento das negociações para encerrar a guerra com o Irã. O presidente afirmou que os líderes iranianos que assumiram o poder após morte de seus antecessores em ataques têm sido mais razoáveis, mas isso não resultou em um acordo. Chocolates comercializados no Brasil terão de seguir percentuais mínimos de cacau na composição. Uma nova lei publicada nesta segunda-feira no Diário Oficial da União obriga fabricantes a informar claramente a quantidade do ingrediente nos rótulos. A regra vale para produtos nacionais e importados e entra em vigor em um ano. Segundo a norma, o percentual do cacau deverá aparecer em destaque na parte frontal da embalagem, ocupando ao menos 15% da área do rótulo. O governo lançou nesta segunda-feira o Tesouro Reserva, um novo título do Tesouro Direto voltado principalmente para pequenos investidores e formação de reserva de emergência. O investimento poderá ser feito a partir de R$1, com rendimento atrelado à taxa Selic. Outra novidade é que o título poderá ser negociado a qualquer hora do dia, todos os dias da semana. O Giro de Notícias é uma produção da Agência Rádio Web. 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

0: 8:39.
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2: 8:44.

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2: 8:40:06. E aí, portanto, a informação é a hora certa.
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2: Aí é pra você, trabalhador.
3: Brasil.
2: E aí, para você, trabalhadora do meu Brasil. Obrigado você, muito obrigado pelo rádio ligado. E obrigado você pela companhia sempre amiga. 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

0: 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Chama Luiz Andrade. Alô, você, amigo Detona.
1: Luiz Andrade.
2: Ainda mandando um abraço em especial ao Clepson Magano, que segundo ele é o original, o Silvio e o companheiro Tiago Emanuel, lá na Vila do Quartel. Ocorre cada fato curioso, fatalidade, são mistérios que nossa mente é muito pequenina para entender o que acontece, mistério dessa natureza. Presta atenção, o que traz aqui é o Pindoba News, lá da Bahia. Dor e tragédia. Morre mãe e filha que passaram mal no mesmo dia, no caso ontem, né? Dia 11, e morreram. Presta atenção que diz aqui o histórico. Uma tragédia comoveu a população do Senhor do Bonfim, na região, na tarde de ontem, segunda-feira, dia 11. Marielina Costa e Juliana Costa, mãe e filha, morreram após passarem mal dentro de uma loja localizada no centro da cidade. De acordo com informações apuradas pelo blog de Maravilha, lá da cidade do Senhor do Bonfim, a filha, que trabalhava no estabelecimento comercial, teria sofrido mal súbito enquanto estava na loja. Pessoas que passavam pelo local prestaram os primeiros socorros até a chegada da equipe de serviço de atendimento móvel de urgência SAMU. A mãe da vítima morava na cidade de Pindobaçu e estava em Senhor do Bonfim, que veio passar o Dia das Mães no domingo, né, com a filha, ao lado da filha. E ao presenciar o estado de saúde da jovem, todo esforço das equipes de socorro, ela também passou mal. Várias ambulâncias do SAMU foram mobilizadas para atender a ocorrência e realizaram intensas tentativas de reanimação das duas mulheres. Apesar de todos os esforços, mãe e filha não resistiram e morreram. Veja só que tragédia. Primeiro, a filha sofreu um mal súbito. A equipe SAMU tentou reanimá-la. E a mãe, sabendo da ocorrência, a filha teria passado mal, chegou ao local também. Passou mal, resultado. Foram socorridas as duas para o hospital e morreram todas as duas, mãe e filha, no dia de ontem. É uma tragédia lamentável.
0: 8h52.
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0: A Câmara dos Deputados criou uma comissão externa voltada à prevenção e ao enfrentamento da violência sexual contra crianças e adolescentes. Os trabalhos do grupo começam hoje, terça-feira, dia 12, segundo informou o deputado federal Fernando Rodolfo, do PRD, presidente da comissão. Em entrevista ao programa Painel Eletrônico da Rádio Câmara, o parlamentar afirmou que o objetivo é identificar dificuldades no combate aos crimes e propor medidas que fortaleçam as investigações e ampliem a punição

0: aos responsáveis por abusos sexuais contra menores. De acordo com o deputado Fernando Rodolfo, a comissão realizará diligências, audiências públicas e visitas técnicas fora de Brasília. A proposta é ouvir autoridades, levantar falhas nos processos de investigação e buscar respostas públicas e visitas técnicas fora de Brasília. A proposta é ouvir autoridades, levantar falhas nos processos de investigação e buscar respostas mais rápidas para casos de abuso sexual, estupro de vulnerável e tráfico infantil. Fernando Rodolfo ainda destacou que os 5 estados com maior número de registros de exploração sexual infantil estão localizados na região norte do país, mas alertou para o crescimento das denúncias em diversas regiões brasileiras. Segundo ele, a intenção inicial era instalar uma comissão parlamentar de inquérito sobre o tema. No entanto, após diálogo com o presidente da Câmara, Hugo Mota, ficou definido que o assunto seria tratado por meio de uma comissão externa. Os trabalhos começam durante o Maio Laranja, campanha nacional de combate ao abuso e à exploração sexual de crianças e adolescentes. Dados da campanha apontam que a cada hora 3 crianças são vítimas de abuso no Brasil. As denúncias podem ser feitas de graça por meio do Disque 100. As denúncias podem ser feitas de graça através do Disque 100. Disque 100. O deputado também informou que informações relacionadas aos casos poderão ser encaminhadas diretamente à comissão externa. Atenção para o telefone. Disque Câmara. Atende pelo número 0800-0-619-619. De novo, 0800-0-619-619. De novo, 0800-0-619-619. Informação da Agência Câmara de Notícias 856, cuja matéria publicada também no blog do jornalista Carlos Eugênio. Matéria publicada também no blog do jornalista Carlos Eugênio Garanhões. 856, reta finalíssima. Luiz Andrade, alô você, Detona.
1: Luiz Andrade. Garis que trabalham diariamente no centro da cidade estão eventualmente difíceis porque a invasão de cães, não só no centro da cidade, todos os bairros da cidade, é muito grande. E o que acontece? Que está vindo mais merda de cachorro na pá do que o próprio lixo, viu? O que tem de fezes de cachorro no centro da cidade não é brincadeira não, viu? Então, eles vão fazer a limpeza quando pensam que está colhendo lixo, a pá vem cheia de merda de cachorro. Gari relatando para mim, olha, a bichinha já é perfumada, merda de cachorro. E a gente, infelizmente, tem que conviver com essa situação. Bora, porque cuida. É merda em grosso e varejo em toda a extensão do centro da cidade. O que fazer? Só se criar um ali para botar uma paradeira no furico do cachorro. Para não defecar no centro da cidade. Então quem sofre com isso são os garis, né? Que trabalham sem máscara, sem nenhuma proteção. E tem que colher merda de cachorro, aquela merdinha cheirosa, né? Infelizmente, colocar dentro da lixeira que fica outra fedentina.
0: 8:57. Chamar Jesus Cristo, a única esperança para a humanidade. Fala, Jesus.
2: Bom dia.
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4: Texto bíblico inicial está no livro de Provérbios, Sabedoria, Provérbios.

0: Provérbios capítulo 4, verso 23. E que Deus abençoe você e abençoe a sua casa nesse dia. Está escrito assim: de tudo o que se deve guardar, guarde bem o seu coração, porque dele procedem as fontes da vida. Você sabe, nós vivemos em uma era em que as influências chegam até nós sem pedir permissão. E como tem chegado, né? Todo tipo de influência, sobretudo através da internet. Basta a gente abrir o celular para nos depararmos com opiniões, comportamentos, estilos de vida, ideias e tendências que tentam moldar quem somos. A internet abriu portas incríveis para o conhecimento, mas também abriu janelas enormes para influências negativas. Algumas tão sutis que mal nós percebemos quando começam a afetar nosso coração, nossa mente. Hoje, uma das profissões mais cobiçadas é a de influencer. Pessoas que, com alguns segundos de vídeo, podem mudar hábitos, despertar desejos, alterar opiniões e até transformar a vida de milhares, se não até de milhões. Isso revela algo importante. Quem influencia tem poder. E como todo poder, ele pode ser usado para o bem ou para o mal. Por isso, estas palavras de Provérbios, capítulo 4, verso 23, ecoam com ainda mais força em nosso tempo, quando o sábio Salomão diz assim: guarde bem o seu coração. O coração aqui, na linguagem bíblica, não é apenas o órgão que pulsa, é o centro das emoções, das decisões, dos desejos e dos pensamentos. É a parte mais profunda de quem somos. E é justamente isso que o inimigo tenta ferir, confundir ou desviar. Porque quando o coração é corrompido, tudo que flui da vida também se contamina. Mas a boa notícia é que Jesus também foi e continua sendo um grande influenciador. Com certeza, o maior que já existiu. Ele não influencia por aparência, fama ou estratégias. Ele influencia por amor, verdade e exemplo. Seus ensinamentos transformaram pecadores em pregadores, perseguidores em discípulos fiéis e pecadores em santos. Jesus moldava e ainda consegue moldar corações.
1: Coração, eu ouvi.
2: Continua.

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Valeu, turma! Eita, que pena! Tudo que é bom acaba rápido, né? Mas a gente volta amanhã com mais Alô Tocaí! A edição de hoje, dessa terça-feira, fica por aqui. Prometemos voltar amanhã na quarta.

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0: Está no ar mais uma edição do seu Jornal de Confiança. Com as informações mais quentes do dia. Trazendo tudo o que você precisa saber de maneira clara e direta. Eu sou Naldo Meirelles e prepare-se para ficar por dentro do que acontece no Brasil e no mundo, com análises e reportagens especiais. A partir de agora no Repórter Brasil News. Sejam bem-vindos.
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2: Previsão do tempo para terça-feira, 12 de maio de 2026. Região Centro-Oeste. Em Brasília, capital federal, o dia vai ser de céu com muitas nuvens na maior parte do dia. Os termômetros registram mínima de 16 e máxima de 28 graus. A umidade relativa do ar gira em torno de 80 a 45%. Em Costa Rica, Mato Grosso do Sul, a comemoração de aniversário vai ser com poucas nuvens. A temperatura mínima 11 e a máxima 30 graus. A umidade relativa do ar é de 80 a 30%. Região Nordeste. São Luís, no Maranhão, vai ter uma terça-feira com céu repleto de nuvens e pancadas de chuva e trovoadas isoladas. A temperatura mínima é de 22 e a máxima de 29 graus. A umidade relativa do ar vai de 100 a 80%. Eunápolis, da Bahia. A comemoração de aniversário vai ser com muitas nuvens e pancadas de chuva isoladas. A temperatura mínima é de 20 e a máxima de 30 graus. A umidade do ar varia de 100 a 40%. Região Norte, em Rio Branco, Acre, o dia vai ser de muitas nuvens e possibilidade de chuva isolada. A temperatura mínima é de 17 e a máxima de 27 graus. A umidade do ar é de 90 a 60%. Medicilândia, no Pará, celebra mais um ano de fundação com céu repleto de nuvens e pancadas de chuva e trovoadas isoladas. A temperatura mínima é de 24 e a máxima de 30 graus. A umidade relativa do ar é de 100 a 70%.

0: Região Sudeste, em Vitória, no Espírito Santo, a previsão é de muitas nuvens e possibilidade de chuvas isoladas. Os termômetros registram mínima de 22 e máxima de 26 graus. A umidade relativa do ar vai de 80% a 40%. Indiaporã, São Paulo, comemora aniversário com céu claro, sem previsão de chuva. A temperatura mínima é de 13 e a máxima de 28 graus. A umidade relativa do ar é de 60% a 30%. Região Sul, em Porto Alegre, Rio Grande do Sul, vai ser de céu claro. Os termômetros registram mínima de 8 e máxima de 17 graus. A umidade relativa do ar oscila entre 95% e 30%. Turvo, no Paraná, festeja aniversário com céu de poucas nuvens, mas pode ocorrer geada. Os termômetros registram mínima de 5 e máxima de 20 graus. A umidade relativa do ar fica entre 80% e 30%. Você ouviu a previsão do tempo para esta terça-feira, 12 de maio de 2026, com informações do INMET, o Instituto Nacional de Meteorologia.
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2: Pelo menos 13 cidades localizadas na Serra Catarinense amanheceram nesta segunda-feira com temperaturas negativas, segundo a IPAGRE Ciran. Destas cidades, destacamos Urupema, a capital nacional do frio, onde os termômetros marcaram menos 3,07 graus Celsius às 7 da manhã, e São Joaquim, registrando menos 2,04 graus Celsius às 8 da manhã. Ainda em São Joaquim, no Morro do Cruzeiro, o registro foi de cincelo, que é quando o orvalho noturno ou a água da chuva congelam sobre plantas e superfícies. A Serra Catarinense é considerada uma das regiões mais frias do estado. No fim de semana, foi registrada a primeira ocorrência de neve do ano. Os flocos de neve foram registrados em Bom Jardim da Serra entre o fim da tarde de sábado e a madrugada de domingo e caíram em meio à chuva congelada, que é um fenômeno onde as gotas de chuva congelam ainda dentro da nuvem. De acordo com meteorologistas da Defesa Civil de Santa Catarina, as ocorrências foram pontuais e em pequena quantidade.
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3: Alerta feito por uma conceituada Organização Mundial de Pesquisa e Tratamento de Pessoas com Câncer aponta para a importância da vacinação desses pacientes. A imunização, segundo o estudo da American Society of Clinical Oncology, é uma aliada porque previne doenças virais e bacterianas, funcionando como escudo contra infecções que podem agravar o quadro do paciente, que normalmente tem baixa imunidade. No entanto, há um período ideal para se imunizar, que é logo após o diagnóstico do tumor e, de preferência, antes de iniciar o tratamento. O hematologista e pesquisador Márcio Nucci explica o motivo.
4: Como a imunidade dele é, de certa forma, comprometida, pode acontecer que a efetividade da vacina não seja completa. Acontecer que a vacina não funcione como funcionaria no indivíduo imunocompetente. Daí que a janela de oportunidade antes de iniciar o tratamento é fundamental, porque os tratamentos em geral deprimem mais a imunidade.
3: Também é preciso atenção com o tipo de imunizante, já que nem todas as vacinas são indicadas para pessoas com câncer. É o caso das produzidas com vírus vivo atenuado, como as de febre amarela, dengue e sarampo. O médico, especialista em oncohematologia, explica que, apesar de não oferecer risco às pessoas saudáveis, essas vacinas podem gerar um efeito contrário em corpos com baixa imunidade.
4: São vacinas que, como o indivíduo está com a imunidade debilitada e o micro-organismo é vivo, atenuado, quando vacinar, o indivíduo pode desenvolver a doença causada por aquele vírus. Então, essas vacinas dos vírus atenuados, que são muito poucas, elas, em geral, não são recomendadas para o paciente com câncer.
3: Já as vacinas inativadas não apresentam contraindicações. Além disso, segundo Márcio Nucci, as que combatem doenças respiratórias são essenciais, pois essas infecções são mais recorrentes no cotidiano. Ele afirma ainda que a proteção deve se estender às pessoas de convívio com o paciente oncológico.
4: É muito importante também que os familiares sejam vacinados, porque se o indivíduo com câncer está com a sua imunidade deprimida, pode ser que a vacina não funcione bem para ele. Mas se os seus contactantes familiares forem vacinados, isso promove um bom bloqueio de contato do vírus nesse paciente.
3: No Brasil, a

Apesar da melhora recente, a taxa de cobertura vacinal representa uma preocupação. Dados do anuário Vacina BR 2025, feito por órgãos de saúde brasileiros em parceria com a Unicef, apontam que entre 2000 e 2023, mais de 80% dos brasileiros viviam em municípios que não atingiram as metas de cobertura para a maioria das vacinas. Segundo o Dr. Márcio Nutti, a disseminação de notícias falsas e a desinformação sobre o tema são

0: Al-Saif Albuquerque confirmou o Ministério das Relações Exteriores de Israel. Ao chegar em Barcelona neste domingo, Saif falou com a imprensa e disse que a maior preocupação são os palestinos nos centros de detenção de Israel. Tiago e Saif participavam da Flotilha da Liberdade Global, iniciativa marítima de organizações da sociedade civil que tem o objetivo de romper o bloqueio israelense à faixa de Gaza. Os dois foram presos ilegalmente quando forças israelenses abordaram o navio da flotilha, que levava alimentos e itens de sobrevivência para a população de Gaza. Eles ficaram em isolamento total e sob maus tratos, segundo o Centro Legal para os Direitos das Minorias Árabes em Israel. A extensão da prisão do ativista brasileiro foi criticada pelo presidente Lula. Brasil e Espanha exigiram que eles recebessem garantias de segurança e fossem imediatamente soltos. Mais de 100 outros ativistas pró-palestinos a bordo de cerca de 20 barcos foram levados para a ilha grega de Creta. Em outubro do ano passado, militares israelenses já haviam prendido mais de 450 participantes da flotilha, incluindo Ávila e a ativista sueca Greta Thunberg. Segundo os organizadores, 57 embarcações permanecem hoje na Turquia, onde os participantes se reúnem para discutir os próximos passos.
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2: O presidente Luiz Inácio Lula da Silva sancionou uma nova lei que estabelece regras rigorosas para a produção de chocolates no Brasil. A medida define um percentual mínimo obrigatório de cacau que deve estar presente nos produtos comercializados em todo o território nacional. A partir de agora, os rótulos deverão conter informações claras e precisas sobre a porcentagem exata de cacau na composição. A iniciativa visa garantir mais transparência para o consumidor e valorizar a produção cacaueira nacional, elevando o padrão de qualidade dos chocolates vendidos no país.
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2: O Brasil acaba de alcançar um marco histórico no setor de energias renováveis. Foi confirmado que o país ultrapassou a impressionante marca de 300 bilhões de reais em investimentos acumulados na geração de energia solar. Esse avanço consolida a fonte solar como uma das principais matrizes energéticas do Brasil, impulsionando a transição para uma economia mais verde. Além dos benefícios ambientais, o setor tem sido um motor fundamental para a criação de milhares de empregos e para o barateamento da conta de luz de muitos brasileiros.
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2: A Agência Nacional de Vigilância Sanitária, a Anvisa, decide se mantém ou revoga a suspensão de diversos lotes de produtos da marca IP. A medida cautelar havia sido tomada após um alerta sanitário que gerou grande repercussão entre os consumidores e até disputas políticas nas redes sociais. A decisão da agência reguladora ocorre logo após uma inspeção detalhada nas instalações da fábrica da empresa. Os técnicos avaliaram as condições de produção para garantir que os produtos de limpeza não ofereçam nenhum tipo de risco à saúde da população brasileira.
1: 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Em instantes voltaremos com mais notícias aqui no Jornal Repórter Brasil News. Fique ligado.
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1: Carlo Ancelotti enviou a pré-lista da seleção brasileira para a Copa do Mundo de 2026. A chamada lista larga conta com 55 nomes e serve como base para a convocação oficial dos 26 jogadores que irão disputar o Mundial. Entre os atletas cotados para aparecer na relação estão Neymar, Thiago Silva, Vini Júnior, Rafinha, Casemiro, Bruno Guimarães, Gabriel Martinelli e Estevão. A convocação oficial será anunciada no dia 18 de maio, no Museu do Amanhã, no Rio de Janeiro. A tendência é que Ancelotti misture jogadores experientes com jovens destaques do futebol brasileiro e europeu. Nomes como Hugo Souza, Caio Jorge, Igor Jesus e Ryan também aparecem entre os mais comentados nos bastidores da CBF.
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1: O Flamengo venceu o Grêmio por 1 a 0 na noite de domingo, 10 de maio, na Arena do Grêmio, em Porto Alegre, em partida válida pela 15ª rodada do Campeonato Brasileiro. O único gol da partida foi marcado por Jorge Carrascal, no segundo tempo, garantindo mais 3 pontos para o rubro-negro na briga pelas primeiras posições da tabela. O time carioca dominou boa parte do jogo, criou as melhores oportunidades e ainda acertou a trave em duas ocasiões. Já o Grêmio tentou reagir diante da torcida, mas encontrou dificuldades para furar a defesa flamenguista. Com o resultado, o Flamengo chegou aos 30 pontos e segue firme na perseguição ao líder do Brasileirão, enquanto o Grêmio permanece no meio da tabela com 17 pontos.
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1: O Santos iniciou as discussões sobre o novo estatuto do clube, e o principal assunto nos bastidores é a possível criação de uma SAF. O Conselho Deliberativo começou a analisar mudanças importantes na estrutura política e administrativa do Peixe, mas o tema ainda divide opiniões dentro da Vila Belmiro. Entre as propostas debatidas estão alterações nas regras

0: eleitorais, redução do número de conselheiros e até o possível fim do conselho gestor. A pauta da SAF vem gerando tensão entre situação e oposição no clube. Parte dos conselheiros acredita que o debate precisa acontecer com mais calma, enquanto outros defendem uma modernização urgente para atrair investimentos. Nos bastidores, opositores do presidente Marcelo Teixeira também criticam o momento escolhido para as reuniões, já que a convocação da seleção brasileira por Carlo Ancelotti acontece no mesmo período e pode tirar a atenção do debate político santista.
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2: A primeira seleção a divulgar oficialmente os convocados para a Copa do Mundo de 2026 foi a Bélgica. A lista chamou atenção pela presença do atacante Romelu Lukaku, principal nome do setor ofensivo da equipe e uma das maiores esperanças do país para o torneio. O técnico também manteve boa parte da base experiente que disputou as últimas competições internacionais, misturando juventude e jogadores mais rodados. Além de Lukaku, nomes como Kevin De Bruyne, Jeremy Doku, Youri Tielemans e Courtois aparecem entre os convocados para o Mundial. A Bélgica chega para a competição tentando apagar as campanhas abaixo das expectativas nas últimas grandes competições e aposta na experiência de sua geração mais conhecida para buscar um desempenho melhor na Copa do Mundo de 2026.
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3: O Vasco voltou a vencer no Campeonato Brasileiro ao bater o Atlético Paranaense por 1-0 na noite de domingo, 10 de maio, em São Januário. O gol da vitória cruzmaltina foi marcado por Thiago Mendes ainda no primeiro tempo, garantindo 3 pontos importantes para a equipe carioca diante da torcida. Com o resultado, o Vasco chegou aos 20 pontos e subiu para a 8ª posição na tabela do Brasileirão, encerrando uma sequência de 2 partidas sem vitória. Já o Atlético Paranaense permaneceu com 23 pontos e caiu para a 5ª colocação. Após a partida, o técnico Renato Gaúcho elogiou a postura do time e destacou a entrega dos jogadores dentro de campo.
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4: O Tesouro Nacional anunciou o lançamento do Tesouro Reserva, uma nova modalidade de investimento voltada para pequenos poupadores. A principal novidade é que os brasileiros poderão começar a investir com aplicações a partir de apenas R$1. Além do baixo valor inicial, o novo título público permite que o investidor solicite o resgate e saque o dinheiro na mesma hora. A medida visa democratizar o acesso a investimentos seguros e incentivar a formação de reservas de emergência no país.
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5: Os governos do Brasil e da China firmaram um novo acordo diplomático que promete facilitar o turismo e os negócios entre os dois países. A partir de agora, cidadãos brasileiros e chineses terão isenção de visto para viagens de até 30 dias. A medida, anunciada, fortalece as relações bilaterais e deve impulsionar o fluxo de viajantes e investidores. Autoridades destacam que a facilitação da entrada é um passo importante para estreitar os laços comerciais e culturais com o gigante asiático.
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6: Uma boa notícia para os motoristas e o setor de transportes. O preço do óleo diesel caiu pela 4ª vez em um período de 5 semanas. Com esse novo recuo, o combustível já acumula uma redução de 4,5% nas bombas. A sequência de quedas traz alívio para os caminhoneiros e pode impactar positivamente o valor dos fretes em todo o país. Especialistas apontam que a redução reflete os recentes ajustes no mercado internacional e a política de preços adotada pelas distribuidoras.
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7: O governo federal lançou uma campanha nacional para promover o fim da escala de trabalho de 6 dias de atuação para 1 de descanso, a chamada escala 6x1. O objetivo é estimular o debate sobre a redução da jornada sem que haja corte nos salários dos trabalhadores. A iniciativa busca alinhar o Brasil a tendências internacionais de valorização da qualidade de vida e saúde mental dos profissionais. Representantes da área econômica defendem que o aumento da produtividade permite essa flexibilização no mercado de trabalho.
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8: As autoridades dos Estados Unidos realizaram uma grande operação para desmantelar uma quadrilha formada por brasileiros. O grupo criminoso era especializado em aplicar golpes financeiros contra imigrantes recentes.

0: Recém-chegados ao país norte-americano. As investigações revelaram que os golpistas se aproveitavam da vulnerabilidade e da falta de informação das vítimas para extorquir dinheiro com falsas promessas. Os envolvidos foram presos e deverão responder por fraude e associação criminosa na justiça americana.
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2: Esse foi mais uma edição do Repórter Brasil News. Obrigado pela sua companhia e até a próxima edição.
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3: E aí, cheguei, tô na área e tá começando agora o Music Pop aqui pela sua melhor rádio comigo, Bia Ipsen. A partir de agora, só as melhores do pop pra você. Muita música boa, novidades e tudo que tá bombando aí no Brasil e no mundo, você confere sempre por aqui também. Hoje,

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3: Music Pop trazendo só as melhores músicas atuais pra você, lançamentos, top 10 da Billboard e muito mais. Segura aí que eu vou para um rápido.

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1: Tá, agora é o BYY, vou indo nessa. Obrigada pela companhia, obrigada pela sua audiência. E a gente se encontra por aqui, belezeira? Beijão pra você, viu? Fica com Deus, um abraço, tchau, tchau.
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2: Uma excelente terça-feira pra você. Hoje, terça-feira, terçou, hein? Eu sou o Kleber Salles. E aí, tá a fim de curtir aquele ritmo contagiante, né? O programa que vai animar o seu dia, certamente, é o nosso Pagodaço. Com certeza, agitando aí a sua terça-feira. Então, bora curtir, hein? Vamos se jogar junto aqui no Pagodaço. Aumente o volume. A minha primeirinha de hoje é essa daqui.

0: Requebrando, mexendo o esqueleto? Ó, uma parada rapidinha só pra você tomar uma aguinha, mas eu volto já já com mais músicas, não sai daí!
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4: Chegamos! 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
3: Décima posição.

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4: Estamos de volta com Super 10, aumente o som.
3: Sexta posição.

0: hoje do Super 10. Muito bom estar contigo. Voltaremos no próximo programa. Beijos e até lá.
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2: Muito bem, a partir de agora está no ar o Jornal Rádio News. Informação em primeiro lugar. Brasil e o mundo passam aqui na sua rádio favorita. Sejam bem-vindos.
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3: Previsão do tempo para terça-feira, 12 de maio de 2026. Região Centro-Oeste. Em Brasília, capital federal, o dia vai ser de céu com muitas nuvens na maior parte do dia. Os termômetros registram mínima de 16 e máxima de 28 graus. A umidade relativa do ar gira em torno de 80 a 45%. Em Costa Rica, Mato Grosso do Sul, a comemoração de aniversário vai ser com poucas nuvens. Temperatura mínima 11 e a máxima 30 graus. A umidade relativa do ar é de 80 a 30%. Região Nordeste. São Luís, no Maranhão, vai ter uma terça-feira com céu repleto de nuvens e pancadas de chuva e trovoadas isoladas. A temperatura mínima é de 22 e a máxima de 29 graus. A umidade relativa do ar vai de 100 a 80%. Eunápolis, da Bahia. A comemoração de aniversário vai ser com muitas nuvens e pancadas de chuva isoladas. A temperatura mínima é de 20 e a máxima de 30 graus. A umidade do ar varia de 100 a 40%. Região Norte, em Rio Branco, Acre, o dia vai ser de muitas nuvens e possibilidade de chuva isolada. A temperatura mínima é de 17 e a máxima de 27 graus. A umidade do ar é de 90 a 60%. Medicilândia, no Pará, celebra mais um ano de fundação com céu repleto de nuvens e pancadas de chuva e trovoadas isoladas. A temperatura mínima é de 24 e a máxima de 30 graus. A umidade relativa do ar é de 100 a 70%. Região Sudeste. Em Vitória, no Espírito Santo, a previsão é de muitas nuvens e possibilidade de chuvas isoladas. Os termômetros registram mínima de 22 e máxima de 26 graus. A umidade relativa do ar vai de 80 a 40%. Indiaporã, São Paulo, comemora aniversário com céu claro, sem previsão de chuva. A temperatura mínima é de 13 e a máxima de 28 graus. A umidade relativa do ar é de 60 a 30%. Região Sul, em Porto Alegre, Rio Grande do Sul, vai ser de céu claro. Os termômetros registram mínima de 8 e máxima de 17 graus. A umidade relativa do ar oscila entre 95 e 30%. Turvo, no Paraná, festeja aniversário com céu de poucas nuvens, mas pode ocorrer geada. Os termômetros registram mínima de 5 e máxima de 20 graus. A umidade relativa do ar fica entre 80 e 30%. Você ouviu a previsão do tempo para esta terça-feira, 12 de maio de 2026, com informações do INMET, o Instituto Nacional de Meteorologia.
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4: Pelo menos 13 cidades localizadas na Serra Catarinense amanheceram nesta segunda-feira com temperaturas negativas.

0: Divas, segundo a Ipagre Ciran. Destas cidades, destacamos Urupema, a capital nacional do frio, onde os termômetros marcaram menos 3,07 graus Celsius às 7 da manhã, e São Joaquim, registrando menos 2,04 graus Celsius às 8 da manhã. Ainda em São Joaquim, no Morro do Cruzeiro, o registro foi de cincelo, que é quando o orvalho noturno ou a água da chuva congelam sobre plantas e superfícies. A Serra Catarinense é considerada uma das regiões mais frias do estado. No fim de semana, foi registrada a primeira ocorrência de neve do ano. Os flocos de neve foram registrados em Bom Jardim da Serra entre o fim da tarde de sábado e a madrugada de domingo, e caíram em meio à chuva congelada, que é um fenômeno onde as gotas de chuva congelam ainda dentro da nuvem. De acordo com meteorologistas da Defesa Civil de Santa Catarina, as ocorrências foram pontuais e em pequena quantidade.
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2: Alerta feito por uma conceituada Organização Mundial de Pesquisa e Tratamento de Pessoas com Câncer aponta para a importância da vacinação desses pacientes. A imunização, segundo o estudo da American Society of Clinical Oncology, é uma aliada porque previne doenças virais e bacterianas, funcionando como escudo contra infecções que podem agravar o quadro do paciente, que normalmente tem baixa imunidade. No entanto, há um período ideal para se imunizar, que é logo após o diagnóstico do tumor e, de preferência, antes de iniciar o tratamento. O hematologista e pesquisador Márcio Nucci explica o motivo.
3: Como a imunidade dele é, de certa forma, comprometida, pode acontecer que a efetividade da vacina não seja completa, acontecer que a vacina não funcione como funcionaria no indivíduo imunocompetente. Daí que a janela de oportunidade antes de iniciar o tratamento é fundamental, porque os tratamentos em geral deprimem mais a imunidade.
2: Também é preciso atenção com o tipo de imunizante, já que nem todas as vacinas são indicadas para pessoas com câncer. É o caso das produzidas com vírus vivo atenuado, como as de febre amarela, dengue e sarampo. O médico, especialista em oncohematologia, explica que, apesar de não oferecer risco às pessoas saudáveis, essas vacinas podem gerar um efeito contrário em corpos com baixa imunidade.
3: São vacinas que, como o indivíduo está com a imunidade debilitada e o micro-organismo é vivo, atenuado, quando vacinar, o indivíduo pode desenvolver a doença causada por aquele vírus. Então, essas vacinas dos vírus atenuados, que são muito poucas, elas, em geral, não são recomendadas para o paciente com câncer.
2: Já as vacinas inativadas não apresentam contraindicações. Além disso, segundo Márcio Nucci, as que combatem doenças respiratórias são essenciais, pois essas infecções são mais recorrentes no cotidiano. Ele afirma ainda que a proteção deve se estender às pessoas de convívio com o paciente oncológico.
3: É muito importante também que os familiares sejam vacinados, porque se o indivíduo com câncer está com a sua imunidade deprimida, pode ser que a vacina não funcione bem para ele. Mas se os seus contactantes familiares forem vacinados, isso promove um bom bloqueio de contato do vírus nesse paciente.
2: No Brasil, apesar da melhora recente, a taxa de cobertura vacinal representa uma preocupação. Dados do anuário Vacina BR 2025, feito por órgãos de saúde brasileiros em parceria com a Unicef, apontam que entre 2000 e 2023, mais de 80% dos brasileiros viviam em municípios que não atingiram as metas de cobertura para a maioria das vacinas. Segundo o Dr. Márcio Nucci, a disseminação de notícias falsas e a desinformação sobre o tema são agravantes para esse cenário.
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4: Após 10 dias preso em Israel, o ativista Thiago Ávila chega ao Brasil nesta segunda-feira. A informação foi confirmada nas redes sociais do brasileiro. Thiago Ávila foi solto por Israel e seguiu neste final de semana para o Cairo, no Egito, antes de embarcar de volta para o Brasil. A previsão de chegada ao Aeroporto Internacional de Guarulhos, em São Paulo, é às 4h20 da tarde. Depois, em voo nacional, Thiago Ávila segue para Brasília, onde deve desembarcar às 11h30 da noite desta segunda-feira. Ele foi deportado junto com outro ativista, o espanhol Saif Albuquerque, confirmou o Ministério das Relações Exteriores de Israel. Ao chegar em Barcelona neste domingo, Saif falou com a imprensa e disse que a maior preocupação são os palestinos nos centros de detenção de Israel. Thiago e Saif participavam da Flotilha da Liberdade Global, iniciativa marítima de organizações da sociedade civil que tem o objetivo de romper o bloqueio israelense à faixa de Gaza. Os dois foram presos ilegalmente quando forças israelenses abordaram um navio da flotilha que levava alimentos e itens de sobrevivência para a população de Gaza. Eles ficaram

0: ficaram em isolamento total e sob maus tratos, segundo o Centro Legal para os Direitos das Minorias Árabes em Israel. A extensão da prisão do ativista brasileiro foi criticada pelo presidente Lula. Brasil e Espanha exigiram que eles recebessem garantias de segurança em Israel. E fossem imediatamente soltos. Mais de 100 outros ativistas pró-palestinos a bordo de cerca de 20 barcos foram levados para a ilha grega de Creta. Em outubro do ano passado, militares israelenses já haviam prendido mais de 450 participantes da flotilha, incluindo Ávila e a ativista sueca Greta Thunberg. Segundo os organizadores, 57 embarcações permanecem hoje na Turquia, onde os participantes se reúnem para discutir os próximos passos.
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2: O presidente Luiz Inácio Lula da Silva sancionou uma nova lei que estabelece regras rigorosas para a produção de chocolates no Brasil. A medida define um percentual mínimo obrigatório de cacau que deve estar presente nos produtos comercializados em todo o território nacional. A partir de agora, os rótulos deverão conter informações claras e precisas sobre a porcentagem exata de cacau na composição. A iniciativa visa garantir mais transparência para o consumidor e valorizar a produção cacaueira nacional, elevando o padrão de qualidade dos chocolates vendidos no país.
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2: O Brasil acaba de alcançar um marco histórico no setor de energias renováveis. Foi confirmado que o país ultrapassou a impressionante marca de 300 bilhões de reais em investimentos acumulados na geração de energia solar. Esse avanço consolida a fonte solar como uma das principais matrizes energéticas do Brasil, impulsionando a transição para uma economia mais verde. Além dos benefícios ambientais, o setor tem sido um motor fundamental para a criação de milhares de empregos e para o barateamento da conta de luz de muitos brasileiros.
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2: A Agência Nacional de Vigilância Sanitária, a Anvisa, decide se mantém ou revoga a suspensão de diversos lotes de produtos da marca IP. A medida cautelar havia sido tomada após um alerta sanitário que gerou grande repercussão entre os consumidores e até disputas políticas nas redes sociais. A decisão da agência reguladora ocorre logo após uma inspeção detalhada nas instalações da fábrica da empresa. Os técnicos avaliaram as condições de produção para garantir que os produtos de limpeza não ofereçam nenhum tipo de risco à saúde da população brasileira.
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3: Depois do intervalo, tem mais Jornal Rádio News. 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
4: Estamos de volta e agora vamos falar de esporte aqui no Jornal Rádio News.
5: E o Barcelona sagrou-se campeão espanhol pela 29ª vez ao vencer o Real Madrid por 2-0 pela 35ª rodada de La Liga no Camp Nou. Faltando ainda 3 rodadas para o fim do campeonato, o Barça soma 91 pontos e não pode mais ser alcançado pelo vice, justamente o Real, que tem 77 pontos. Bastava apenas um empate no clássico, mas o time catalão não deu chances para o maior rival. Rashford abriu o placar com um golaço de falta logo aos 8 minutos e Ferran Torres ampliou a vantagem ainda no primeiro tempo.
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5: E o Cruzeiro virou sobre o Bahia e venceu por 2-1 na Arena Fonte Nova, em duelo válido pela 15ª rodada do Campeonato Brasileiro. O jovem Kaique, que vem tendo pouco espaço, foi acionado por Arthur Jorge e definiu a virada. Antes, Luciano Juba havia inaugurado o placar para o Bahia. Cauã Moraes também balançou as redes. As equipes voltam a campo neste meio de semana pela volta da quinta fase da Copa do Brasil. Depois de empatar por 2-2 na ida, o Cruzeiro recebe o Goiás nesta terça-feira. Já o Bahia, que perdeu por 3-1 para o Remo na ida, terá que buscar o resultado fora de casa na quarta-feira.
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5: E o volante Bobadilla, do São Paulo, afirmou que o tricolor entregou os 3 gols na derrota da equipe por 3-2 para o Corinthians, em duelo disputado na Neoquímica Arena e válido pelo Brasileirão. Ele deu entrevista ao Amazon Prime Video após o majestoso. O paraguaio admitiu que o tricolor não fez boa partida. Ele também citou a necessidade de corrigir erros cometidos no duelo para as próximas partidas. As equipes voltam a campo nesta semana. O elenco comandado por Roger Machado visita o Juventude nesta quarta-feira, às 19 horas, horário de Brasília, enquanto a equipe de Fernando Diniz retorna aos gramados contra o Barra na quinta, às 19h30, ambos pela Copa do Brasil.
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6: Quase 40% dos brasileiros entre 18 a 64 anos têm o sonho de abrir o próprio negócio. É o mesmo desejo de 12% dos que estão na faixa etária de 65 a 74 anos. Em 2024, 34% da população almejava empreender. Os dados são da pesquisa Monitor Global de Empreendimento de 2025, realizada no Brasil pelo Sebrae e pela Associação Nacional de Estudos em Empreendedorismo e Gestão de Pequenas Empresas. O objetivo de conquistar o próprio negócio só fica atrás do sonho da casa própria, que é a meta de quase 44% da população. O presidente do Sebrae, Rodrigo Soares, cita alguns fatores que influenciam os brasileiros a sonhar com o próprio empreendimento.
7: Este dado confirma o bom momento que estamos vivendo da economia. Liderado pelo presidente Lula, o Brasil hoje tem inflação sob controle, com apenas 4% de inflação. A renda média do brasileiro chega a R$ 3.700,00, a melhor da história das últimas décadas. Além disso, nós estamos com 6% de desemprego, um dado importantíssimo, mostrando o sinal de desenvolvimento da nossa economia. O que leva os brasileiros a voltarem a sonhar com a ideia de transformar um projeto pessoal de empreendedorismo em realidade.
6: Rodrigo Soares destaca também que o empreendimento feminino cresceu 27% em 10 anos, com registro de 8 milhões de mulheres empreendedoras em 2015 e 10 milhões em 2025.
7: Uma pesquisa feita pelo Sebrae, a partir da leitura da PNAD contínua, revelou que o empreendedorismo feminino cresceu 27% no Brasil nos últimos 10 anos. Esse crescimento foi 16 pontos percentuais.

0: mas maior do que verificado entre os homens empreendedores durante o mesmo período. Em 2015, havia 8,2 milhões de donas de negócios no país. Já em 2025, nós passamos para 10,4 milhões de donas de negócio. Recordes na série histórica da pesquisa.
1: Ainda segundo a pesquisa do Sebrae, apesar de muitas pessoas terem vontade de abrir um empreendimento, alguns fatores como incertezas econômicas, custos de abertura e manutenção da empresa limitam a realização desse sonho. Supervisão de Bianca Paiva.
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3: Nos quatro primeiros meses de 2026, mais de 150 casos da doença do jardineiro foram registrados em gatos de Salvador. Diante deste cenário, a Prefeitura, por meio do Centro de Controle de Zoonoses, o CCZ, vem mantendo uma estrutura especializada para monitorar o avanço da doença. A subcoordenadora de apoio e diagnóstico do centro, Ivana Barbosa, explica como ocorre o contágio e o que a população deve fazer para se prevenir.
4: Então, a esporotricose ela é uma micose, né, causada por um fungo do gênero Sporotrix, e o contágio ocorre principalmente através do contato de uma pessoa com um animal doente ou de uma pessoa tendo contato com matéria orgânica contaminada. E os animais, eles se contaminam através ou de um contato com outro animal doente ou em contato também com o solo contaminado. E as medidas de prevenção é castrar os animais, porque castrando reduz as fugas, manter esses animais sem acesso à rua. Em caso de óbito, manter contato com o Centro de Controle de Zoonoses para que a gente faça esse recolhimento e a destinação correta.
3: Para além dos cuidados habituais com os felinos, a subcoordenadora ainda pontua os sinais aos quais os tutores devem estar atentos, pois podem indicar uma possível infecção dos pets e como não confundir os sintomas com outros quadros de saúde do animal.
4: Os felinos, eles podem apresentar lesões de pele. As lesões, elas são lesões que não se cicatrizam, pode apresentar nódulos, quadro respiratório como espirro, secreção. Então, se o tutor observar sinais como esses, esse animal tem que ser levado para uma avaliação com o médico veterinário.
3: O CCZ mantém uma unidade móvel de zoonoses, responsável por avaliar os possíveis quadros de infecção dos felinos.
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5: No cenário internacional, Brasil e Estados Unidos buscam uma reaproximação diplomática após um período marcado por tensões comerciais. O encontro entre os presidentes Luiz Inácio Lula da Silva e Donald Trump representa uma tentativa de reconstruir o diálogo entre os dois governos, que possuem posicionamentos ideológicos opostos. A parceria histórica entre as duas nações sofreu abalos recentes devido à cobrança de tarifas impostas pelo governo americano sobre as exportações brasileiras. Agora, as equipes de diplomáticas trabalham para superar os impasses e fortalecer os laços econômicos bilaterais.
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5: A justiça brasileira condenou o ex-assessor da presidência, Felipe Martins, a 21 anos de prisão. A decisão judicial marca um dos desdobramentos mais significativos envolvendo figuras ligadas ao alto escalão do governo do ex-presidente Jair Bolsonaro. A defesa de Felipe Martins já está traçando novas estratégias jurídicas na tentativa de reverter a dura sentença e escapar das determinações impostas pelo ministro Alexandre de Moraes. O caso continua gerando forte repercussão no cenário político e jurídico nacional.
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6: Essas foram as últimas de hoje do jornal Rádio News. Voltaremos na próxima edição. Fique ligado.
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7: Está entrando no ar o programa que você manda e desmanda. 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Vamos lá então nessa tesona, tesona abençoada pelo nosso Deus, hein? A partir de agora tem Alô Toca Aí, vem com a gente, já tem gente na linha, alô, alô, alô!
9: Meu nome é Maria Aparecida, falo de Paracatu, bairro Paracatuzinho. Gosto muito da sua programação, oferecer para todos os ouvintes e principalmente para você. Tenha um bom dia, adoro o seu programa.
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0: vocês.
1: Obrigado, gente.
0: Pra Alcione.
1: Obrigado. Obrigado, bom gosto.
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1: Já é, pai. Tô te vendo, hein?
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Valeu, turma! Eita, que pena! Tudo que é bom acaba rápido, né? Mas a gente volta amanhã com mais Alô Tocaí. A edição de hoje, dessa terça-feira, fica por aqui. Prometemos voltar amanhã na quarta.

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0: Está no ar mais uma edição do seu Jornal de Confiança. Com as informações mais quentes do dia. Trazendo tudo o que você precisa saber de maneira clara e direta. Eu sou Naldo Meirelles e prepare-se para ficar por dentro do que acontece no Brasil e no mundo, com análises e reportagens especiais. A partir de agora no Repórter Brasil News. Sejam bem-vindos.
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2: Previsão do tempo para terça-feira, 12 de maio de 2026. Região Centro-Oeste. Em Brasília, capital federal, o dia vai ser de céu com muitas nuvens na maior parte do dia. Os termômetros registram mínima de 16 e máxima de 28 graus. A umidade

0: umidade relativa do ar gira em torno de 80 a 45%. Em Costa Rica, Mato Grosso do Sul, a comemoração de aniversário vai ser com poucas nuvens. A temperatura mínima 11 e a máxima 30 graus. A umidade relativa do ar é de 80 a 30%. Região Nordeste. São Luís, no Maranhão, vai ter uma terça-feira com céu repleto de nuvens e pancadas de chuva e trovoadas isoladas. A temperatura mínima é de 22 e a máxima de 29 graus. A umidade relativa do ar vai de 100 a 80%. Eunápolis, na Bahia. A comemoração de aniversário vai ser com muitas nuvens e pancadas de chuva isoladas. A temperatura mínima é de 20 e a máxima de 30 graus. A umidade do ar varia de 100 a 40%. Região Norte, em Rio Branco, Acre. O dia vai ser de muitas nuvens e possibilidade de chuva isolada. A temperatura mínima é de 17 e a máxima de 27 graus. A umidade do ar é de 90 a 60%. Medicilândia, no Pará, celebra mais um ano de fundação com céu repleto de nuvens e pancadas de chuva e trovoadas isoladas. A temperatura mínima é de 24 e a máxima de 30 graus. A umidade relativa do ar é de 100 a 70%. Região Sudeste. Em Vitória, no Espírito Santo, a previsão é de muitas nuvens e possibilidade de chuvas isoladas. Os termômetros registram mínima de 22 e máxima de 26 graus. A umidade relativa do ar vai de 80 a 40%. Indiaporã, São Paulo, comemora aniversário com céu claro, sem previsão de chuva. A temperatura mínima é de 13 e a máxima de 28 graus. A umidade relativa do ar é de 60 a 30%. Região Sul, em Porto Alegre, Rio Grande do Sul, vai ser de céu claro. Os termômetros registram mínima de 8 e máxima de 17 graus. A umidade relativa do ar oscila entre 95 e 30%. Turvo, no Paraná, festeja aniversário com céu de poucas nuvens, mas pode ocorrer geada. Os termômetros registram mínima de 5 e máxima de 20 graus. A umidade relativa do ar fica entre 80 e 30%. Você ouviu a previsão do tempo para esta terça-feira, 12 de maio de 2026, com informações do INMET, o Instituto Nacional de Meteorologia.
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2: Pelo menos 13 cidades localizadas na Serra Catarinense amanheceram nesta segunda-feira com temperaturas negativas, segundo a IPAGRE-SIRAM. Destas cidades, destacamos Urupema, a capital nacional do frio, onde os termômetros marcaram menos 3,07 graus Celsius às 7 da manhã, e São Joaquim, registrando menos 2,04 graus Celsius às 8 da manhã. Ainda em São Joaquim, no Morro do Cruzeiro, o registro foi de cincelo, que é quando o orvalho noturno ou a água da chuva congelam sobre plantas e superfícies. A Serra Catarinense é considerada uma das regiões mais frias do estado. No fim de semana, foi registrada a primeira ocorrência de neve do ano. Os flocos de neve foram registrados em Bom Jardim da Serra entre o fim da tarde de sábado e a madrugada de domingo e caíram em meio à chuva congelada, que é um fenômeno onde as gotas de chuva congelam ainda dentro da nuvem. De acordo com meteorologistas da Defesa Civil de Santa Catarina, as ocorrências foram pontuais e em pequena quantidade.
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3: Alerta feito por uma conceituada Organização Mundial de Pesquisa e Tratamento de Pessoas com Câncer aponta para a importância da vacinação desses pacientes. A imunização, segundo o estudo da American Society of Clinical Oncology, é uma aliada porque previne doenças virais e bacterianas, funcionando como escudo contra infecções que podem agravar o quadro do paciente, que normalmente tem baixa imunidade. No entanto, há um período ideal para se imunizar, que é logo após o diagnóstico do

0: tumor e, de preferência, antes de iniciar o tratamento. O hematologista e pesquisador Márcio Nucci explica o motivo.
1: Como a imunidade dele é, de certa forma, comprometida, pode acontecer que a efetividade da vacina não seja completa, acontecer que a vacina não funcione como funcionaria no indivíduo imunocompetente. Daí que a janela de oportunidade antes de iniciar o tratamento é fundamental, porque os tratamentos em geral deprimem mais a imunidade.
0: Também é preciso atenção com o tipo de imunizante, já que nem todas as vacinas são indicadas para pessoas com câncer. É o caso das produzidas com vírus vivo atenuado, como as de febre amarela, dengue e sarampo. O médico, especialista em onco-hematologia, explica que, apesar de não oferecer risco às pessoas saudáveis, essas vacinas podem gerar um efeito contrário em corpos com baixa imunidade.
1: São vacinas que, como o indivíduo está com a imunidade debilitada e o micro-organismo é vivo, atenuado, quando vacinar, o indivíduo pode desenvolver a doença causada por aquele vírus. Então, essas vacinas dos vírus atenuados, que são muito poucas, elas, em geral, não são recomendadas para o paciente com câncer.
0: Já as vacinas inativadas não apresentam contraindicações. Além disso, segundo Márcio Nucci, as que combatem doenças respiratórias são essenciais, pois essas infecções são mais recorrentes no cotidiano. Ele afirma ainda que a proteção deve se estender às pessoas de convívio com o paciente oncológico.
1: É muito importante também que os familiares sejam vacinados, porque se o indivíduo com câncer está com a sua imunidade deprimida, pode ser que a vacina não funcione bem para ele. Mas se os seus contactantes familiares forem vacinados, isso promove um bom bloqueio de contato do vírus nesse paciente.
0: No Brasil, apesar da melhora recente, a taxa de cobertura vacinal representa uma preocupação. Dados do anuário Vacina BR 2025, feito por órgãos de saúde brasileiros em parceria com a Unicef, apontam que entre 2000 e 2023, mais de 80% dos brasileiros viviam em municípios que não atingiram as metas de cobertura para a maioria das vacinas. Segundo o Dr. Márcio Nucci, a disseminação de notícias falsas e a desinformação sobre o tema são agravantes para esse cenário.
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3: Após 10 dias preso em Israel, o ativista Thiago Ávila chega ao Brasil nesta segunda-feira. A informação foi confirmada nas redes sociais do brasileiro. Thiago Ávila foi solto por Israel e seguiu nesse final de semana para o Cairo, no Egito, antes de embarcar de volta para o Brasil. A previsão de chegada ao Aeroporto Internacional de Guarulhos, em São Paulo, é às 4h20 da tarde. Depois, em voo nacional, Thiago Ávila segue para Brasília, onde deve desembarcar às 11h30 da noite desta segunda-feira. Ele foi deportado junto com outro ativista, o espanhol Saif Albuquerque, confirmou o Ministério das Relações Exteriores de Israel. Ao chegar em Barcelona neste domingo, Saif falou com a imprensa e disse que a maior preocupação são os palestinos nos centros de detenção de Israel. Thiago e Saif participavam da Flotilha da Liberdade Global, iniciativa marítima de organizações da sociedade civil que tem o objetivo de romper o bloqueio israelense à faixa de Gaza. Os dois foram presos ilegalmente quando forças israelenses abordaram um navio da flotilha que levava alimentos e itens de sobrevivência para a população de Gaza. Eles ficaram em isolamento total e sob maus tratos, segundo o Centro Legal para os Direitos das Minorias Árabes em Israel. A extensão da prisão do ativista brasileiro foi criticada pelo presidente Lula. Brasil e Espanha exigiram que eles recebessem garantias de segurança e fossem imediatamente soltos. Mais de 100 outros ativistas pró-palestinos a bordo de cerca de 20 barcos foram levados para a ilha grega de Creta. Em outubro do ano passado, militares israelenses já haviam prendido mais de 450 participantes da flotilha, incluindo Ávila e a ativista sueca Greta Thunberg. Segundo os organizadores, 57 embarcações permanecem hoje na Turquia, onde os participantes se reúnem para discutir os próximos passos.
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4: O presidente Luiz Inácio Lula da Silva sancionou uma nova lei que estabelece regras rigorosas para a produção de chocolates no Brasil. A medida define um percentual mínimo obrigatório de cacau que deve estar presente nos produtos comercializados em todo o território nacional. A partir de agora, os rótulos deverão conter informações claras e precisas sobre a porcentagem exata de cacau na composição. A iniciativa visa garantir mais transparência para o consumidor e valorizar a produção cacaueira nacional, elevando o padrão de qualidade dos chocolates vendidos no país.
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5: O Brasil acaba de
4: alcançar um marco histórico no setor de energias renováveis. Foi confirmado que o país ultrapassou a impressionante marca de 300 bilhões de reais em investimentos acumulados na geração de energia solar.

0: Esse avanço consolida a fonte solar como uma das principais matrizes energéticas do Brasil, impulsionando a transição para uma economia mais verde. Além dos benefícios ambientais, o setor tem sido um motor fundamental para a criação de milhares de empregos e para o barateamento da conta de luz de muitos brasileiros.
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2: A Agência Nacional de Vigilância Sanitária, a Anvisa, decide se mantém ou revoga a suspensão de diversos lotes de produtos da marca IP. A medida cautelar havia sido tomada após um alerta sanitário que gerou grande repercussão entre os consumidores e até disputas políticas nas redes sociais. A decisão da agência reguladora ocorre logo após uma inspeção detalhada nas instalações da fábrica da empresa. Os técnicos avaliaram as condições de produção para garantir que os produtos de limpeza não ofereçam nenhum tipo de risco à saúde da população brasileira.
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3: Em instantes voltaremos com mais notícias aqui no Jornal Repórter Brasil News. Fique ligado.
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1: Carlo Ancelotti enviou a pré-lista da seleção brasileira para a Copa do Mundo de 2026. A chamada lista larga conta com 55 nomes e serve como base para a convocação oficial dos 26 jogadores que irão disputar o Mundial. Entre os atletas cotados para aparecer na relação estão Neymar, Thiago Silva, Vini Júnior, Rafinha, Casemiro, Bruno Guimarães, Gabriel Martinelli e Estevão. A convocação oficial será anunciada no dia 18 de maio, no Museu do Amanhã, no Rio de Janeiro. A tendência é que Ancelotti misture jogadores experientes com jovens destaques do futebol brasileiro e europeu. Nomes como Hugo Souza, Caio Jorge, Igor Jesus e Ryan também aparecem entre os mais comentados nos bastidores da CBF.
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1: O Flamengo venceu o Grêmio por 1-0 na noite de domingo, 10 de maio, na Arena do Grêmio, em Porto Alegre, em partida válida pela 15ª rodada do Campeonato Brasileiro. O único gol da partida foi marcado por Jorge Carrascal, no segundo tempo, garantindo mais 3 pontos para o rubro-negro na briga pelas primeiras posições da tabela. O time carioca dominou boa parte do jogo, criou as melhores oportunidades e ainda acertou a trave em 2 ocasiões. Já o Grêmio tentou reagir diante da torcida, mas encontrou dificuldades para furar a defesa flamenguista. Com o resultado, o Flamengo chegou aos 30 pontos e segue firme na perseguição ao líder do Brasileirão, enquanto o Grêmio permanece no meio da tabela com 17 pontos.
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1: O Santos iniciou as discussões sobre o novo estatuto do clube, e o principal assunto nos bastidores é a possível criação de uma SAF. O Conselho Deliberativo começou a analisar mudanças importantes na estrutura política e administrativa do Peixe, mas o tema ainda divide opiniões dentro da Vila Belmiro. Entre as propostas debatidas estão alterações nas regras eleitorais, redução do número de conselheiros e até o possível fim do Conselho Gestor. A pauta da SAF vem gerando tensão entre situação e oposição no clube. Parte dos conselheiros acredita que o debate precisa acontecer com mais calma, enquanto outros defendem uma modernização urgente para atrair investimentos. Nos bastidores, opositores do presidente Marcelo Teixeira também criticam o momento escolhido para as reuniões, já que a convocação da seleção brasileira por Carlo Ancelotti acontece no mesmo período e pode tirar a atenção do debate político santista.
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1: A primeira seleção a divulgar oficialmente os convocados para a Copa do Mundo de 2026 foi a Bélgica. A lista chamou atenção pela presença do atacante Romelu Lukaku, principal nome do setor ofensivo da equipe e uma das maiores esperanças do país para o torneio. O técnico também manteve boa parte da base experiente que disputou as últimas competições internacionais, misturando juventude e jogadores mais rodados. Além de Lukaku, nomes como Kevin De Bruyne, Jeremy Doku, Yuri Tielemans e Courtois aparecem entre os convocados para o Mundial. A Bélgica chega para a competição tentando apagar as campanhas abaixo das expectativas nas últimas grandes competições e aposta na experiência de sua geração mais conhecida para buscar um desempenho melhor na Copa do Mundo de 2026.
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1: O Vasco voltou a vencer no Campeonato Brasileiro ao bater o Atlético Paranaense por 1-0 na noite de domingo, 10 de maio, em São Januário. O gol da vitória Cruz Maltina foi marcado por Thiago Mendes ainda no primeiro tempo, garantindo 3 pontos importantes para a equipe carioca diante da torcida. Com o resultado, o Vasco chegou aos 20 pontos e subiu para a 8ª posição na tabela do Brasileirão,

0: encerrando uma sequência de duas partidas sem vitória. Já o Atlético Paranaense permaneceu com 23 pontos e caiu para a quinta colocação. Após a partida, o técnico Renato Gaúcho elogiou a postura do time e destacou a entrega dos jogadores dentro de campo.
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2: O Tesouro Nacional anunciou o lançamento do Tesouro Reserva, uma nova modalidade de investimento voltada para pequenos poupadores. A principal novidade é que os brasileiros poderão começar a investir com aplicações a partir de apenas R$1. Além do baixo valor inicial, o novo título público permite que o investidor solicite o resgate e saque o dinheiro na mesma hora. A medida visa democratizar o acesso a investimentos seguros e incentivar a formação de reservas de emergência no país.
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3: Os governos do Brasil e da China firmaram um novo acordo diplomático que promete facilitar o turismo e os negócios entre os dois países. A partir de agora, cidadãos brasileiros e chineses terão isenção de visto para viagens de até 30 dias. A medida, anunciada, fortalece as relações bilaterais e deve impulsionar o fluxo de viajantes e investidores. Autoridades destacam que a facilitação da entrada é um passo importante para estreitar os laços comerciais e culturais com o gigante asiático.
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3: Uma boa notícia para os motoristas e o setor de transportes. O preço do óleo diesel caiu pela quarta vez em um período de 5 semanas. Com esse novo recuo, o combustível já acumula uma redução de 4,5% nas bombas. A sequência de quedas traz alívio para os caminhoneiros e pode impactar positivamente o valor dos fretes em todo o país. Especialistas apontam que a redução reflete os recentes ajustes no mercado internacional e a política de preços adotada pelas distribuidoras.
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3: O governo federal lançou uma campanha nacional para promover o fim da escala de trabalho de 6 dias de atuação para 1 de descanso, a chamada escala 6x1. O objetivo é estimular o debate sobre a redução da jornada sem que haja corte nos salários dos trabalhadores. A iniciativa busca alinhar o Brasil a tendências internacionais de valorização da qualidade de vida e saúde mental dos profissionais. Representantes da área econômica defendem que o aumento da produtividade permite essa flexibilização no mercado de trabalho.
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3: As autoridades dos Estados Unidos realizaram uma grande operação para desmantelar uma quadrilha formada por brasileiros. O grupo criminoso era especializado em aplicar golpes financeiros contra imigrantes recém-chegados ao país norte-americano. As investigações revelaram que os golpistas se aproveitavam da vulnerabilidade e da falta de informação das vítimas para extorquir dinheiro com falsas promessas. Os envolvidos foram presos e deverão responder por fraude e associação criminosa na justiça americana.
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4: Esse foi mais uma edição do Repórter Brasil News. Obrigado pela sua companhia e até a próxima edição.
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Cheguei, tô na área e tá começando agora o Music Pop aqui pela sua melhor rádio comigo, Bia Ipsen. A partir de agora, só as melhores do pop pra você. Muita música boa, novidades e tudo que tá bombando aí no Brasil e no mundo, você confere sempre por aqui também. Hoje,

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3: Music Pop trazendo só as melhores músicas atuais pra você, lançamentos, top 10 da Billboard e muito mais. Segura aí que eu vou para um rápido.

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0: Tá, agora eu, Bia Ipsen, vou indo nessa. Obrigada pela companhia, obrigada pela sua audiência. E a gente se encontra por aqui, belezeira? Beijão pra você, viu? Fica com Deus, um abraço, tchau, tchau.
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2: Uma excelente terça-feira pra você. Hoje, terça-feira, terçou, hein? Eu sou o Kleber Salles. E aí, tá a fim de curtir aquele ritmo contagiante, né? O programa que vai animar o seu dia, certamente, é o nosso Pagodaço. Com certeza, agitando aí a sua terça-feira. Então, bora curtir, hein? Vamos se jogar junto aqui no Pagodaço. Aumente o volume. A minha primeirinha de hoje é essa daqui.

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1: E aí, tá curtindo bastante? Tá curtindo o nosso pagodaço? Tá requebrando, mexendo o esqueleto? Ó, uma parada rapidinha só pra você tomar uma aguinha, mas eu volto já já com mais músicas, não sai daí.
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3: Décima posição.

0: oitava posição.
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1: Super 10, volta já, não saia daí.

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3: Sexta posição.

0: Ponto final na programação de hoje do Super 10. Muito bom estar contigo. Voltaremos no próximo programa. Beijos e até lá.
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2: Muito bem, a partir de agora está no ar o Jornal Rádio News. Informação em primeiro lugar. Brasil e o mundo passam aqui na sua rádio favorita. Sejam bem-vindos.
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3: Previsão do tempo para terça-feira, 12 de maio de 2026. Região Centro-Oeste. Em Brasília, capital federal, o dia vai ser de céu com muitas nuvens na maior parte do dia. Os termômetros registram mínima de 16 e máxima de 28 graus. A umidade relativa do ar gira em torno de 80 a 45%. Em Costa Rica, Mato Grosso do Sul, a comemoração de aniversário vai ser com poucas nuvens. Temperatura mínima 11 e a máxima 30 graus. A umidade relativa do ar é de 80 a 30%. Região Nordeste, São Luís no Maranhão vai ter uma terça-feira com céu repleto de nuvens e pancadas de chuva e trovoadas isoladas. A temperatura mínima é de 22 e a máxima de 29 graus. A umidade relativa do ar vai de 100 a

0: 80%. Eunápolis, da Bahia. A comemoração de aniversário vai ser com muitas nuvens e pancadas de chuva isoladas. A temperatura mínima é de 20 e a máxima de 30 graus. A umidade do ar varia de 100 a 40%. Região Norte, em Rio Branco, Acre, o dia vai ser de muitas nuvens e possibilidade de chuva isolada. A temperatura mínima é de 17 e a máxima de 27 graus. A umidade do ar é de 90 a 60%. Medicilândia, no Pará, celebra mais um ano de fundação com céu repleto de nuvens e pancadas de chuva e trovoadas isoladas. A temperatura mínima é de 24 e a máxima de 30 graus. A umidade relativa do ar é de 100 a 70%. Região Sudeste. Em Vitória, no Espírito Santo, a previsão é de muitas nuvens e possibilidade de chuvas isoladas. Os termômetros registram mínima de 22 e máxima de 26 graus. A umidade relativa do ar vai de 80 a 40%. Indiaporã, São Paulo, comemora aniversário com céu claro, sem previsão de chuva. A temperatura mínima é de 13 e a máxima de 28 graus. A umidade relativa do ar é de 60 a 30%. Região Sul, em Porto Alegre, Rio Grande do Sul, vai ser de céu claro. Os termômetros registram mínima de 8 e máxima de 17 graus. A umidade relativa do ar oscila entre 95% e 30%. Turvo, no Paraná, festeja aniversário com céu de poucas nuvens, mas pode ocorrer geada. Os termômetros registram mínima de 5 e máxima de 20 graus. A umidade relativa do ar fica entre 80% e 30%. Você ouviu a previsão do tempo para esta terça-feira, 12 de maio de 2026, com informações do INMET, o Instituto Nacional de Meteorologia.
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2: Pelo menos 13 cidades localizadas na Serra Catarinense amanheceram nesta segunda-feira com temperaturas negativas, segundo a IPAGRE-SIRAM. Destas cidades, destacamos Urupema, a capital nacional do frio, onde os termômetros marcaram menos 3,07 graus Celsius às 7 da manhã, e São Joaquim, registrando menos 2,04 graus Celsius às 8 da manhã. Ainda em São Joaquim, no Morro do Cruzeiro, o registro foi de cincelo, que é quando o orvalho noturno ou a água da chuva congelam sobre plantas e superfícies. A Serra Catarinense é considerada uma das regiões mais frias do estado. No fim de semana, foi registrada a primeira ocorrência de neve do ano. Os flocos de neve foram registrados em Bom Jardim da Serra entre o fim da tarde de sábado e a madrugada de domingo e caíram em meio à chuva congelada, que é um fenômeno onde as gotas de chuva congelam ainda dentro da nuvem. De acordo com meteorologistas da Defesa Civil de Santa Catarina, as ocorrências foram pontuais e em pequena quantidade.
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3: Alerta feito por uma conceituada Organização Mundial de Pesquisa e Tratamento de Pessoas com Câncer aponta para a importância da vacinação desses pacientes. A imunização, segundo o estudo da American Society of Clinical Oncology, é uma aliada porque previne doenças virais e bacterianas, funcionando como escudo contra infecções que podem agravar o quadro do paciente, que normalmente tem baixa imunidade. No entanto, há um período ideal para se imunizar, que é logo após o diagnóstico do tumor e, de preferência, antes de iniciar o tratamento. O hematologista e pesquisador Márcio Nucci explica o motivo.
4: Como a imunidade dele é, de certa forma, comprometida, pode acontecer que a efetividade da vacina não seja completa, acontecer que a vacina não funcione como funcionaria no indivíduo imunocompetente. Daí que a janela de oportunidade antes de iniciar o tratamento é fundamental, porque os tratamentos em geral deprimem mais a imunidade.
3: Também é preciso atenção com o tipo de imunizante, já que nem todas as vacinas são indicadas para pessoas com câncer. É o caso das produzidas com vírus vivo atenuado, sintomas de febre.

0: febre amarela, dengue e sarampo. O médico, especialista em onco-hematologia, explica que, apesar de não oferecer risco às pessoas saudáveis, essas vacinas podem gerar um efeito contrário em corpos com baixa imunidade.
1: São vacinas que, como o indivíduo está com a imunidade debilitada e o micro-organismo é vivo, atenuado, quando vacinar, o indivíduo pode desenvolver a doença causada por aquele vírus. Então, essas vacinas dos vírus atenuados, que são muito poucas, elas, em geral, não são recomendadas para o paciente com câncer.
0: Já as vacinas inativadas não apresentam contraindicações. Além disso, segundo Márcio Nucci, as que combatem doenças respiratórias são essenciais, pois essas infecções são mais recorrentes no cotidiano. Ele afirma ainda que a proteção deve se estender às pessoas de convívio com o paciente oncológico.
1: É muito importante também que os familiares sejam vacinados, porque se o indivíduo com câncer está com a sua imunidade deprimida, pode ser que a vacina não funcione bem para ele. Mas se os seus contactantes familiares forem vacinados, isso promove um bom bloqueio de contato do vírus nesse paciente.
0: No Brasil, apesar da melhora recente, a taxa de cobertura vacinal representa uma preocupação. Dados do anuário Vacina BR 2025, feito por órgãos de saúde brasileiros em parceria com a Unicef, apontam que entre 2000 e 2023, mais de 80% dos brasileiros viviam em municípios que não atingiram as metas de cobertura para a maioria das vacinas. Segundo o Dr. Márcio Nucci, a disseminação de notícias falsas e a desinformação sobre o tema são agravantes para esse cenário.
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3: Após 10 dias preso em Israel, o ativista Thiago Ávila chega ao Brasil nesta segunda-feira. A informação foi confirmada nas redes sociais do brasileiro. Thiago Ávila foi solto por Israel e seguiu neste final de semana para o Cairo, no Egito, antes de embarcar de volta para o Brasil. A previsão de chegada ao Aeroporto Internacional de Guarulhos, em São Paulo, é às 4h20 da tarde. Depois, em voo nacional, Thiago Ávila segue para Brasília, onde deve desembarcar às 11h30 da noite desta segunda-feira. Ele foi deportado junto com outro ativista, o espanhol Saif Abu-Keshek, confirmou o Ministério das Relações Exteriores de Israel. Ao chegar em Barcelona neste domingo, Saif falou com a imprensa e disse que a maior preocupação são os palestinos nos centros de detenção de Israel. Thiago e Saif participavam da Flotilha da Liberdade Global, iniciativa marítima de organizações da sociedade civil que tem o objetivo de romper o bloqueio israelense à faixa de Gaza. Os dois foram presos ilegalmente quando forças israelenses abordaram um navio da flotilha que levava alimentos e itens de sobrevivência para a população de Gaza. Eles ficaram em isolamento total e sob maus tratos, segundo o Centro Legal para os Direitos das Minorias Árabes em Israel. A extensão da prisão do ativista brasileiro foi criticada pelo presidente Lula. Brasil e Espanha exigiram que eles recebessem garantias de segurança e fossem imediatamente soltos. Mais de 100 outros ativistas pró-palestinos a bordo de cerca de 20 barcos foram levados para a ilha grega de Creta. Em outubro do ano passado, militares israelenses já haviam prendido mais de 450 participantes da flotilha, incluindo Ávila e a ativista sueca Greta Thunberg. Segundo os organizadores, 57 embarcações permanecem hoje na Turquia, onde os participantes se reúnem para discutir os próximos passos.
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4: O presidente Luiz Inácio Lula da Silva sancionou uma nova lei que estabelece regras rigorosas para a produção de chocolates no Brasil. A medida define um percentual mínimo obrigatório de cacau que deve estar presente nos produtos comercializados em todo o território nacional. A partir de agora, os rótulos deverão conter informações claras e precisas sobre a porcentagem exata de cacau na composição. A iniciativa visa garantir mais transparência para o consumidor e valorizar a produção cacaueira nacional, elevando o padrão de qualidade dos chocolates vendidos no país.
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4: O Brasil acaba de alcançar um marco histórico no setor de energias renováveis. Foi confirmado que o país ultrapassou a impressionante marca de 300 bilhões de reais em investimentos acumulados na geração de energia solar. Esse avanço consolida a fonte solar como uma das principais matrizes energéticas do Brasil, impulsionando a transição para uma economia mais verde. Além dos benefícios ambientais, o setor tem sido um motor fundamental para a criação de milhares de empregos e para o barateamento da conta de luz de muitos brasileiros.
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4: A Agência Nacional de Vigilância Sanitária, a Anvisa,

0: Decide se mantém ou revoga a suspensão de diversos lotes de produtos da marca IP. A medida cautelar havia sido tomada após um alerta sanitário que gerou grande repercussão entre os consumidores e até disputas políticas nas redes sociais. A decisão da agência reguladora ocorre logo após uma inspeção detalhada nas instalações da fábrica da empresa. Os técnicos avaliaram as condições de produção para garantir que os produtos de limpeza não ofereçam nenhum tipo de risco à saúde da população brasileira.
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5: Estamos de volta e agora vamos falar de esporte aqui no Jornal Rádio News.
6: E o Barcelona sagrou-se campeão espanhol pela 29ª vez ao vencer o Real Madrid por 2-0 pela 35ª rodada de La Liga no Camp Nou. Faltando ainda 3 rodadas para o fim do campeonato, o Barça soma 91 pontos e não pode mais ser alcançado pelo vice, justamente o Real, que tem 77 pontos. Bastava apenas um empate no clássico, mas o time catalão não deu chances para o maior rival. Rashford abriu o placar com um golaço de falta logo aos 8 minutos e Ferran Torres ampliou a vantagem ainda no primeiro tempo.
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6: E o Cruzeiro virou sobre o Bahia e venceu por 2-1 na Arena Fonte Nova, em duelo válido pela 15ª rodada do Campeonato Brasileiro. O jovem Kaique, que vem tendo pouco espaço, foi acionado por Arthur Jorge e definiu a virada. Antes, Luciano Juba havia inaugurado o placar para o Bahia. Cauã Moraes também balançou as redes. As equipes voltam a campo neste meio de semana pela volta da quinta fase da Copa do Brasil.

0: Depois de empatar por 2-2 na ida, o Cruzeiro recebe o Goiás nesta terça-feira. Já o Bahia, que perdeu por 3-1 para o Remo na ida, terá que buscar o resultado fora de casa na quarta-feira.
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0: E o volante Bobadilla, do São Paulo, afirmou que o tricolor entregou os 3 gols na derrota da equipe por 3-2 para o Corinthians em duelo disputado na Neoquímica Arena e válido pelo Brasileirão. Ele deu entrevista ao Amazon Prime Video após o majestoso. O paraguaio admitiu que o tricolor não fez boa partida. Ele também citou a necessidade de corrigir erros cometidos no duelo para as próximas partidas. As equipes voltam a campo nesta semana. O elenco comandado por Roger Machado visita o Juventude nesta quarta-feira, às 19 horas, horário de Brasília, enquanto a equipe de Fernando Diniz retorna aos gramados contra o Barra na quinta, às 19h30, ambos pela Copa do Brasil.
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2: Quase 40% dos brasileiros entre 18 a 64 anos têm o sonho de abrir o próprio negócio. É o mesmo desejo de 12% dos que estão na faixa etária de 65 a 74 anos. Em 2024, 34% da população almejava empreender. Os dados são da pesquisa Monitor Global de Empreendimento de 2025, realizada no Brasil pelo Sebrae e pela Associação Nacional de Estudos em Empreendedorismo e Gestão de Pequenas Empresas. O objetivo de conquistar o próprio negócio só fica atrás do sonho da casa própria, que é a meta de quase 44% da população. O presidente do Sebrae, Rodrigo Soares, cita alguns fatores que influenciam os brasileiros a sonhar com o próprio empreendimento.
3: Este dado confirma o bom momento que estamos vivendo da economia. Liderado pelo presidente Lula, o Brasil hoje tem inflação sob controle, com apenas 4% de inflação. A renda média do brasileiro chega a R$ 3.700,00, a melhor da história das últimas décadas. Além disso, nós estamos com 6% de desemprego, um dado importantíssimo, mostrando o sinal de desenvolvimento da nossa economia. O que leva os brasileiros a voltarem a sonhar com a ideia de transformar um projeto pessoal de empreendedorismo em realidade.
2: Rodrigo Soares destaca também que o empreendimento feminino cresceu 27% em 10 anos, com registro de 8 milhões de mulheres empreendedoras em 2015 e 10 milhões em 2025.
3: Uma pesquisa feita pelo Sebrae, a partir da leitura da PNAD contínua, revelou que o empreendedorismo feminino cresceu 27% no Brasil nos últimos 10 anos. Esse crescimento foi 16 pontos percentuais maior do que verificado entre os homens empreendedores durante o mesmo período. Em 2015, havia 8,2 milhões de donas de negócios no país. Já em 2025, nós passamos para 10,4 milhões de donas de negócio. Recordes na série histórica da pesquisa.
2: Ainda segundo a pesquisa do Sebrae, apesar de muitas pessoas terem vontade de abrir um empreendimento, alguns fatores como incertezas econômicas, custos de abertura e manutenção da empresa limitam a realização desse sonho. Com supervisão de Bianca Paiva.
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4: Nos 4 primeiros meses de 2026, mais de 150 casos da doença do jardineiro foram registradas em gatos de Salvador. Diante deste cenário, a Prefeitura, por meio do Centro de Controle de Zoonoses, o CCZ, vem mantendo uma estrutura especializada para monitorar o avanço da doença. A subcoordenadora de apoio e diagnóstico do centro, Ivana Barbosa, explica como ocorre o contágio e o que a população deve fazer para se prevenir.
5: Então, a esporotricose, ela é uma micose, né, causada por um fungo do gênero Sporotrix, e o contágio ocorre principalmente através do contato de uma pessoa com um animal doente ou de uma pessoa tendo contato com matéria orgânica contaminada. E os animais, eles se contaminam através ou de um contato com outro animal doente ou em contato também com o solo contaminado. E as medidas de prevenção é castrar os animais, porque castrando reduz as fugas, manter esses animais sem acesso à rua. Em caso de óbito, manter contato com o Centro de Controle de Zoonoses para que a gente faça esse recolhimento e a destinação correta.
4: Para além dos cuidados habituais com os felinos, a subcoordenadora ainda pontua os sinais aos quais os tutores devem estar atentos, pois podem indicar uma possível infecção dos pets e como não confundir os sintomas com outros quadros de saúde do animal.
5: Os felinos, eles podem apresentar lesões de pele. As lesões, elas são lesões que não se cicatrizam, pode apresentar

0: apresentar nódulos, quadro respiratório como espirro, secreção. Então, se o tutor observar sinais como esses, esse animal tem que ser levado para uma avaliação com o médico veterinário.
1: O CCZ mantém uma unidade móvel de zoonoses, responsável por avaliar os possíveis quadros de infecção dos felinos.
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3: No cenário internacional, Brasil e Estados Unidos buscam uma reaproximação diplomática após um período marcado por tensões comerciais. O encontro entre os presidentes Luiz Inácio Lula da Silva e Donald Trump representa uma tentativa de reconstruir o diálogo entre os dois governos, que possuem posicionamentos ideológicos opostos. A parceria histórica entre as duas nações sofreu abalos recentes devido à cobrança de tarifas impostas pelo governo americano sobre as exportações brasileiras. Agora, as equipes de diplomáticas trabalham para superar os impasses e fortalecer os laços econômicos bilaterais.
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4: A justiça brasileira condenou o ex-assessor da presidência, Felipe Martins, a 21 anos de prisão. A decisão judicial marca um dos desdobramentos mais significativos envolvendo figuras ligadas ao alto escalão do governo do ex-presidente Jair Bolsonaro. A defesa de Felipe Martins já está traçando novas estratégias jurídicas na tentativa de reverter a dura sentença e escapar das determinações impostas pelo ministro Alexandre de Moraes. O caso continua gerando forte repercussão no cenário político e jurídico nacional.
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5: Essas foram as últimas de hoje do jornal Rádio News. Voltaremos na próxima edição. Fique ligado.
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1: Coisa linda, meu compadre.
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1: É muita emoção, né?
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Você, Cibito, já vamos começar com a música. Hoje eu tô com vontade de eu botar uma música assim, uma música mais jovem pra esse povo aí. Bota aí essa daí que eu cozinhei aí pra gente. É pra gente começar diferente. Boa tarde, meu povo abençoado, meu garanhão e revião. Depois de Samara Ponte, com uma entrevista maravilhosa aí. E a gente chega depois do bem-estar. Então, cheguei.

0: claro, né, SBT? Agora começa o mal-estar com nós, né, SBT?
1: Agora é
0: mal-estar.
2: Mal-estar.
0: Olha, um cheiro pra todo mundo, meu padre de toda a região, a partir de agora. Bozó já botou, bora, cuida, cuida. E também Cosmo Refrigeração, o povo já tá lá, agoniado, doido que nós entra na azuleira dele e nós vai entrar agora, viu, Gabi? Mandar um cheiro pra Gabi, ligadinha no 87 de Xcel, irresponsável. Oi, Gabi, então tome. Ó, ó.

moçada, voltou o pessoal da Cachoeirinha de Barro, vem a quadrilha tradicional nordestina, e 4 de julho, lá na casa do meu pai Jair, mancha lá, vai.

só pra animar, bota mais uma, Cibito, bota mais uma, que hoje eu tô diferente, hoje é terça-feira, hoje a gente não tem negócio de cara feia não, né? Não, Lued, aumenta o som aí da rádio.

0: Agora bota essa que eu te mandei aí no da rádio. Bota aí, Cibito, bota aí. Que eu mando alô aqui também pra Elineide, ligada no 87, Genilma. Um cheiro pra Vaimicê e o rei hoje tá meio de estranho. Tô sim, minha filha. Hoje eu quero música animada pra esse povo. Que é mesmo de jovem também que escuta. Não é não, Camila? Um cheiro gostou, né, Camila? Pois aumenta aí, minha filha, o som da radiola. Porque tem hora, né, Cibito, que dá vontade do cabo aí bater no Piauí. Só pra ostentar. Olha, um cheiro aqui também pra... É Lustiane, rapaz, assim, o nome do Instagram acho bonito, Lustiane.
1: Porque é tudo diferenciado, né?
0: Tudo diferente.
1: Nomezinho bonito.

0: pediram aqui a mulher da Garrincha. Aqui não, depois nós tocamos. Você também.
1: O povo gostou, né?
0: Foi? Nós também estamos muito radical hoje, mano. Aí, não é assim não também. A gente botou umas músicas mais novas ali, aí, ali já é partindo pra clássico, né, Cidinho? Já é diferente, né?
1: Exatamente.
0: Assim, não. Ali já é partindo pra clássico. A gente tá aqui só rodeando assim, feito cachorro, quando quer cagar, né? Olha, um abraço pra todo esse povo abençoado. Um cheiro, manda sua mensagem pelo 98165-8787, esse é o zap zap mais coisado do seu raio. Um cheiro pra todo esse nosso povo do Agreste Meridional, Sertão, aonde tiver, aí na bulé do carro. O pessoal também na borracharia, na lanchonete, nesse bito, como é que diz? No trabalho, da segunda. Ordem aí, agarrado nos peitos da vaca, na construção civil, predeiro, ajudante predeiro, o marceneiro também, um cheiro pra esse povo tudinho, e as barbearias também, né, Cibito? Salão de beleza, as manicure, as pedicure também, dando grau aí no pé das cracas do povo aí. Então, um cheiro pra toda essa nossa gente. Uma hora dessa é meio mundo de gente trabalhando, é a dona de casa, uma hora dessa, Cibito. Agarrado aí num balaio de fava verde, ou de feijão de arranca, ou em feijão de corda, ali de buiano. Às vezes também a mãe tá ali, sabe com o que, esse bito? Com um menino num colo, aí no batente de casa, as galinhas no terreiro, comendo milhozinho, e ela catando pioi, né, esse bito? Era uma das cenas que mais mamãe fazia de final de tarde.
1: Hoje em dia tem mais não, né?
0: Tem não,
1: acontece
0: tem não.
1: Mais não.
0: Tem não, Cibito, tem não. Hoje em dia o povo não sabe nem o que é pioi.
1: Ninguém sabe, ninguém nem ouviu falar, né?
0: Se eu souber alguém que tiver pioi, eu vou botar um monte num frasco assim, pra numa época de festa eu jogar na cabeça do povo, pra ver se volta os tempos do pioi, né, Cibito? Porque não tem, o povo não tem pioi mais. E era verdade, Cibito. A gente, mamãe botava nós pra de tarde assim, ia catar pioi e lenda na gente. E interessante, as lendas. Ela fica sempre nas costeletas, já percebesse?
1: E é, eu nunca tive.
0: As lendas mais de casa, pois é, quem é da nossa época, o Sargento Averaldo, por exemplo, tá ligado? Quando ele tinha cabelo, né, Cibito? Porque eu não sei se foi crise de pioi, por isso que caiu os cabelos. Ó, já estão quebrando ali, Cibito, né?
1: É o bom é isso.
0: É o bom é isso, que já estão quebrando. Ó. Já tô... Isso é neto que já tá destruindo ali as coisas. Ó, Expedita tá ligado em nós e não só via as lapadas ali. Caindo tudo. Aí esse bico, quando nós era pequeno, aí era coisa de pior. Aí mamãe chegava no final de tarde assim, ó, que tempo que não volta mais, sabia esse bico? Aí o final de tarde assim, a mãe sentava assim num casa de sítio. Tem a porta da cozinha, tem sempre o batentezinho assim. Aí bota milho para as galinhas dormir de papo cheio, né, Cibito? Sempre bota milho de duas vezes, bem cedo e de noite, porque o resto elas vão catando coisa. Aí botava os milho lá e aquilo ali era galinha, era peru, era guiné. E a retada é quando se pegava, juntava cinco guiné para dar num galo.
1: Cinco?
0: Cinco guiné. Não, é verdade. Dois, três perus, peru de roda, né? Pra dar no galo. E papai tinha um bexiga de um galo branco lá, meio raciado com galinha de raça. E esse galo era mestre de matar peru, sabia? Matou um peru, um esporado, o bicho deu uma pregada assim perto do ouvido do peru. O peru ficou rodando, papai disse: não, tem que matar, aí já era, matar pra comer. E guiné. Se biteiro dava cipuada assim na cabeça do guiné, pá, com o guiné caía, pá, pronto. Já ia pra panela. Aí a gente ficava lá, se biteira apreciando. O galo rei brabo danado, se biteira. Pensa num galo rei virado na gota. E aquela cantoria, pavão fazendo roda. Meu filho, já viu um pavão fazendo roda?
1: Não.
0: Nunca viu?
1: Nunca vi, não.
0: Um peru fazendo roda?
1: Também não.
0: O peru, ele tá ali, ele faz assim.

0: parece, ele parece uma carreta descendo na Serra do Vento carregada. Aquela, ela dá aquela. Ele dá umas freadas assim, sabe? É o peru. E o pavão, a roda dele é tão grande assim, do rabo dele. Aí a gente chegava por trás assim, esse bicho, bem devagarzinho. Aí triscava assim num orifíciozinho. Pá, o bicho tava... Quem nunca fez isso? Pá, o bicho dava um pulo que era. Eita, mas era arretado demais, rapaz. Pavão é a coisa mais linda do mundo. Papai tinha uns gansos lá. E a gente gostava de perturbar os gansos. Os gansos corriam atrás de nós com força, viu? Era vida de criança. Aí mamãe dizia: chega, vem cá, quer pra eu catar essas lendas. Aí era a pior parte, esse bicho. Aí nós sentava assim no colo de mamãe, sentava no, tinha um banco assim de trás de casa, no oitão de casa, e perto do batente. Aí sentava, deitava no colo de mamãe. Aí ela começava a catar, sabe? Catar os piô, e quando puxava essa parte aqui das costeletas, mais doía, viu? Aí o caba chorava, ela mostrava as presas, era desse jeito, eu lembro como hoje. Era. Aí mamãe, a bichinha, esse bicho, trabalhava o dia todinho, né? Aí ela, a gente tava. Cadê? Que tremendo, não sei o que, olha. Mica os meninos ainda cria piolho. É verdade, ó. Meu amigo Cleino, rapaz, tá ligado em nós. Alô, Cleino, meu amigo. Cleino diz que tem um amigo. É, isso não é amigo, não. Isso é Cleino. Eu tô ligado, ele vem dizer, ó, a conversa de Cleine, pensa que o caba não se liga. Ele diz aqui, Jeremias, eu tenho um conhecido que trabalha lá na escola, e ele diz que o menino dele tá com os piolhos. Mentira, isso é Cleine, que tá com piolhos. Tá, tô ligado em tu, viu, Cleine? Nem vem querer botar a conversa pros outros. É. Cosmo mesmo é outro, que pinga de piolhos. Aí, esse bicho, quando era naquelas épocas. Aí mamãe ficava catando os piolhos da gente. Aí olha só a resenha. Você sabe, as mulheres do sítio antigamente trabalhava o dia todinho nesse bito. Aí a gente tava com a cabeça assim virada pra assim, olhando as galinhas, depois tinha que virar a cabeça pro outro lado.
1: Sim.
0: Aí, ficava inalando aquela catingazinha, esse bito.
1: Aquele aroma, né?
0: Aí às vezes eu dizia, mamãe, você tá com catinga de virinha.
1: E ela dizia o quê?
0: Tá mais vergonha, moleque, você é vergonha. Você tá no pé do rio, tá mais jura na cara, sujeito, você é vergonha. Eu fiz uma proeza, meu povo, uma vez com eu já contei, eu vou contar, com acho que tem gente que nunca ouviu, não, mas é mesmo. É, a gente, quando é pequeno, a gente é inocente, meu povo. É. E eu ali com meus 8 anos, meu irmão mais velho. E nós tinha as galinhas, lá tem galinha, esse bicho, que mamãe juntava o ovo de 4 ou 5 galinhas e botava pra uma só chocar, tá entendendo?
1: Sim.
0: Que era pras outras não chocar e continuar botando ovo.
1: Uhum.
0: Entendesse? Aí, veja só a astúcia do menino ruim é aperto. Aí eu fiz uma proeza uma vez na minha vida, quando chegou assim por volta de umas 6 horas da noite, eu peguei, não tinha aquelas garrafinhas de aico, peguei a garrafinha de aico, despejei na pá, tinha uns franguinhos já cheio de pena, já grandinhos, franguinhos desse tamanho, esse bicho. Aí eu peguei o franguinho, arrochei aico da parte das asas, do meio do frango para trás, aico. Aí levei assim, o terreiro era muito grande, para longe do terreiro, e risquei um fosco, Cibito.
1: Ixi, Maria, não, não acredito nisso.
0: Cibito, foi,
1: você não fez isso, não.
0: Ô, já pedi tanto perdão a Deus, Cibito, foi. Aí risquei um fosco, meu filho.
1: Meu Deus,
0: foi,
1: do céu.
0: Risquei, Cibito, todos renatores.
1: Risquei.
0: Cibito, é o fogo, a coisa mais linda, azulzinho. E o bichinho do pintinho? Piu, piu, piu, piu. Piu, piu, piu, piu, piu, piu, arrudeando na casa, aquele foguinho azul, nós achamos bonito. Papai abriu a porta de casa, nas duas portas. E o bichinho, piu, piu, piu, piu.
1: Coitado.
0: Meu irmão, um buraco logo com um almoxarifado que tinha assim pra se esconder, deixou só eu com a prova do clima, garrafa de álcool na mão e o fósforo.
1: E o fósforo.
0: É. Aí, Cibito, e o pintinho piu-piu foi, Cibito, foi. Papai, que diabo é isso? Como papai olhou o bichinho do piu? O piu-piu era um bichinho correndo, Cibito. Agora era bonito demais, Deus me perdoe. Cibito, ele correndo e aquele foguinho azul. Aí eu digo, olha, agora esse é o fogo corredor do sertão. É um moleque inocente, rapaz. Ó, o povo tá lá, Luédia, meu padernão.

0: do banco, Dona Lúcia, a família todinha na boleia do carro, ouvindo nós. É, irmão, sabe, já fez isso, né? Aí se metiu o papai, mas que miséria aí, vocês estão com o diabo no couro. Aí lá vai papai correr atrás do pinto, pegou o pinto, jogou o pinto dentro de um coxo de água. Não tem aqueles coxos de água? Aí papai jogou o pito dentro do coxo de água, Cibita, assim. Miséria aí, vocês estão com o diabo no couro. Aí lá vai papai correr atrás do pito, pegou o pito, jogou o pito dentro de um coxo de água. Não tem aqueles coxos de água? Aí papai jogou o pito dentro do coxo de água, Cibita, assim. Pra apagar o bichinho, Cibita. Ficou todo esturricado.
1: Meu Deus.
0: Do
1: fogo, né?
0: Do meio das asas pra trás, rapaz. Olha, queimou tudo ali. As penas das asas, metade das asas. A micula do bichinho. O fio afozinho. Chega a ficar assim, parecendo alguém mandando um beijo, rapaz. Não tem uma mulher que posta em retrato fazendo aquele biquinho assim? Que parece, não, quando eu vejo o povo postar aquelas fotos, eu digo que parece um fiofó de um pinto, é. Um cozinho de um pinto. Aí, foi, não, é verdade. Aí papai pegou, mas ô surra, monstro. Papai disse, tá vendo eu tocar fogo no seu espinhaço, seu filho do ego. Você tá com cão no couro. Como menino que era ruim, esse Vitória, eu era ruim.
1: Senhor, era ruim demais.
0: Eu quase mato papai de uma queda, já eu conto, rapaz. Papai foi. Papai me deixou ir pra rua, eu aprontei uma. Eu era ruim. Aí, eu com 8 anos, mamãe dizia, esse menino botou fedor em merda, não tem possível não, ô menino ruim, isso é uma miséria. Aí o bichinho do pinto, aí papai arrochou, xiringa azul, aquela xiringa azul, ó, Renato tá ouvindo nós lá na Arte Festa, a marca do seu brinco com o Eloíso, ele mandou um áudio, já nós bota pro alô, Renato, alô, Eloíso. Aí, Cibito, papai pegou, aí botou aquela xiringa azul, não tem? O bichinho do pinto, rapaz, ó. E teve de botar aquela pomada no guento, não tem? Pomada no guento, aquela pomada branca. Passará, Cibita, aí o bichinho sarou, Cibita, o bichinho do pinto. Mas era engraçado demais, Cibita, olha. Do meio pra frente tinha pena. Não nasceu uma pena mais. Os bicos das asas. O fiofozinho, a miculazinha dele, Cibito. Olha, se o cara botasse um óculos, parecia uma pessoa de óculos mandando um beijo, assim. O fiofozinho dele chegava, era assim. E o bicho cresceu, Cibito. Papai, não, não vamos matar o bichinho, não. E o pobrezinho, Cibito, ficou todo esturro. Chega, ficou a pele lisa, pra trás, e era resenha, nós ria demais. Ele virou um galo, velho, esse bicho. Aí, era bonito, infeliz, viu, esse bicho, o filho. Ele ficou grandão, galão bonito, cristona bonita, mas a parte de trás era feia, você só apreciava. Aí o pobrezinho, ele chegava perto das galinhas, tu acredita, esse bicho? A gente parece que percebia as galinhas mangando dele, tu acredita? Perante a Deus, papai uma vez comprou umas 10 galinhas de um vizinho lá e levou pra lá. As galinhas não tinham, as que tinham contato com ele desde pequeno, tudo bem. Mas as outras galinhas, ele chegava perto das galinhas, elas corriam. Elas corriam, Cibitera. O pobrezinho. E ele ainda corria pra querer arrumar namorada. Aí era resenha.
1: O bichinho, coitado.
0: Era engraçado. Não, mas era engraçado demais, Cibita. Era engraçado demais. A gente dava risada, viu? Eu nunca vi um negócio daquele. A gente. Quando o cabo é pequeno, o cabo faz besteira. Você já fizesse besteira?
1: Quem nunca, né?
0: E eu era ruim, viu, Cibito? Foi, mas levei uma prisa monstra desse por causa dessa tramóia que eu fiz. Aí, uma vez, eu queria ir pra Mucambo. Ó, é bozão, botou um negócio já, uma coisa aqui. Aí, tinha um. Toda quinta nós gostávamos de ir pra Mucamba. Aí papai nesse dia não deixou ir pra Mucamba. Aí eu fiquei com uma raiva que eu paquerava uma menina lá em Mucamba, moleque, né, de 8 anos. Mas eu gostava de ir pra comprar doce, né? Se tinha uma coisa boa antigamente nas feiras, era as tordas de doce. Afirma-me, Cibito, não tinha melhor do que as tordas de doce, não, Cibito. Era bom demais, aquelas tordas de doce. Aí eu fui. Papai, não, não vai não. Mas eu fiquei com a raiva de papai. Acaba, moleque. Uhum. Aí eu digo, deixa de estar. Quando foi no outro dia, na sexta-feira já, papai subiu numa égua lá chamada Andorinha, Cibito. Essa égua, ela andava de travessa.

0: feito por calanga. Ela era cunhê, ela era naifa dos quartos. A gente chama naifa, não tem?
1: Sim.
0: Aí papai subiu nessa égua. Pode perguntar a papai que até hoje ele conta. Esse, quase me mata de uma queda, foi. Não, essa foi outra vez. Foi. Essa foi uma. Eu vou contar essa e vou contar a outra. Eu fiz duas proezas que eu quase mato papai. Aí eu peguei, Cibito, a cia da égua, Cibito, e cortei, deixei só uma perninha de nada. Tu acredita?
1: Foi. Fez aquela armadilha, né?
0: Fiz uma arapuca pra papai. Repara que espírito de boi, da bifica.
1: Espírito ruim da fé.
0: A mamãe tinha razão. Também quando mamãe me pegava, ela sustentava meia hora, ela de um lado e pai do outro batendo. E eu, tá bom, e ele, toma. E eu era ruim, eu apanhava, não chorava, não. Eu ficava fungando, feito. É, era espírito ruim. Mamãe dizia, o bicho é tão ruim que ele não chora. Era. Eu não chorava pra não dar gosto do menino ver eu apanhando. Aí, Cibito, repara só que maimota dos infernos, menino é o cão. Aí papai subiu na égua, Cibito. Papai deu um fiapo. Papai gostava de andar um fiapo de carreira. Tinha um riachozinho assim, Cibito. Papai desceu esse riacho a uns 80 por hora. A égua era ligeira, ela dava de travessa, Cibito, assim, ó. Se fosse um varedinho assim, ela saía derrubando o povo. Uma vez eu fui pro prado nela, aquele meio mundo de gente, ela de travessa assim, só derrubando o povo. Tu já vi sapado uma patroa, aquelas máquinas de fazer estrada, não é?
1: É.
0: Já vi esse ponto, não é travessa, feito com calango, ponto era do mesmo jeito, essa égua. Aí papai, quando subiu na égua, que tocava, não precisava nem espora na égua, era andurinho o nome da égua, e a bicha conhe, né, naifa de um quarto. Aí, quando papai coisou assim, que desceu a ladeira, que foi subir, meu filho, a sela torou a cia.
1: Meu Deus.
0: A égua ia, eu acho, com uns 80 a 90 por hora. Capoeira, menino, era uma época de verão, Cibito, mas eu só via papai dizendo, oi. Papai ainda deu tempo de gritar, assim, ele perante a Deus, Cibito, eu tenho meus ouvidos até hoje. Oi. Como que fosse adiantar dele não cair. Ô, Cibito, ele começou a girar em câmera lenta, sabe? Parecia cena de filme, daquele Matrix, não tem? Aí ele começou, oi. Rapaz, mas menino, papai coisou, caiu por baixo a égua, ainda pisou tô ele assim. Capoeira tapou-se, bicho. Parecia que tinha soltado aquela bomba de Hiroshima. E a égua saiu puxando a sela, só no rabicho. O rabicho ficou engatado, a égua prendeu o rabicho e segurou a sela, saiu puxando, e o pé de papai enganchou no estribo. Aí papai dizia, acorda aqui, eita peste, Nessa hora me deu dó, perante a nossa Jesus Cristo. Eu vou trazer papai pra ele contar, rapaz. Rapaz, aí soltou-se do rabicho, aí papai coisou a égua com eu no meio do mundo, assustada. Eita, com o barulho da cela. Foi. Papai todo esturricado, lá vem papai assim. Papai todo esturricado. Aí papai, ô menino, vá buscar a égua que eu tô. Pulo, só tem dor. Aí fui buscar a égua, né? Peguei um jumentinho que eu tinha, fui buscar a água, foi-se embora, só com a rédea, a cabeçada, né? Aí fui lá, peguei a cela, trouxe, peguei a égua, trouxe. Aí papai começou a examinar a cela. Só cheio, não foi que tava frouxo, não. Foi a cia que torou, só. Papai, essa cia nova, cia de couro de anta, que é bem grosso, sabe, Cibito? Couro de anta. Oxente, como é que essa. Aí papai, quando viu, disse, não, essa cia foi cortada. Olha, papai achou, olha. Papai igual detetive, Cibito.
1: Descobriu, parece, na hora.
0: Parecia aquele detetive de filme, não tem? aqueles detetives, aquele velho que tinha os olhos fechados.

0: Como é o nome dele? Charles Bronze, né?
1: É.
0: Papai parecia Charles Bronze. Papai identificou e disse: não, foi cortado. Foi. Aí, meu irmão mais velho não estava em casa. Minha irmã não foi. Aí sobrou para eu. Aí papai me deu um acolcho. Aí eu confessei: ó, Cibito. Cibito, pisa monstro, rapaz. Pobrezinho, papai passou uns 30 dias com as costas roxas.
1: Coitado.
0: Foi. Aí outra vez, aí lá vem. Aí isso já passou um tempão. Aí quando foi um dia, lá vinha papai na égua em toda a carreira. E essa égua era espantada assim. Não, não foi nessa não, já foi em outra égua. Lá vinha papai em outra éguazinha que ele tava amansando, era uma égua castanha que ele tinha comprado em Águas Belas. A égua, se bita a égua, se assustava com uma mosca se avoasse na frente dela, tu acredita? Aí lá vem papai, se bita. Aí eu me escondi, disse: para só, a estuça do menino do... Por isso que mamãe dizia, esse menino botou o fedor em merda, era ruim. Aí lá vem papai, me escondi assim numa moita de catingueira. Não tem aqueles varedos, não é estrada não, é varedo mesmo, tem? Aí lá vinha papai, ó. Chega vinha, papai vinha em 60 por hora na égua, carreira da boba. Aí quando papai vinha, eu com um saco branco de nalho, repara só, Cibito. Quando papai chegou perto, eu pulei.
1: Eita.
0: Saco de Cibito. Mas essa égua, ela deu uma coisa assim, esse bito, uma volta assim. Mas meu filho, escuta o que eu tô dizendo, tem uns pés de quipá. Quipá, pra quem não sabe, minha gente, eu já tenho até vídeo mostrando aí no meu Instagram. Pé de quipá é um pé cheio de espinho. Quem é do sertão sabe, hum? Quem é do sertão sabe. Aí aqueles pés de quipá. Menino, a égua deu... coisou de vez assim, papai caiu, chega, caiu com tudo no pé de que passe, de costa, olha.
1: Meu Deus.
0: Foi, caiu todinho. Quando papai caiu, eu lembro como hoje, quando a égua coisou assim, papai disse: eita peste. Foi, voando assim, pobrezinho. Aí, quando ele foi caindo, ele: oi, oi, oi, oi. Oi, oi, oi, oi, caiu de costa, Cibito. Esse menino, pela mamãe, né? Severino, acorde aqui, pelo amor de Deus. Mamãe veio, Cibito. Papai disse, aí papai disse: é o peste desse menino. É o menino ruim do cão, eu vou matá-lo. Cibito, eu entrei, olha, acunhei no oco do mundo, dentro do mato. Eu já tinha 10 anos aí. Eu acunhei no oco do mundo. Aí, rapaz, mamãe ficou, isso era 10 horas da manhã. 8 horas da noite, mamãe tava com um candeeiro na mão e uma pinça na outra,
1: tirando espinho
0: das costas de papai, e papai de papo pra baixo no chão, Cibito. Mamãe tirou uma lata de espinho, tu acredita, das costas do pobre papai.
1: Coitado.
0: Foi. Papai todo esturricado. Ela
1: sofreu de sua mão.
0: Foi. E eu escondi. De quem disse que eu vim em casa? Vim não. Aí eu ficava escutando, aí eu chegava. Que casa de sítio, tem aquelas brechas da janela que não é feita as casas. Tem cada brechona danada que dá pra passar um gato nas brechas. Aí eu chegava assim, eu só via mamãe assim, com um candeeiro e arrancando, e papai: oi, cheio de espinho, pô, foi. Aí papai: cadê? As meninas, minhas irmãs chamavam, e eu escondia esse bito. Aí eu digo: já sei onde é que eu vou dormir. Poxa, eu vou dormir no meio das ovelhas. Papai tinha bem muita ovelha, as ovelhas dormiam trancada, porque lá tinha muita raposa, e aí raposa era peste para pegar os borreguinhos, sabe? A ovelha velha não pega não, mas os borreguinhos pegam e sangra para comer. Aí dormia fechado, oxê, as ovelhas todinhas, eu peguei, digo: sabe de uma coisa, eu vou dormir no meio das ovelhas. Cibito, fui dormir no meio das ovelhas, tu acredita, meu filho? Dormi lá, entrei, as ovelhas, aquelas ovelhas lanzudas, né, fofinha.
1: Uhum.
0: Oxê. Menino, acordei todo mijado e cagado de mijo e bosta de ovelha, foi no dia. Quando acordei, Cibito, e outra, só acordei porque eu vi as ovelhas se espantando. Quando eu acordei, papai já tava em riba, deu. Caba safada, aí pegou-me por uma canela, Cibito. Ele pegou o arriador de vaca assim, dobrou, só pra ficar mais curto. Cibito, ele sustentou ali no café da manhã de chicote.
1: Foi,
0: sustentou. Eu era ruim, meu filho. Eu era os pés da burra. Eu era a Ave Maria do céu. É porque eu cava quando eu era pequeno. Eu era ruim, virado na boba serena, rapaz. Uma vez eu fiz um negócio com uma bicicleta. Papai tinha uma bodega e já foi no Campo Santo, foi.

0: É, não tem aquela, tinha um caboclo que ia pra bodega do papai e o bicho era abusado, sabe? Ele tinha uma bodega verde, uma bicicleta verde, lembro como hoje. Aí eu peguei, não tem aqueles cordão de saco, aqueles cordão branco, que é, como é o nome, a gente chama, é, meu Deus, tem um nome que a gente chama. Aí eu peguei aqueles cordão de saco, emendei um no outro assim, um monte, e fiz assim um cordão mais ou menos de uns 10 metros. Aí amarrei no pé de uma estaca e amarrei no pneu da frente da bicicleta do caboclo. Eu digo, quando ele fosse embora, e para ele ir embora, ele já montava na bicicleta, que era uma descida, não tinha? Uma descidazinha assim. Aí eu digo, já é certo. Não, a maldade vinha na minha cabeça desde pequeno.
1: Eu já planejava, já via a cena.
0: Não,
1: né?
0: Eu era o arquiteto da ruindade. Aí, pobrezinho esse bicho, jamelado, tinha tomado um negócio. Aí ele subiu na bicicleta e eu olhando de longe, eu e Abraão. Aí eu olhando, meu irmão mais velho, reparando esse bicho, quando ele subiu na bicicleta, que ele pegou descendo uma descidazinha assim, uma essa que tem aqui no pé da raio, aqui pra ir lá pra baixo. Esse bicho, quando ele deu uma banguela assim, que a bicicleta pegou a embalagem, fartou o cordão.
1: Meu Deus.
0: No pneu da frente, Cibito. Ô queda da molesta dos cachorros.
1: Eu tô até imaginando aqui.
0: Aí o pobre tinha comprado pra levar pra casa dele um pacote de bolacha seca, aquelas bolachas de coco, não tem? Um pacote de bolacha seca. Tinha comprado, era um pacote de mata-fome e outras coisinhas, Cibito. Mas foi bolacha pra todo lado, meu filho. Mas chega, perante a Deus, ó, chega, deu uma capotada, chega, o bicho subiu assim, ó. Vupu, vupu, vupu, puf. Ele, oi, oi, oi, oi, oi, pelo amor de Deus. Aí papai saiu de dentro, tava, que foi? Aí ele disse, era noite que Lara, lembro de uma hoje, esse bicho. Aí papai, ele, que foi? Disse, rapaz, eu levei uma queda. Quando papai disse, não, tem um cordão amarrado no pé da estaca e no pneu da bicicleta, foi. Quem foi, quem foi, quem foi? Foi, ó, mais esse bicho. Olha, nesse dia, água pensa numa pisa monstra que eu levei de noite. Eu e Abraão, meu irmão. Agora papai deu, sem dó. Viu? Papai tinha uma tabica chamada tabica de fogo.
1: Uhum.
0: Mas papai segurou assim do talo do pescoço até a micula do fiofó. Mas batia sem dó nem piedade. Ô, surra, monstra.
1: Mas essa aí foi merecida.
0: E outra, viu? O menino, o homem lá, ele meteu o cotovelo no chão, ele passou vários dias sem poder trabalhar, ó, Cibito. Um cotovelo inchado.
1: Coitado.
0: Quase quebra o braço do miserável, Cibito. Era ruim, Cibito. Era menino, menino. Vocês não sabem o que é arte, não, Cibito. Era os pés da burra, sabe? Tinha uma meninazinha que a gente chamava com ela Catita. Era a filha de Duda, rapaz, bichinha. Gente boa, bichinha.
1: Catita?
0: Aí nós chamava Catita de Duda, ó. E ela, aí tinha a minha irmã mais velha e tinha a outra mais nova. Ela esperta que papai tinha uma bozada, diz que eu botei fedor em meta mesmo. Aí essa Catita de Duda, assim, nessa bodega que papai tinha em cena no Campo Santo, antes da gente ir morar no sertão. Porque a minha história é cheia de coisa. Cibita, ela chegava lá e pedia pra minha irmã ir na bodega pegar aqueles bolinhos que estavam legados pra ela, pegar chiclete, pegar aqueles pirulitos Jimpilink, sabe qual é?
1: Sei qual é.
0: É, ainda tem até hoje o Jimpilink. Aí tinha também aquele pirocopos, que era do picolé, que era um aricopo, que muita gente não sabe nem o que é.
1: A camarada girava assim, ele saía.
0: Eu quase cego papai com o bicho daquele dentro de casa, foi. Sorteio, o bicho foi no oito papai assim que cortou na beira do oito. Pega dentro do oito, tinha cegado. Aí, ela ia pedir as coisas, ó. Ia pedir as coisas. Aí esse bicho, quando foi um dia, eu peguei a bichinha, esse bicho, oh, meu Deus do céu. Mamãe tinha uma tesoura grande tramontina, que mamãe gostava de cortar, de costurar. Mamãe tinha uma. Minha tia era costureira, tia Eunice, né? E mamãe tinha uma maquinazinha só pra fazer aqueles retais, esse bicho. Só pra fazer aqueles retais do. Como é que diz? O retalho do. Como é que chama, meu Deus? É o. Como é que chama aquele retalho de. Pra botar remédio de roupa, a mamãe tinha, né? Fazer a banhada de calça. Aí mamãe, por ela ter esse negócio da

0: maquinazinha, né? Aí a gente lá meu Deus, é o que eu tava dizendo, meu pai.
1: Ela usava essas tesouras, né?
0: As tesouras. A mamãe usava as tesouras. Aí eu peguei as tesouras desse tamanho, tá montinho. Aí a menininha lá, esse bicho lá, aí eu peguei, ela tinha os cabelinhos, a coisa mais linda do mundo, escorridinho esse bicho, e ia no meio das costas, os cabelinhos. A malerinha que parecia uma gema de ovo. Esse bicho, eu peguei a menininha, esse bicho, e eu dei um rateio no cabelo da menina. Eu tô acredito, esse bicho. E arrochei chiclete. Porque tinha a bodega, o povo cuspiu o chiclete, eu peguei um bocado e arrochei chiclete no cabelo da menina, foi. Tu acredita que eu fiz isso com a bichinha, com a tinta de Duda? Aí, rapaz, isso a gente levou uma pisa medalha, a bichinha foi-se embora. Escuta só. Ratei o cabelo da pobrezinha todinha, agora ratei mesmo. Deixei só as pontas grandes. A bichinha ficou parecendo. Não tem aquela menina de filme de terror, não tem? Parecia aquelas meninas de filme de terror. Aí, papai deu uma pisa na gente, aí passou uma semana. Passou, foi passando o tempo. Quando é um dia, se biteu o óleo, era de dia, época de inverno, e tinha a casa pronta. Pessoal do sítio Repartição vai lembrar. A casa de finado seu Aprijo, da casa do seu Aprijo para frente, tinha uma casa chamada de Dona Jove. Era uma senhorinha que tinha, era uma velhinha, mas era chamada Dona Jove, né? Dona Jovem, eu esqueci o nome do velho dela. E na frente da casa dele tinha um barreiro no chão assim, Cibito. E quando tá inverno, tu sabe, na Grécia, fica aquele lodinho que fica parecendo um gramado verde, né? Aquele lodinho, aquilo ali é mesmo que botar sabão no chão, né?
1: Que liso que são.
0: Que abre. É. Aí ela, quando eu olhei de longe, ela tava de catita, filha de uma moléstia dos cachorros, vou lhe pegar agora. Acunhei atrás dela, Cibito. Eu, meu irmão era mais velho que eu, mas o bicho era meio arrechonchudozinho, sabe? Era meio inchadinho. Aí eu corria mais e eu tomo carreira. Eu já tava para alcançar ela, Cibito. Quando chegou, ela passou na frente da casa, por trás da casa do seu Aprijo, e ganhou o prumo da casa de Jovem. Para ela ir para a casa dela, que era a casa de Duda. Duda tinha Maria, Dona Maria de Duda, tinha Beto e Chico, os filhos de Duda. Eu tenho uma tamanha que eu fiz com esses dois também, coitado, os bichinhos. Aí eu acunhei atrás dela. Só que quando ela passou no terreiro, de jovem, ela ia a uns 20 metros de usura na minha frente, eu já ia alcançando ela. Cibito, agora pensa numa moleca pra correr, viu? Com o pé batia na bunda. E ela, com as canelinhas finas, parecia duas tabocas, com a bichinha virada na boba correndo. Cibito, quando ela pisou no terreiro assim, Cibito, perante a Deus.
1: Queda da miséria.
0: Cibito, ela deu um escorregão assim. Eu lembro com uma hoje, meu padre insisto. Lembro com uma hoje. Cibito, mas ela saiu surfando assim, ó. Eu nunca esqueço. Ela saiu surfando assim, ó. Aí quando chegou, estabacou, ela ainda escorregou assim, com os pés parados no chão, uns 5 metros. Quando chegou no meio assim, ela pá no chão. Quando coisou assim, aí foi que ela escorregou bonito, Cibito. Cibito, mas ela deu lapada dentro do barreiro. Quando ela caiu, menino, eu parei e voltei. Aí jovem saiu de dentro de casa. Que vocês estão fazendo? E a pobrezinha morrendo afogada. Aí,
1: meu Deus.
0: Jovem puxou. Se jovem não puxa, tinha matado Catita.
1: Tinha morrido.
0: Era a bichinha, tinha matado. Ela chamava Catita na época. Aí chegou Catita pelos cabelos, Cibito. E a bichinha lá bebendo água, aí nós voltou. Aí o marido de jovem, que eu não lembro o nome dele, eu acho que Luciano lá do sítio de repartição, Wagner, deve saber, os meninos estão ouvindo nós. Cibito, eu voltei com tudo. Meu irmão era arrechonchudozinho, o bicho correndo era engraçado, rapaz. Menino, eu voltei, eu vim embora logo e o marido de jovem alcançou ele, sabe? Pegou no braço dele e trouxe em casa. Aí. Não, quem é? Não, é o como é que diz? É o. Foi um menino que fizeram isso, não sei o quê, aí pegou no braço de Abraão, que levou a pisa nesse dia, só foi Abraão. Eu escapei desse.
1: Escapou,
0: dia. Foi. Aí essa meninazinha, esse bicho, ela tinha. Ixi, Maria, já vai dar 6 horas. Essa meninazinha, ela tinha. A pobrezinha, rapaz, ela tinha. Os irmãos dela, Chico e Beto de Duda. Não sei se ainda é. Ó, ó aqui, ó, tá vendo, ó, era Tom de Jó, ó, tá vendo, mandou aqui no seu, por isso que eu gosto de contar as histórias aqui, porque aqui eu conto as histórias, bota aí, ó, tá vendo, ó, marido de Jó, bota aí, ó, Luciano do sítio de repartição, pessoal, tão ligado.

0: Rapaz, lá em Brejão, tudinho. Ligado no 87, eu tô dizendo a tua. Acho mais pronto.
1: Jovem, mas de jovem é com o Pato Tonho.
2: Oh.
1: Chama aí com o Pato Tonho.
0: Tá vendo aí? Era jovem e Tonho. Era
1: de jovem, nós chamamos de Pato Tonho.
0: Era verdade, isso aí é Luciano, Lucídio, é repartição, era desse jeito, tá vendo? Eu conheço tudo da Alice, era... reinei muito, viu? Depois da Ave Maria eu tenho umas histórias boas pra contar desses meninos também. 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
2: Tá logo ali.
0: 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Cibito, chama aí a Vé Maria, que já nós, eu vou mandar alô pra vocês tudinho, viu? Bozó, e Bozó, o senhor era bonzinho. Bota aí.
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O anjo do Senhor anunciou a Maria, ela concebeu do Espírito Santo. Eis aqui a serva do Senhor, faça-se em mim segundo a vossa palavra. E o Verbo de Deus se fez carne e habitou entre nós.

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acabou. Rapaz, isso é muito mais. Sibi, bota uma música boa aí pra gente ouvir. Bota aí. Pra depois nós mandar. Tem meio mundo de gente pra gente mandar alô, pra gente mandar alô pra esse povo. Enquanto isso, bota uma música aí, porque aqui não tem negócio de cara feia, não. Né não, Sibito? Eita, essa é boa. É, Tirinã, chama lá um cheiro pra ela. Tá lá com o somzinho ligado toda a turma, né, Edna? Gosto de ver assim, ó, o povo na volante dirigindo.

Rapaz, isso aí é bandinha. E essa banda, Cibita, era um pipoco essa banda, viu? Pense, essa banda lançou uma música que foi um sucesso tão grande que a rádio na época era época de fita, só bastava mostrar a foto da fita que já tocava a música. Olha aí, e já como o povo gostou dessa música aí, bota essa outra aí, porque eu sei que tem muita gente uma hora dessa apaixonado, dia dos namorados tá se aproximando, tem mensagem, já manda um cheiro pra vocês tudinho. Isso daí eu sei que vocês vão gostar. A gente hoje eu tô bonzinho hoje botando as músicas mais coisadas assim. É pra ver se o povo não quer casar mais, mas não tem mais uma festa no

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1: 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Rapaz, olha, eu lembro que eu fui uma vez um show com essa banda aí, banda
2: Encantos.
1: Banda Encantos, Cibito. Eita, festa foi lá em Mucambo, lá em Iati, viu, Cibito? Olha, eu vou te dizer uma coisa.
3: Ave Maria, ô festa da febre do rato, Cibito.
1: Pensa festa, velho.
2: Oi, festona.
1: Cibito, eu me abufei leite, uma dona lá, Cibito. Olha, eu cheguei até sonhar que eu dormi no cangote dela. Cibito, fica.

0: passar os quartos mexendo, sabe? Eita, mas era bonito. Esse aí é bom pra dançar, sabia?
1: Bom demais.
0: Antigamente, as cidades não tem mais hoje em dia. Mas antigamente, deixa eu dizer uma coisa que tinha muito. Ó, era as festas que nós tinha na época, vou dizer. Era noite de ano. Tinha a festa da noite de ano, que era lá no clube. Vou falar das festas lá do Mucambo. Clube Pedro Mike, né? Lá perto do que era lá perto onde é hoje o Banco do Brasil. Não sei se é do Brasil, se é Caixa Econômica ou não. Era o banco na época. Aí tinha noite de ano essa festa. Aí nós tinha ali, Cibito, a festa do senhor São Paulo, tinha festa também. Aí nós tinha, aí ia ter outra festa, sabe quando? No mês de junho. Vê só, passava esse tempo todinho pra poder ter outra festa no mês de junho. Aí mês de junho, Cibito, era cada forró bom, viu? Era aquele forró, tinha um caboclo lá chamado Paulo. Eu acho que era isso mesmo, Bozó pode me ajudar. E era Paulo da sanfona. Rapaz, bicho tocava um pé de serra, aqueles forró pé. Tinha Didi também, rapaz. Tinha show com Didi da sanfona, olha. Didi da sanfona. Didi da sanfona tinha até, trabalhava até numa rádio, a Rádio Nossa Senhora Aparecida lá de Iati, do nosso amigo Aldenor, acho que é Aldenor, o dono de lá, gente boa também. Aí tinha os forrós, Cibito, era noite de coisa. Aí a outra festa que tinha, sim, antes de junho, tinha o dia dos namorados, esquecendo. Cibito, a festa do dia dos namorados era pipoco, viu, Cibito? Poxa, era bom demais, Cibito. O cara ficava doido pra arrumar a namorada, Cibito, pra dia dos namorados, o cara tá acompanhado, Cibito. Era bom, porque o bom da festa de antigamente, que as mulheres não pagavam.
1: Uhum.
0: Sabia disso?
1: Pagava não, é só o homem.
0: Não, só o homem, era só o homem pagava. As mulheres, 0,800 entrada de graça, sabia disso?
1: Que legal.
0: É, quem aí já foi festa assim, que as mulheres não pagavam antigamente? Aí tinha as festas, era bom demais, Pedro. Aí o cabo ia, você podia arrumar a namorada. Agora, se você fosse entrar acompanhado, tinha que pagar o ingresso dela.
1: Uhum.
0: Aí o que era que fazia? Mandava, não, entre sozinha. É. Malandro perdido, malandro. Aí arrumava namorada, noite de namorada. Aí vinha aquelas bandas, Cibito, assim, banda baile, que antigamente, hoje em dia não tem mais não, viu? Muita gente não sabe nem o que é uma banda baile. Mas antigamente tinha muitas bandas baile, era as bandas baile. Não tem aquele bicho, como é o nome? Que canta demais, rapaz, que é daquele que. Parece que ele é daqui, se eu não me engano, é daqui. PA pode me ajudar, ele é daqui de Garanhuns, rapaz. Que é não sei o que, Dantas, rapaz. Que ele é bicho, canto internacional, Cibito. Ele cantou até na Grafite, uma época, na banda Grafite também. Ele cantou. É um que canta demais internacional. PA, se tu tiver me ouvindo aí, me ajuda aí. É que ele canta não sei o que lá, Dantas, Cibito. Que ele cantou na banda Grafite, rapaz. Rapaz, o nome dele, tô esquecido, mas o bicho cantava. Aí esse bicho, eu lembro como hoje, aí vinha aquelas festas, ou banda Grafite, ou banda Estrela. Tinha uma banda do Rio Grande do Norte chamada Banda Estrela do Rio Grande do Norte. Tinha também banda Degradê, banda Caribe. Eu tenho até um retrato com um gorro da banda Caribe, olha. Eu vi uma coisa no Viva Garanhuns que fazia muitos anos que eu não via na minha vida.
1: O quê?
0: Eu me emocionei. Num show do dia de Magnífico. Olha, atenção, você quer comprar a camisa, tem camisa na mesa de cima.
1: A Magnífico não, Mastruz com Leite.
0: Mastruz com Leite, que digo.
1: É.
0: Cibito, fazia tempo que eu não via um negócio desse, filho de Deus. Até isso, Mastruz com Leite manteve a raiz.
1: Ainda Cibito. Tem essa
0: olha,
1: coisa,
0: que
1: né?
0: Coisa linda, Cibito. Era, antigamente era CD, fita, não era CD não. Antes do que eu sou da época, era antes do CD. Ó, tem fita, gorro, pra quem não sabe é boné. Tem fita, boné e camisa pra vender na mesa. Hoje vendia com força. Aí, um dia eu comprei essas coisas. E eu vi aqui no Viva Garanhuns, Mastruz com Leite, os cantores dizendo, ó, quem quiser levar a lembrança pra casa do Mastruz com Leite, tem camisa na mesa de som. Repara só.
1: Foi.
0: Retado. É Luizinho, rapaz. Ah, Luizinho.
1: Da moda antiga.
0: O nome do cantor é Luizinho Dantas. Luizinho, é isso mesmo, pode botar aí, bota aí. Que canta é ele, né, Cibito? Ei, ele cantava aquelas músicas internacionais, Cibito, Afim Marias. Ixi, o cabo mete só o pescoço, né? Luizinho.

0: tantas, rapaz, eita, era bom, bom demais. Muita gente nem sabe quem é esse cantor, rapaz. Rapaz, Ave Maria, um bicho canta internacional, Cibito. Olha, quem canta é ele, Cibito. Acho que é ele, é esse mesmo nome. Se eu não estiver enganado, não sei o que. Será que é esse, rapaz? Não sei, não, não é Luizinho Danta, não, é outro nome. É outro nome, não é alguma coisa Danta. Aí era bom demais a gente. Hoje em dia não tem. Vamos mandar alô pro povo aqui? Deixa eu mandar um alô aqui pra Edna, que tá lá, está apaixonada. Mandou lá um vídeo lá, a mulher do carro dela, o som em toda a altura. Antigamente era um toca-fita só desse tamanho. Pioneer, olha. É o novo. Era Pioneer.
1: Esse é das antigas.
0: Era, tinha só duas letrinhas assim e o negocinho, a gavetinha de botar a fita. Hoje em dia os cabos andam com a televisão, né? Né, não, Edna, um cheiro pra Edna. Também Expedita, que tá ouvindo nós lá no sítio. Sítio Banqueta, um cheiro pra Expedita, a filha dela. Aqui Flávio do aplicativo também tá ligado no 87. Bora, Flávio. Cláudio também tá ouvindo na capital paulista, rapaz. Meu amigo Cláudio, gente boa demais. Véi, eu gosto demais dessas tuas histórias, bicho. A gente dá risada e ao mesmo tempo é uma
1: nostalgia, né?
0: Esse negócio aí, nostalgia. Isso aí mesmo, é da gia. Negócio da gia aí. Pois era desse jeito. Não, mas é mesmo, Cláudio. Era... Não, mas eu conto as histórias aqui, o povo pensa que é. Cleino e família ligado em nós. Renato também, lá da Arte e Festa, ligado no 87. E vamos começar a mandar alô do povo da ICB. Tem aí?
1: Tem por aqui, ó.
0: Tem, aqui ainda tem o povo aqui.
1: Edson, lá de Capoeira, está dizendo aqui. João Dantas.
0: João Dantas, Joãozinho Dantas, verdade. Quem foi que mandou?
1: Edson.
0: Ô Edson, obrigado aí pela ajuda. A Adamec botou a Adamec Dantas. Aí dentro, Adamec. É Joãozinho Dantas, meu amigo, esse caba canta. Que eu nunca. Eu não sei como é que esse caba nunca. Foi com a televisão. Eu acho a maior injustiça com Joãozinho, viu? Porque eu vou te dizer uma coisa, quem. Ó, você vai me dizer que tá me ouvindo, depois bota no YouTube Joãozinho Dantas cantando. Ele tem música internacional que ele canta melhor do que o cantor. Não tô exagerando, não, viu, Cibito? Ele canta melhor do que o cantor. Joãozinho Dantas, quem canta é ele. Eu nunca vi um caba pra cantar. Pensa num caba que eu sou fã até hoje, é Joãozinho Dantas. Ou um caba pra cantar que sua peste. Vou botar até uma música dele, já já. Sim, Cibito, bota aí, vai.
1: Ó, ele tá dizendo aqui, fui baile com a banda.
0: Banda 7.
1: Banda Estrelar,
0: é,
1: em
0: banda
1: Capoeiras.
0: Estrelar também. É Joãozinho Dantas e Banda 7. Ele cantou muito na Banda 7. Banda 7, acho que é isso mesmo. Cantava, canta demais, Joãozinho. Eu queria ver um dia Joãozinho Danta num festival de inverno. Tu ia ver o show que aquele filho de um ego ia dar no palco principal, viu, Cibito? Já viu ele cantando?
1: Nunca vi.
0: Eu vou botar já pra tu ver, viu? Isso é meia ré com um frutozinho assim. Mas quem canta é ele, filho de um ego? Filho da febre do puto. Cadê?
1: Ô, Expedita tá lá no sítio Banquete mandando boa noite aqui.
0: Expedita.
1: Alô, velho, tô ligado, Gledson do Magano.
0: Abração aí, Gledson do Magano, potência. Eu também canto internacional, sabe?
1: Eu sei que o senhor canta de
0: boa. João Dantas e Banda 7, rapaz. Cadê, bota
2: Jeremias, boa tarde. Eu tenho uma tartaruga aqui, mastro, vovô. E se eu ver o negócio, o coisa dele, parece um disco voador, viu? Macho, viu? Antigo, tem 30 anos, deve ter 100 anos, né, vovô? Vovô.
0: Não conversa besteira, não, porque eu tenho muita paciência, não, por causa da Adam.
2: Bimba tem muito pior, quem tira o pior dele é Dona Dior. Manda um abraço pro padre, Matheus. E. Pra Neno. Toy Neto, Zé da Coxinha, gente cara, Birubiro, daqui da Rua 1.
0: Bilinho.
2: Manda um alô pra toda a Coab 1 e de Galão e região. O Abido Leite e do Neto. Eu vi Neto não, mas Armazém Dourado, quando ficou pra tinta.
0: Tá vindo aí?
2: Vi Neto, viu?
0: A pintar.
2: Deus abençoe você, vovô. Uma benção.
0: Isso aí é.
2: Uma boa noite. Tô com a de Assuma Monteiro. Da vida não leva nada. Do jeito que a vida vem. Depois que fechar os olhos, não sou ninguém.
0: A vida não levo nada. A vida vem. Depois de fechar. Ei, pistão. Ei, agora aí é Márcio, né?
1: Márcio lá da.

0: Eita, João
1: Guilherme. Minha irmã Maria Alice. Minha irmã Maria Alice.
0: Ó, João Guilherme e Maria Alice, rapaz, que coisa linda ligada em nós. E o pai e a mãe, um cheiro pra vocês, tudinho aí. Tem mais,
2: bebê? Tem mais. Bota aí.
3: É isso aí, velho Jeremias, tô ligado no programa desde cedo, velho. Já mandar aí um abração, boa tarde pra todos os meus amigos, clientes e ouvintes, velho. Pra meu amigo Natanael lá em Bom Conselho e todo mundo, pessoal do Mercadinho Gomes. Meu amigo Júnior, Jeremias, Paulinho. Rapaz, de A a Z pra não esquecer ninguém, velho. Chama, velho.
0: Isso aí, meu irmão. Se bem, tem mais racunho.
4: Ô, velho Jeremias, tu vai. Vai levar o pitinho, vai levar o frango. Sabe, já fez isso, né? Cheio de lenda, pra tu.
0: Gustavo, nós bota de até fome, meu filho. Aqui a gente não. Oxê. Galinha deitada, enjeitada, a gente não enjeita, não. Bota isso, dá.
5: Meu amigo, esse cara tanto.
6: Ô, velho, manda um alô pra mim, velho. Oxi.
0: Agonia da febre do rato, mas eu vou mandar. Peraí, eu tenho que coisar as conversas aqui pra poder mandar, Wagner. Agonia da bexiga é essa,
2: tá. Forte abraço, agoniado.
0: Meu grande irmão Wagner, gente boa, torcedor roxo do Santa Cruz, né,
2: Espírito?
7: Ô, Vé Jeremias, tá com a música sua aí, Vé Jeremias. Tá com a música sua aí, que tá falando que é mentira. Tá com a música sua aí pra mim.
2: Messias.
0: Messias, né? Quem, Messias de onde?
2: Ele não falou de onde é, né? Ele quer ouvir uma música sua.
0: Ah, música. Ah, tem. Tem música boa. Messias tem. É uma música boa aí, gravada na Continental ainda, né, Cibeto?
2: Com certeza.
0: É uma música muito boa. Aumenta o som mesmo. Essa música aí, ela foi estourada. É, foi a música mais ouvida do YouTube na época que eu gravei, quando o YouTube tava começando.
2: Em alta no Spotify.
0: Esse Spotify aí parece que ela não rolou, não sei se ela tá. Mas no YouTube, na época.
2: YouTube Music.
0: É, YouTube Music.
2: No Amazon Music.
0: Amazon Music também.
2: No Apple Music.
0: De quem?
2: No Apple Music.
0: Aí dentro.
2: Na Deezer.
0: Na Disney? Eu não sei se tocou, não. Lá na Disney ele ainda não. Não vou mentir nesse piano, mas que toca. Cadê? Bota aí.
8: Mandar um abraço aí pra todo mundo aí. Boa noite. Principalmente pra minha amiga Ana Paula, que eu tô com saudade. E, querendo ou não aí, se Deus quiser eu volto, né? Despedir aí de vocês aí, que daqui a 2 meses eu tô indo pra Ucrânia, né? Servir lá, né? Consegui tudo direitinho, o passaporte, tudo certinho, né? Se eu voltar, Deus quiser, a gente faz uma farra grande aí, mas eu vou voltar, veterano de guerra aí.
0: Vai lá.
8: Tô indo lá.
0: Que Deus acompanhe, vai-te embora. Miséria, pelo menos tu vai passar uns 2 anos sem me perturbar aqui. Atentado da desgrama. Vai, vice. Isso é alvo, né?
2: Não, isso aí é Daniel.
0: Ah, Daniel, né? Daniel. Outra desgrama também patentada. Vai, miséria, também. Eu pensei que era alvo, né? Daniel é aquele que tem um negócio lá com...
2: É esse mesmo.
0: Com um suicato,
2: né? É isso.
0: Um Aleixaveiro, né?
2: Aleixaveiro.
0: Ah, é, rapaz.
2: É isso aí.
0: Aleixaveiro disse que eles iam viajar, fazer um cruzeiro, não sei o quê.
2: Bem estilo Titanic, né?
0: Despedido assim pra guerra, né? É, estilo Titanic.
2: Wagner tá aqui dizendo, te amo.
0: A Love You também, que manda em Trump.
2: Tem mais aqui.
9: Grande abraço para nosso querido amigo Cibito, o nosso querido amigo que já tem quase 90 anos, o velho Jeremias. Um abraço para vocês. Manda um abraço aí, diga cachorrão do Ubi, galego do cachorro quente. Estão mandando um abraço para toda a galera que faz a limpeza da cidade, a galera da local. Um grande abraço.
0: É verdade, tá aí cachorrão do Brega, cachorrão do Uber. Cachorrão do Uber aí, o galego russo do cachorro quente aí, a simpatia do cachorro quente.
2: Simpático demais.
0: Abraço. E outro, ele vai ter cachorro quente de pré-á, viu? Ele mandou um alô aí, pessoal da Locar, pessoal da limpeza aí, nossos amigos Garu. Nossos amigos Gari, que sempre tá ligado, nós um cheiro pra toda. Tem um galego que mora lá no sítio Papa Terra, rapaz. O bicho é gente boa demais. Um abraço pra esse povo, tudo em Garu, lá vai. Sim, bota aí, ó. As meninas estão agoniadas aqui, aí bota.

0: Eu quero ver quem é esse Joãozinho.
1: Boa noite, que tu tanto fala. Jeremias e Cibito. Véi, o cantor Joãozinho Dantas, ele foi cantor da banda Terríveis, Rio Grande do Norte. Primeiro, depois passou pela Grafite. Montou depois a banda 7, né?
0: Banda 7.
1: E hoje ele segue a carreira solo, como Joãozinho Dantas, né? Uhum, grande cantor internacional. Um dos melhores que eu já vi interpretar aqui da música internacional do Rio Grande do Norte e de todo Pernambuco, né? Os estados que ele passa, ele canta demais.
0: Verdade.
1: O cara é muito bom mesmo, é bom. Eu também sou fã, eu gosto mais também.
0: Quem é esse Bito?
2: Isso é Edson, lá de Capo Verde.
0: Edson, de Capo Verde, verdade, Edson. Canta demais. Vou botar a música dele, ele cantando. As meninas estão até perguntando. Eu quero ver. Gente, vocês precisam conhecer quem é Joãozinho Dantas. Eu vou dizer uma coisa, tem muita gente aí fazendo sucesso, mas que não chega a 1%, eu não tô exagerando não, viu? O que esse homem canta, e outra, é música, eu digo pra VMC, tem música internacional que ele pegou e regravou, é melhor do que a original. Você escutar a música original e escutar ele ainda conseguir melhorar uma música internacional, daquelas antigas, boa de época, daqueles flashback. Meu amigo, o cara tem que ser bom, não é brincadeira não. E quem não é fã de Joãozinho Dantas, né? Quem não é? Vou botar a música dele já já. Mandar um alô aqui pra Cordeiro, filho Cordeiro, que é maestro. Músico de primeira, também quem não gosta. Camila ligada no 87. Tem mais, Pito?
2: Tem mais.
0: Bota aí, sim. Bota.
3: Como é, Jeremias? Como é que ele acaba falando o programa de BC daí, nessa rádio aí? Como é dele? Olha o programa BC. Você pode passar o nome dele pra eu? Ainda falando aqui é Messia. Que é o nome daquele programa de BC. Do. É o Gessioli. Gessioli, se puder. Dá pra você passar o nome dele pra ligar pra ele? Manda aí, Jeremias, o nome de Acioli. O Acioli, de Acioli pro.
0: Neto, como
3: o nome dele pra ligar pra ele amanhã?
2: Acioli.
0: Gessioli. Neto, quem é? Gessioli, Neto. Tô pedindo aqui o contato de Gessioli. Tem esse bicho? Que bexiga é Gessioli?
2: Não conheço, não.
0: Não, porque. Deixa eu ver. Não, não tem não. Gessioli tem não.
2: Eu vi essa resenha aí.
0: Por isso que tá quieto, né, esse bicho?
2: Bem tranquilinho.
0: É feito boi quando a gente capa, né? Ele tá pulando a cerca, acaba o bicho
2: fica
0: mais.
2: Tranquilinho,
0: tá,
2: tranquilinho.
0: É, tranquilinho, tranquilinho. Ah. Pois é, Gessioli, o neto tá ouvindo nós aí. Neto, quem é Gessioli? Deixa eu ver. Ah, o patrão mandou aqui. Ah, rapaz, Reginaldo da Cioli, que é do Clube do Forró todo dia aqui.
4: É Reginaldo da Cioli.
0: Ah, esse bicho vai falar mal do patrão, ele tá ligado.
2: O bom é que o senhor botou ele no ar, né?
0: É, tá pensando.
2: Coisa que ele gosta.
0: É, e tá, a voz do patrão tá aparecendo na voz de vendedor de pomada Relon em feira.
5: Olha a pomada.
0: Cibito, vamos botar aí Joãozinho Dantas, porque o povo estão pedindo aqui, né? Vamos botar, deixa eu te mandar aqui. Olha, meu povo, eu vou botar depois mais uma música, eu vou botar um pedacinho pra mim ir pros comercial e na volta eu boto mais, porque eu vou dizer uma coisa, vale a pena botar música desse caboclo. O Bozó conhece bem, ele canta demais, é verdade, viu? Viu, Bozó? Ó, escuta aí, meu povo, ó. Você, quem não conhece, vai pensar que é um cantor internacional. E a banda dele é boa, o Samorta. Ô, oh, banda virada, bota aí. Ah, só esse programa aqui pra resgatar mesmo essas coisas antigas aí. Olha o povo mandando foto das televisão dentro do carro, ligado no 87. Sabrina, obrigado, minha filha. Bom, essa música aí, quem canta o original é Scorpio, viu? Ó.

0: nessa época aí, quem alcançou, quem já foi show com Joãozinho Dantas na época de banda Grafite, carreira solo, banda 7, a outra banda lá que o menino falou lá no Rio Grande do Norte. Só sei de uma coisa, viu? Que isso aí, olha, é relíquia, um moído desse aí. Bota aí, Cibeco, bota aí. Banda Grafite, que é a banda mais velha, com a mesma formação até hoje, sabia, no Brasil, Cibeto?
1: É uma banda das, Grafite, né?
0: Se não for a mais velha, é uma das mais velhas até hoje. Os camaradas, e são respeitados, viu? Lá, que Rio Grande do Norte, Cibeto, pra quem não sabe... É, depois surgiu Fortaleza com as bandas de forró, mas antes da banda de forró, Rio Grande do Norte, que foi um celeiro de banda baile, para quem não sabe. É o lugar que mais tinha banda baile, era Rio Grande do Norte, né? Toda a região, principalmente ali, Caicó, Rio Grande do Norte, que é quente por perto ali. Se bem que você, eu tive a oportunidade de ir para Caicó, trabalhei até lá fazendo propaganda. Interessante, é cidade grande. E você vê os gaipão dos ônibus. E as bandas na época já tinha os ônibus, Cibito, olha. E antigamente tinha uns ônibus que ele vem a parte de atrás bem alto, e quando chega perto da mulher ele dá uma baixada. Eu lembro que o ônibus da banda Estrelar do Rio Grande do Norte era desse modelo. Lembra aqueles ônibus antigos? Não tem aquele filme A Rainha do Deserto?
1: Eu vi. Priscila.
0: Priscila, Rainha do Deserto, uhum. Não tem? Pronto. Era daquele jeito o ônibus da banda Estrela.
1: Aquele modelo ali.
0: Naquele modelo. Era aquele modelo. Que os ônibus antigamente não tinha cor, não. Ele era cor metálica. Era cor latão. Era aquele latão. Era desse jeito. É só quem é da época. Mas deixa eu mandar um alô aqui pro povo que tá lá em Caruaru, Juliano, e um monte de gente ligada no 87. Esse povo abençoado. 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
0: 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Não tem errada, né, Cibito? 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Mandar um alô aqui pro pessoal do grupo, Cibito, também, ó, olha. Estão animados, pessoal, estão com tempo de sobra, né? É. O pessoal aqui do grupo Fuleiragem Sem Futuro, né, Cibito? Esse povo tem o que fazer, não, né, Cibito? Estão com tempo de sobra. Mas que maravilha. Sim, Cibito, aí como eu tava dizendo, oh, beleza. 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Bozó mandou um áudio para nós aí, não foi? Bota logo esse áudio de Bozó aí. Bozó é velho pro pé, viu?
2: Tem razão, velho. Joãozinho canta demais, ele é ídolo de todos esses motoclubes aí, viu? Esse show de moto que tem esse encontro de moto aí, dificilmente ele não faz show, só quando a agenda dele tá lotada. Mas é um espetáculo esse cidadão aí, viu? Vale a pena ir um show dele. E deveria fazer aí agora uma campanha para trazer ele para o Festival do Inverno. Festival do Inverno.
0: Verdade.
2: Nessas alturas não sei a possibilidade, mas vale a pena.
0: Seria.

0: um baita de um show, viu? Porque, vou lhe dizer uma coisa. Ó, o Joãozinho Dantas, no Festival de Inverno, por exemplo, Vosmecê ia ter uma noite internacional, pode ter certeza, porque ele canta, a banda é boa, ele copia de um jeito. E outra, é interessante, sabe? É, ele, dois cabas que canta muito internacional, ele e o outro cantor que canta ainda no banda Grafite. Interessante, ele não fazia de bolo não, viu? Tem gente que canta internacional de bolo. Eles sabem mesmo o que estão dizendo, viu, Cibito?
1: O pessoal se dedicava mesmo para isso,
0: dedicava,
1: né?
0: Dedicava mesmo, é coisa de doido, viu? 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
0: 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Tá chegando o dia dos namorados, né, Cibito? Um dia.

0: Rapaz, isso é bom demais essa música pra dançar. Agora é bom mesmo, é o camarada. Cibito, já arrumou uma dona pro dia dos namorados, Cibito?
1: Ainda não.
0: Cibito, por que meu filho não mandou uma mensagem pra Ana Paula? Agora meu filho tem um concorrente, Daniel.
1: Não, Ana Paula anda muito exigente ultimamente. Eu não tô nos requisitos dela.
0: Cibito, não, mas conversa, meu filho. Chame ela pra tomar um jatobazinho gelado aí, comer uma pizza, né? Conversar, comer aí um dog dog aí. Vá lá no pastel de Gerlândia na Boa Vista. Chegue lá, coma fiado, deixa pra pagar depois. Só para meu filho mostrar que meu filho tem moral, isso é importante também. Você impressiona a dona quando você chega no restaurante, você diz, ó, depois a gente acerta. Então ela vai e ela senta assim, esse aqui é o, né? Esse aqui sim é o caboclo para casar, por quê? Porque é um.
1: Será? Ela não vai crédito. Pensar que eu sou caloteiro.
0: Não, caloteiro é assim, vai me ser, não tiver crédito. É diferente, sabia disso? É. Oxinha, pois eu se bitoia. Eu, quando eu era jovem, hoje não sou um velho, que eu levava as donas nas tordas pra comer um docinho lá em Mucambo e aqui. Oxinha, eu deixava fiado. Eu pagava no mesmo dia, mas só pra mostrar que eu tinha crédito. Você impressiona demais, Bito. A mulher, atenção, mulherada, um conselho de um homem de 89 anos. Você quer casar, se o homem tiver.

0: credibilidade, presta atenção, viu? Presta atenção. Se ele comprar fiado nos cantos, sem cartão de crédito, sem carnê, pode casar porque é um cabo de confiança. Não é não, Cibico? Então, credibilidade, presta atenção, viu? Presta atenção. Se ele comprar fiado nos cantos, sem cartão de crédito, sem carnê, pode casar porque é um cabo de confiança. Não é não, Cibico? Eu estou dizendo.
1: Aí é o senhor que está dizendo, né? É. Dicas do vô Jeremias.
0: Pois, dica de um homem, pois é, um homem para casar. Porque se vai me ser, for com ele, assim, quando ele chegar para comer alguma coisa, o dono da bodega chega, você tem que pagar de entrada, cai fora. Hein? É veaco. É veaco. Então, esse, Cibito, olha, eu tinha as tordas de Iati, eu comprava roupa fiada nas tordas, comprava, comprava na doce fiado nas tordas de doce, Cibito. Comprava também naquelas tordas de miudeza, não tem?
1: Sim.
0: Poxa, eu já comprei presente pra namorada nas tordas de miudeza. Era desse jeito. Mas hoje em dia a gente tem uma vida bela, joias e semijoias, que tem ouro com garantia infinita. Olha que maravilha, Cibito.
1: Ouro 18.
0: É. 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Beijo aí. 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Cibito, ainda tem alô do povo aí?
1: Tem alô da galera por aqui ainda.
0: Bota aí, porque é pra nós ir embora, com a Cocorote já vem aí, que é o show da noite. Bota aí. Bota, pô, maravilha. O povo aí, tudo fazendo aí, olhando pra nós aqui. Chapa aqui, música boa, mano.
2: Olha aí o galego. Olha, cachorrão do Uber só tava assim alegre com os garis, porque ficou sabendo que os garis ia ganhar 3 mil conto. Eu tô sabendo a história dele aí. Aí ele tá colando junto do cara, dos caras, né?
0: Rapaz.
2: Tô sabendo. Mandou até fazer um vassourão.
0: Olha, tá vendo aí, rapaz, aí, mas é mais do que é merecido o nosso
1: com
0: amigo
1: certeza.
0: Aí
1: com
0: da
1: certeza.
0: Limpeza, né? Quem deixa
1: nós. Demais.
0: Ei, que Garanhuns é a cidade, o centro da cidade. É, Garanhuns é a cidade bonita, diferente. Vou mandar um alô aqui também pra meu amigo Geraldo, rapaz, ligado no 87, lá em São João. Bicho, véio, esse programa tem que ser 5 horas, 2 horas tá pouco. Vou falar com o dono da rádio aí, viu? Tá errado esse negócio. É verdade, né? Vou falar com ele pra fazer só 1 hora. Vai falar que ele bota nós pra fora, filho. Sim, tem mais, Beto.
3: Velho, velho, grafites, banda Fobos.
4: Mas tem um espetáculo.
3: Tudo lá do Rio Grande do Norte.
4: Vale a pena.
3: E eu já toquei com o Impulso Musical aqui do professor lá do estadual. Toquei com o Zeca da Sanfona na Poro Swing. E toquei no Bafo de Cana com Caca.
0: Quem é? Esse é Wagner?
1: Esse aqui é Wagner.
0: Ah, é Wagner. Wagner tocou de banda pro peste, rapaz. Foi bem ele sonhando, né, Espírito?
1: É. Tem mais.
0: Agora, uma.

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1: 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Vamos lá então nessa tesona, tesona abençoada pelo nosso Deus, hein? A partir de agora tem Alô Toca Aí, vem com a gente, já tem gente na linha, alô, alô, alô!
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0: gente.
1: Bravo, Sione.
0: Obrigado. Obrigado, bom gosto.
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0: compadre.
1: Já é, compadre. Tô te vendo, hein?
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Valeu, turma! Eita, que pena! Tudo que é bom acaba rápido, né? Mas a gente volta amanhã com mais Alô Tocaí. A edição de hoje, dessa terça-feira, fica por aqui. Prometemos voltar amanhã na quarta.

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0: 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A partir de agora no Repórter Brasil News. Sejam bem-vindos.
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2: Previsão do tempo para terça-feira, 12 de maio de 2026. Região Centro-Oeste. Em Brasília, capital federal, o dia vai ser de céu com muitas nuvens na maior parte do dia. Os termômetros registram mínima de 16 e máxima de 28 graus. A umidade relativa do ar gira em torno de 80 a 45%. Em Costa Rica, Mato Grosso do Sul, a comemoração de aniversário vai ser com poucas nuvens. A temperatura mínima 11 e a máxima 30 graus. A umidade relativa do ar é de 80 a 30%. Região Nordeste, São Luís do Maranhão vai ter uma terça-feira com céu repleto de nuvens e pancadas de chuva e trovoadas isoladas. A temperatura mínima é de 22 e a máxima de 29 graus. A umidade relativa do ar vai de 100 a 80%. Eunápolis, na Bahia. A comemoração de aniversário vai ser com muitas nuvens e pancadas de chuva isoladas. A temperatura mínima é de 20 e a máxima de 30 graus. A umidade do ar varia de 100 a 40%. Região Norte, em Rio Branco, Acre, o dia vai ser de muitas nuvens e possibilidade de chuva isolada. A temperatura mínima é de 17 e a máxima de 27 graus. A umidade do ar é de 90 a 60%. Medicilândia, no Pará, celebra mais um ano de fundação com céu repleto de nuvens e pancadas de chuva e trovoadas isoladas. A temperatura mínima é de 24 e a máxima de 30 graus. A umidade relativa do ar é de 100 a 70%. Região Sudeste. Em Vitória, no Espírito Santo, a previsão é de muitas nuvens e possibilidade de chuvas isoladas. Os termômetros registram mínima de 22 e máxima de 26 graus. A umidade relativa do ar vai de 80 a 40%. Indiaporã, São Paulo, comemora aniversário com céu claro, sem previsão de chuva. A temperatura mínima é de 13 e a máxima de 28 graus. A umidade relativa do ar é de 60 a 30%. Região Sul, em Porto Alegre, Rio Grande do Sul, vai ser de céu claro. Os termômetros registram mínima de 8 e máxima de 17 graus. A umidade relativa do ar oscila entre 95 e 30%. Turvo, no Paraná, festeja aniversário com céu de poucas nuvens, mas pode ocorrer geada. Os termômetros registram mínima de 5 e máxima de 20 graus. A umidade relativa do ar fica entre 80 e 30%. Você ouviu a previsão do tempo para esta terça-feira, 12 de maio de 2026, com informações do INMET, o Instituto Nacional de Meteorologia.
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3: Pelo menos 13 cidades localizadas na Serra Catarinense amanheceram nesta segunda-feira com temperaturas negativas, segundo a

0: Epagre Cirã. Destas cidades, destacamos Urupema, a capital nacional do frio, onde os termômetros marcaram menos 3,07 graus Celsius às 7 da manhã, e São Joaquim, registrando menos 2,04 graus Celsius às 8 da manhã. Ainda em São Joaquim, no Morro do Cruzeiro, o registro foi de cincelo, que é quando o orvalho noturno ou a água da chuva congelam sobre plantas e superfícies. A Serra Catarinense é considerada uma das regiões mais frias do estado. No fim de semana, foi registrada a primeira ocorrência de neve do ano. Os flocos de neve foram registrados em Bom Jardim da Serra entre o fim da tarde de sábado e a madrugada de domingo e caíram em meio à chuva congelada, que é um fenômeno onde as gotas de chuva congelam ainda dentro da nuvem. De acordo com meteorologistas da Defesa Civil de Santa Catarina, as ocorrências foram pontuais e em pequena quantidade.
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2: Alerta feito por uma conceituada Organização Mundial de Pesquisa e Tratamento de Pessoas com Câncer aponta para a importância da vacinação desses pacientes. A imunização, segundo o estudo da American Society of Clinical Oncology, é uma aliada porque previne doenças virais e bacterianas, funcionando como escudo contra infecções que podem agravar o quadro do paciente, que normalmente tem baixa imunidade. No entanto, há um período ideal para se imunizar, que é logo após o diagnóstico do tumor e, de preferência, antes de iniciar o tratamento. O hematologista e pesquisador Márcio Nucci explica o motivo.
3: Como a imunidade dele é, de certa forma, comprometida, pode acontecer que a efetividade da vacina não seja completa, acontecer que a vacina não funcione como funcionaria no indivíduo imunocompetente. Daí que a janela de oportunidade antes de iniciar o tratamento é fundamental, porque os tratamentos em geral deprimem mais a imunidade.
2: Também é preciso atenção com o tipo de imunizante, já que nem todas as vacinas são indicadas para pessoas com câncer. É o caso das produzidas com vírus vivo atenuado, como as de febre amarela, dengue e sarampo. O médico, especialista em onco-hematologia, explica que, apesar de não oferecer risco às pessoas saudáveis, essas vacinas podem gerar um efeito contrário em corpos com baixa imunidade.
3: São vacinas que, como o indivíduo está com a imunidade debilitada e o micro-organismo é vivo, atenuado, quando vacinar, o indivíduo pode desenvolver a doença causada por aquele vírus. Então, essas vacinas dos vírus atenuados, que são muito poucas, elas, em geral, não são recomendadas para o paciente com câncer.
2: Já as vacinas inativadas não apresentam contraindicações. Além disso, segundo Márcio Nucci, as que combatem doenças respiratórias são essenciais, pois essas infecções são mais recorrentes no cotidiano. Ele afirma ainda que a proteção deve se estender às pessoas de convívio com o paciente oncológico.
3: É muito importante também que os familiares sejam vacinados, porque se o indivíduo com câncer está com a sua imunidade deprimida, pode ser que a vacina não funcione bem para ele. Mas se os seus contactantes familiares forem vacinados, isso promove um bom bloqueio de contato do vírus nesse paciente.
2: No Brasil, apesar da melhora recente, a taxa de cobertura vacinal representa uma preocupação. Dados do Anuário Vacina BR 2025, feito por órgãos de saúde brasileiros em parceria com a Unicef, apontam que entre 2000 e 2023, mais de 80% dos brasileiros viviam em municípios que não atingiram as metas de cobertura para a maioria das vacinas. Segundo o Dr. Márcio Nucci, a disseminação de notícias falsas e a desinformação sobre o tema são agravantes para esse cenário.
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4: Após 10 dias preso em Israel, o ativista Thiago Ávila chega ao Brasil nesta segunda-feira. A informação foi confirmada nas redes sociais do brasileiro. Thiago Ávila foi solto por Israel e seguiu nesse final de semana para o Cairo, no Egito, antes de embarcar de volta para o Brasil. A previsão de chegada ao Aeroporto Internacional de Guarulhos, em São Paulo, é às 4h20 da tarde. Depois, em voo nacional, Thiago Ávila segue para Brasília, onde deve desembarcar às 11h30 da noite desta segunda-feira. Ele foi deportado junto com outro ativista, o espanhol Saif Albuquerque, confirmou o Ministério das Relações Exteriores de Israel. Ao chegar em Barcelona neste domingo, Saif falou com a imprensa e disse que a maior preocupação são os palestinos nos centros de detenção de Israel. Thiago e Saif participavam da Flotilha da Liberdade Global, iniciativa marítima de organizações da sociedade civil que tem o objetivo de romper o bloqueio israelense à faixa de Gaza. Os dois foram presos ilegalmente quando forças israelenses abordaram um navio da flotilha que levava alimentos e itens de sobrevivência para a população de Gaza. Eles ficaram em isolamento total e sob maus tratos, segundo o Centro Legal para os Direitos das Minorias Árabes em Israel. A

0: A decisão da prisão do ativista brasileiro foi criticada pelo presidente Lula. Brasil e Espanha exigiram que eles recebessem garantias de segurança e fossem imediatamente soltos. Mais de 100 outros ativistas pró-palestinos a bordo de cerca de 20 barcos foram levados para a ilha grega de Creta. Em outubro do ano passado, militares israelenses já haviam prendido mais de 450 participantes da flotilha, incluindo Ávila e a ativista sueca Greta Thunberg. Segundo os organizadores, 57 embarcações permanecem hoje na Turquia, onde os participantes se reúnem para discutir os próximos passos.
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2: O presidente Luiz Inácio Lula da Silva sancionou uma nova lei que estabelece regras rigorosas para a produção de chocolates no Brasil. A medida define um percentual mínimo obrigatório de cacau que deve estar presente nos produtos comercializados em todo o território nacional. A partir de agora, os rótulos deverão conter informações claras e precisas sobre a porcentagem exata de cacau na composição. A iniciativa visa garantir mais transparência para o consumidor e valorizar a produção cacaueira nacional, elevando o padrão de qualidade dos chocolates vendidos no país.
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2: O Brasil acaba de alcançar um marco histórico no setor de energias renováveis. Foi confirmado que o país ultrapassou a impressionante marca de 300 bilhões de reais em investimentos acumulados na geração de energia solar. Esse avanço consolida a fonte solar como uma das principais matrizes energéticas do Brasil, impulsionando a transição para uma economia mais verde. Além dos benefícios ambientais, o setor tem sido um motor fundamental para a criação de milhares de empregos e para o barateamento da conta de luz de muitos brasileiros.
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2: A Agência Nacional de Vigilância Sanitária, a Anvisa, decide se mantém ou revoga a suspensão de diversos lotes de produtos da marca IP. A medida cautelar havia sido tomada após um alerta sanitário que gerou grande repercussão entre os consumidores e até disputas políticas nas redes sociais. A decisão da agência reguladora ocorre logo após uma inspeção detalhada nas instalações da fábrica da empresa. Os técnicos avaliaram as condições de produção para garantir que os produtos de limpeza não ofereçam nenhum tipo de risco à saúde da população brasileira.
1: 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Em instantes voltaremos com mais notícias aqui no Jornal Repórter Brasil News. Fique ligado.
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1: Carlo Ancelotti enviou a pré-lista da seleção brasileira para a Copa do Mundo de 2026. A chamada lista larga conta com 55 nomes e serve como base para a convocação oficial dos 26 jogadores que irão disputar o Mundial. Entre os atletas cotados para aparecer na relação estão Neymar, Thiago Silva, Vini Júnior, Rafinha, Casemiro, Bruno Guimarães, Gabriel Martinelli e Estevão. A convocação oficial será anunciada no dia 18 de maio, no Museu do Amanhã, no Rio de Janeiro. A tendência é que Ancelotti misture jogadores experientes com jovens destaques do futebol brasileiro e europeu. Nomes como Hugo Souza, Caio Jorge, Igor Jesus e Ryan também aparecem entre os mais comentados nos bastidores da CBF.
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1: O Flamengo venceu o Grêmio por 1-0 na noite de domingo, 10 de maio, na Arena do Grêmio, em Porto Alegre, em partida válida pela 15ª rodada do Campeonato Brasileiro. O único gol da partida foi marcado por Jorge Carrascal, no segundo tempo, garantindo mais 3 pontos para o rubro-negro na briga pelas primeiras posições da tabela. O time carioca dominou boa parte do jogo, criou as melhores oportunidades e ainda acertou a trave em 2 ocasiões. Já o Grêmio tentou reagir diante da torcida, mas encontrou dificuldades para furar a defesa flamenguista. Com o resultado, o Flamengo chegou aos 30 pontos e segue firme na perseguição ao líder do Brasileirão, enquanto o Grêmio permanece no meio da tabela com 17 pontos.
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1: O Santos iniciou as discussões sobre o novo estatuto do clube, e o principal assunto nos bastidores é a possível criação de uma SAF. O Conselho Deliberativo começou a analisar mudanças importantes na estrutura política e administrativa do Peixe, mas o tema ainda divide opiniões dentro da Vila Belmiro. Entre as propostas debatidas estão alterações nas regras eleitorais, redução do número de conselheiros e até o possível fim do Conselho Gestor. A pauta da SAF vem gerando tensão entre situação e oposição no clube. Parte dos conselheiros acredita que o debate precisa acontecer com mais calma, enquanto outros defendem uma modernização urgente para atrair investimentos. Nos bastidores, opositores do presidente Marcelo Teixeira também criticam o momento escolhido para as reuniões, já que a convocação da seleção brasileira por Carlo Ancelotti acontece no mesmo período e pode tirar a atenção do debate político santista.
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1: A primeira seleção a divulgar oficialmente os

0: convocados para a Copa do Mundo de 2026 foi a Bélgica. A lista chamou atenção pela presença do atacante Romelu Lukaku, principal nome do setor ofensivo da equipe, e uma das maiores esperanças do país para o torneio. O técnico também manteve boa parte da base experiente que disputou as últimas competições internacionais, misturando juventude e jogadores mais rodados. Além de Lukaku, nomes como Kevin De Bruyne, Jeremy Doku, Youri Tielemans e Courtois aparecem entre os convocados para o Mundial. A Bélgica chega para a competição tentando apagar as campanhas abaixo das expectativas nas últimas grandes competições, e aposta na experiência de sua geração mais conhecida para buscar um desempenho melhor na Copa do Mundo de 2026.
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2: O Vasco voltou a vencer no Campeonato Brasileiro ao bater o Atlético Paranaense por 1-0 na noite de domingo, 10 de maio, em São Januário. O gol da vitória cruzmaltina foi marcado por Thiago Mendes ainda no primeiro tempo, garantindo 3 pontos importantes para a equipe carioca diante da torcida. Com o resultado, o Vasco chegou aos 20 pontos e subiu para a 8ª posição na tabela do Brasileirão, encerrando uma sequência de 2 partidas sem vitória. Já o Atlético Paranaense permaneceu com 23 pontos e caiu para a 5ª colocação. Após a partida, o técnico Renato Gaúcho elogiou a postura do time e destacou a entrega dos jogadores dentro de campo.
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3: O Tesouro Nacional anunciou o lançamento do Tesouro Reserva, uma nova modalidade de investimento voltada para pequenos poupadores. A principal novidade é que os brasileiros poderão começar a investir com aplicações a partir de apenas R$1. Além do baixo valor inicial, o novo título público permite que o investidor solicite o resgate e saque o dinheiro na mesma hora. A medida visa democratizar o acesso a investimentos seguros e incentivar a formação de reservas de emergência no país.
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4: Os governos do Brasil e da China firmaram um novo acordo diplomático que promete facilitar o turismo e os negócios entre os dois países. A partir de agora, cidadãos brasileiros e chineses terão isenção de visto para viagens de até 30 dias. A medida, anunciada, fortalece as relações bilaterais e deve impulsionar o fluxo de viajantes e investidores. Autoridades destacam que a facilitação da entrada é um passo importante para estreitar os laços comerciais e culturais com o gigante asiático.
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4: Uma boa notícia para os motoristas e o setor de transportes. O preço do óleo diesel caiu pela 4ª vez em um período de 5 semanas. Com esse novo recuo, o combustível já acumula uma redução de 4,5% nas bombas. A sequência de quedas traz alívio para os caminhoneiros e pode impactar positivamente o valor dos fretes em todo o país. Especialistas apontam que a redução reflete os recentes ajustes no mercado internacional e a política de preços adotada pelas distribuidoras.
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4: O governo federal lançou uma campanha nacional para promover o fim da escala de trabalho de 6 dias de atuação para 1 de descanso, a chamada escala 6x1. O objetivo é estimular o debate sobre a redução da jornada sem que haja corte nos salários dos trabalhadores. A iniciativa busca alinhar o Brasil a tendências internacionais de valorização da qualidade de vida e saúde mental dos profissionais. Representantes da área econômica defendem que o aumento da produtividade permite essa flexibilização no mercado de trabalho.
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4: As autoridades dos Estados Unidos realizaram uma grande operação para desmantelar uma quadrilha formada por brasileiros. O grupo criminoso era especializado em aplicar golpes financeiros contra imigrantes recém-chegados ao país norte-americano. As investigações revelaram que os golpistas se aproveitavam da vulnerabilidade e da falta de informação das vítimas para extorquir dinheiro com falsas promessas. Os envolvidos foram presos e deverão responder por fraude e associação criminosa na justiça americana.
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5: Esse foi mais uma edição do Repórter Brasil News. Obrigado pela sua companhia e até a próxima edição.
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3: E aí, cheguei, tô na área e tá começando agora o Music Pop aqui pela sua melhor rádio comigo, Bia Ipsen. A partir de agora, só as melhores do pop pra você. Muita música boa, novidades e tudo que tá bombando aí no Brasil e no mundo, você confere sempre por aqui também. Hoje,